0: a lavagem de dinheiro. Para isso, o país vai ampliar as forças integradas de combate ao crime organizado, que farão operações interestaduais de alta complexidade, como explicou o secretário nacional de segurança pública, Francisco Veloso.
1: O crime organizado, diferente de outros tipos penais, tem um objetivo muito claro. Ele quer ter lucro. Para isso, nós temos as forças integradas de combate ao crime organizado em todos os estados. E nós vamos criar ficos nacionais. Abriremos em São Paulo, no Rio, no Nordeste, no Sul e no Norte.
0: Outro eixo busca melhorar a investigação de homicídios, com fortalecimento das polícias científicas, dos institutos médicos legais e da rede integrada de bancos de perfis genéticos. O último ponto busca desarticular o mercado ilegal que abastece as organizações criminosas a partir do tráfico de armas, munições, acessórios e explosivos. O programa prevê a criação da Rede Nacional de Enfrentamento do Tráfico de Armas. O ministro da Justiça e Segurança Pública, Wellington Lima e Silva, ressaltou a importância da participação dos estados e municípios no trabalho conjunto.
2: É fundamental que cada um dos agentes de segurança aqui tome o plano como seu. O programa é do Brasil. O programa não é só do governo federal. O programa é do Brasil e de cada um dos cidadãos para que nós possamos viver sem medo.
0: Presidente Lula destacou a união necessária para combater o crime organizado e disse que o plano vai devolver o Brasil aos brasileiros.
3: O território será devolvido ao povo brasileiro de cada cidade e de cada estado, para que a gente possa dizer ao mundo que muitas vezes o criminoso não é o pobre, não é o negro, não é o desempregado que está num bairro pobre. Muitas vezes o responsável está no andar de cima, engravatado, tomando uísque e zombando da nossa cara.
0: Para colocar o programa Brasil contra o Crime Organizado em prática, o governo prevê mais de R$1 bilhão em recursos diretos já em 2026. São quase 390 milhões para combater o fluxo de dinheiro ilegal, 330 milhões para reforçar presídios, 201 milhões para investigação de homicídios e 145 milhões para enfrentar o tráfico de armas. Além disso, será criada uma linha de crédito de R$10 bilhões para estados e municípios investirem em equipamentos, tecnologia e estrutura para as forças de segurança. Reportagem Márcia Fernandes.
4: E a gente segue falando sobre esse plano lançado hoje, mais especificamente sobre o eixo voltado às políticas penais.
5: Está prevista a criação do Centro Nacional de Inteligência Penal, além da aquisição de equipamentos, realização de operações nacionais e capacitação de servidores.
4: E para falar mais sobre o assunto, temos conosco ao vivo pela internet o secretário nacional de Políticas Penais, André Garcia. Boa noite, secretário.
6: Boa noite, Luciana. Boa noite, Nazi Brum. Boa noite a todos os nossos ouvintes.
4: Secretário, no que se refere às políticas penitenciárias, o que o senhor pode falar para a gente sobre as medidas que serão adotadas e os investimentos que serão feitos, inclusive em presídios estaduais?
6: Bem, o nosso programa, ele teve uma premissa importante, que foi a orientação do presidente Lula e do ministro Wellington César, de também aproveitar o que vinha dando certo, experiências exitosas e programas do governo junto com os estados e o Distrito Federal, que já estavam funcionando e que precisavam de certa forma de maior robustez e maior aporte financeiro. Essa premissa, por exemplo, foi a que regeu o eixo 1, que trata de asfixia financeira do crime organizado, e que teve como parâmetro a recente Operação Carbono Oculto, uma operação que foi realizada em parceria com a Receita Federal, Polícia Federal e o Estado de São Paulo, e foi muito exitosa porque atingiu fortemente a criminalidade organizada entranhada em instâncias de poder econômico que comumente não são atingidas em operações policiais. A mesma premissa nós usamos no sistema penitenciário, porque nós temos um modelo de excelência que é administrado pelo governo federal, que é o sistema penitenciário federal seguro, rígido, que permite um controle e monitoramento de diversas lideranças criminosas no nosso país. São 5 unidades, 5 presídios federais, estão espalhados pelo país e são administrados pelo governo federal. E a nossa pretensão é, após identificadas as unidades, os presídios nos estados, que precisavam, porque abrigavam lideranças criminosas locais, precisavam de uma elevação do padrão de segurança,

0: foi exatamente isso: elevar o padrão de segurança para protocolos, treinamentos, capacitações e, importante, equipamentos de segurança similares ao que nós aplicamos nos presídios federais. E assim, isolar lideranças criminosas e não permitir que essas lideranças impactem na segurança pública do cidadão e da cidadã brasileira.
1: Secretário, uma das estratégias, como o senhor falou, é isolar essas lideranças criminosas. E uma das ideias é interromper a comunicação entre esses detentos. Como que está previsto nesse plano?
0: Bem, há um conjunto de ações que tem esse objetivo. Primeiro, reforçar, robustecer os protocolos de segurança nessas unidades dos estados, treiná-los, que é para aplicação de protocolos rígidos, semelhantes ao que são aplicados no sistema penitenciário federal. Não há incidência, para que o nosso ouvinte, também quem está nos vendo aqui pelas redes sociais, não há incidência de celulares nem de objetos ilícitos nas penitenciárias federais. E nós queremos isso em todas as penitenciárias que nós escolhemos como mais sensíveis em todos os estados. Não queremos objetos ilícitos, não queremos celulares e não queremos nenhum tipo de droga ou arma branca ou qualquer outro tipo de artefato que seja utilizado contra os policiais penais, contra a sociedade. E essa foi a premissa, como eu disse, que foi implementada, que está sendo implementada, será implementada com o nosso programa Brasil contra o Crime Organizado. Além do treinamento, nós vamos doar equipamentos que vão elevar o nível de segurança, treinar os policiais e servidores também para a utilização desses equipamentos. Por exemplo, eu posso dizer aqui drones modernos para vigilância, kits de varredura eletrônica que vão permitir levantar onde há aparelhos eletrônicos ligados ou desligados, celulares em presídios, identificar onde estão esses celulares e retirá-los das celas, se for o caso, aparelhos de raio-x, scanner corporais. E também o governo federal, de forma inédita, vai realizar a contratação de bloqueadores de celulares e vai, com essa contratação, disponibilizar para que os estados possam, nas unidades, aplicar essa tecnologia de silenciamento de comunicação. Então, além disso, nós vamos realizar operações programadas, que são operações voltadas para identificar esses equipamentos, esses aparelhos eletrônicos nessas unidades e retirá-las, que são as operações modo avião, que nós denominamos assim. Usamos um equipamento que permite o rastreamento de aparelhos eletrônicos, que são equipamentos nossos aqui da Secretaria Nacional de Políticas Penais e da Polícia Penal Federal, e também a Operação Multi, que é a operação organizada com os estados para retirada desses celulares e de qualquer outro material ilícito que esteja nas prisões. Ou seja, vamos atuar com inteligência, equipamentos, treinamento e operações policiais intensas, de modo a não permitir que haja comunicação desses presídios, de indivíduos custodiados nesses presídios, para além dos muros das unidades penais.
2: Secretário, como é que vai funcionar esse Centro Nacional de Inteligência Penal? Ele vai ter ações integradas aí com todos os estados?
0: Exato, ele vai nos ajudar, inclusive, na coordenação dessas operações, que hoje nós coordenamos aqui diretamente da Secretaria, as operações Multi e Modo Avião, que são operações nacionais, realizadas em diversos estados ao mesmo tempo. Vai congregar também policiais penais das diversas polícias estaduais, vai permitir um maior fluxo de informações, num modelo muito semelhante ao que se chama de Centro de Fusão de Informações, ou nos Estados Unidos conhecido como Fusion Centers, que são centros em que estão todas as agências policiais, no nosso caso, de todas as polícias, representantes de todas as polícias penais, inclusive a federal, que vão conviver, trocar informações, coordenar operações e dar um dinamismo maior às ações no ponto de vista nacional.
1: Então tá ótimo, secretário. É uma área muito importante e o governo está de olho nisso, então, né?
0: Exatamente, é uma área fundamental para a segurança pública do cidadão brasileiro, né? É onde tudo começou, porque as organizações criminosas surgiram nos presídios e vão terminar, porque a determinação do governo é essa: controlar e manter esses indivíduos isolados e não permitir que haja comunicação nem influência na vida do cidadão que vive fora dos muros dos presídios.
2: Bom, nós conversamos com André Garcia, secretário nacional de Política Penal. Secretário, muito obrigado pela entrevista à Voz do Brasil.
0: Eu que agradeço a oportunidade, estou aqui sempre à disposição de vocês e dos nossos ouvintes.
1: O período de seca está começando na região central do Brasil.
2: E com ele vem o maior número de ocorrências de incêndios florestais.
1: Viaturas e equipamentos que vão ajudar no combate ao fogo foram entregues hoje pelo governo federal.
2: Os investimentos são do Fundo Amazônia e pela primeira vez serão aplicados nos biomas Cerrado e Pantanal.
3: Caminhões especializados no combate a incêndios florestais, caminhonetes 4x4 equipadas, sopradores e aeronaves remotamente pilotadas. Os equipamentos entregues nesta terça-feira vão fortalecer a atuação em áreas de difícil acesso e reduzir o tempo de resposta aos incêndios no Cerrado e Pantanal. O investimento total de R$150 milhões vem do Fundo Amazônia, administrado pelo Banco Nacional de Desenvolvimento Econômico e Social, BNDES. Segundo o ministro da Justiça e Segurança Pública, Wellington César Lima, esse é o maior investimento já realizado pelo governo federal para ampliar o combate aos incêndios florestais. O ministro destacou ainda que a entrega vai agilizar o trabalho de combate ao fogo.
4: Cada minuto reduzido no tempo de resposta significa menos destruição ambiental, menos prejuízo econômico e mais proteção para a população brasileira.
3: Os equipamentos vão beneficiar os corpos de bombeiros militares do Piauí, Bahia, Goiás, Minas Gerais, Mato Grosso do Sul e Distrito Federal, além da Força Nacional de Segurança Pública e Brigadas Florestais. A medida faz parte da Política Nacional de Manejo Integrado do Fogo, criada em 2024 e gerida pelo Ministério do Meio Ambiente e Mudança do Clima. O ministro da pasta, João Paulo Capobianco, lembrou que o governo também tem fortalecido o planejamento e alcançado bons resultados no combate aos incêndios florestais.
5: Atualmente, nós temos reuniões a cada 2 meses com os maiores meteorologistas do Brasil e do exterior para monitorar permanentemente os cenários de risco climático e de risco, portanto, de incêndios. Esse dado é traduzido em planejamento, é levado para a sala de situação e articula e organiza a ação do governo federal. Nós, em 2025, reduzimos a área queimada no Brasil inteiro em 39%.
3: Esse é o primeiro investimento do Fundo Amazônia em biomas fora da Amazônia Legal. O fundo, restituído em 2023, após 4 anos de paralisação, já aprovou mais de R$400 milhões para apoiar os corpos de bombeiros de 9 estados da Amazônia Legal no combate a incêndios. Reportagem Gabriela Noronha.
1: O presidente Lula acaba de anunciar que zerou os impostos para compras de até US$50 sobre compras internacionais online, tributos que ficaram conhecidos como taxa das blusinhas.
2: Segundo o secretário executivo do Ministério da Fazenda, Rogério Seron, essa medida só pôde ser anunciada após o combate ao comércio ilegal.
6: Isso só foi possível depois de um avanço muito significativo para regularizar o setor. O contrabando, que era uma marca presente nesse setor, ele foi eliminado. Agora um setor regularizado e continuará regular vai poder usufruir dessa isenção, dessa zeragem de tributação sobre esses produtos. Isso vai beneficiar a população mais carente, mais pobre, que utiliza muito dessas plataformas para adquirir produtos que são muito importantes para o seu dia a dia.
1: A mudança será publicada em edição extra do Diário Oficial de hoje e já passa a valer a partir de amanhã.
2: Estudantes com dívidas no Fundo de Financiamento Estudantil, FIES, podem realizar a renegociação de débitos a partir de amanhã por meio do Desenrola FIES.
1: Os contratos em atraso poderão ser quitados com descontos de até 99% sobre o valor da dívida.
2: A expectativa é atender mais de 1 milhão de estudantes.
7: Pode participar do programa quem teve contrato firmado até 2017 e que estava na fase de pagamento em 4 de maio de 2026. A negociação pode ser feita até 31 de dezembro deste ano. A expectativa é que mais de 1 milhão de estudantes sejam beneficiados com refinanciamento. O Desenrola FIES faz parte do novo Desenrola Brasil, programa lançado pelo governo federal no início deste mês para reorganizar a vida financeira de milhões de brasileiros e ampliar o acesso ao crédito em melhores condições. A medida, no entanto, não prevê a utilização do FGTS para abatimento das dívidas, como acontece em outras renegociações do Desenrola Brasil. Outra vantagem é para os estudantes que mantêm os pagamentos em dia. O programa oferece a possibilidade de quitação integral do débito com 12% de desconto sobre o saldo devedor. Para facilitar o atendimento, todo o processo de renegociação será realizado pelos canais digitais do banco responsável pelo contrato. No portal do Ministério da Educação foi publicada uma matéria com o passo a passo da renegociação. Acesse gov.br/mec e saiba mais. Reportagem Talita Albuquerque.
2: E ainda sobre o Desenrola, mas desta vez para o agricultor familiar que está com as contas no vermelho.
1: O Desenrola Rural está a todo vapor com descontos de até 96% do valor da dívida.
2: A iniciativa quer melhorar a saúde financeira dos produtores rurais e facilitar o acesso ao crédito de olho na safra 2026-2027.
8: Nas praias de Tamandaré, no litoral do Pernambuco, Fabrício do Nascimento aprendeu a pescar com os avós e se dedica à atividade artesanal ao longo de 20 anos. Recentemente, decidiu aumentar a renda e investiu na criação de abelhas. Durante a pandemia, o novo negócio virou um problema e o que antes era investimento virou dívida, como relembra Fabrício.
9: E foi na época que eu comecei a tirar meu primeiro empréstimo, foi em torno de R$ 2.500. Tive uns problemas no decorrer da pandemia, não tive condições de pagar.
8: Foi só no ano passado que Fabrício conseguiu a tão esperada saúde financeira nos negócios. O produtor rural aderiu ao programa de renegociação de dívidas do governo do Brasil. Os descontos permitiram que ele limpasse o nome e pudesse sonhar alto.
9: Quitei essa dívida, investi na minha área da pesca e na área da apicultura. Eu estou querendo um investimento maior. Meu sonho é fazer minha agroindústria, para a produção de mel também.
8: O sonho de Fabrício e de outros agricultores rurais pode se tornar realidade com o novo Desenrola Rural. O programa permite renegociação e liquidação de débitos com descontos que chegam até 96% e atende quem tem débitos vinculados ao Programa Nacional de Fortalecimento da Agricultura Familiar, o PRONAF. Podem ser beneficiados agricultores familiares, assentados da reforma agrária, pescadores artesanais, povos e comunidades tradicionais e cooperativas da agricultura familiar. A expectativa é que os descontos ajudem os produtores a planejar a safra 2026-2027, como explica a ministra do Desenvolvimento Agrário e Agricultura Familiar, Fernanda Machiavelli.
10: Nós conseguimos, no âmbito do Desenrola Brasil, reabrir o Desenrola Rural. Agora, nessa nova rodada, nós de novo temos condições muito favoráveis para essa renegociação. São descontos bastante convidativos para conseguir promover essa regularização das dívidas dos agricultores familiares. Nós esperamos que a partir do Desenrola Rural, os agricultores familiares voltem a acessar o crédito do PRONAF, estejam na produção de alimentos, participando ativamente da ampliação da nossa safra 2026-2027.
8: A adesão ao Desenrola Rural pode ser feita até 20 de dezembro de 2026. Para as dívidas do PRONAF ou contratadas junto a instituições financeiras, a regularização deve ser feita diretamente nessas empresas. Se o débito estiver na dívida ativa da União, é possível limpar o nome diretamente no site do Regularize. Mais informações sobre o Desenrola Rural, acesse gov.br/mda. Reportagem Edinaldo Júnior.
1: E hoje a ministra do Desenvolvimento Agrário e Agricultura Familiar, Fernanda Machiavelli, apresentou um balanço das ações voltadas ao setor.
2: Ela destacou as políticas voltadas às mulheres rurais, com a implementação de 110 mil quintais produtivos, que são espaços de produção diversificada de alimentos saudáveis, sementes e insumos, fundamentais para a soberania e a segurança alimentar.
1: A União Europeia retirou o Brasil da lista de países autorizados a exportar produtos de origem animal destinados ao consumo a partir de 3 de setembro.
2: Por meio de nota, o governo brasileiro informou que recebeu com surpresa a notícia e que tomará prontamente todas as medidas necessárias para reverter essa decisão.
1: O chefe da delegação do Brasil junto à União Europeia já tem reunião agendada para amanhã com as autoridades sanitárias do bloco.
2: O Brasil é o maior exportador do mundo de proteínas de origem animal e o principal fornecedor de produtos agrícolas ao mercado europeu.
1: Todas as informações sobre pré-natal, parto, puerpério, cuidados com o bebê, vacinação, alimentação, saúde mental e rede de apoio, tudo em um único lugar.
2: E agora é disponível também pelo celular com mais praticidade e segurança.
1: É a nova caderneta brasileira da gestante, lançada hoje no Rio de Janeiro pelo ministro da Saúde, Alexandre Padilha.
11: Márcia Silva de Araújo, de Planaltina, no Distrito Federal, está grávida de 4 meses. É a sua terceira gestação, mas ela ainda toma todos os cuidados necessários nessa fase. As vacinas estão em dia e todo mês tem consulta de pré-natal.
12: Saiu de uma, já tem outra no outro mês. E é um momento muito delicado, que a mãe tem que ser acompanhada, sim. Você está gerando um bebê, você tem que ter uma assistência da família e do posto de saúde. Eu acho muito importante.
11: Para facilitar e ampliar a organização de exames de pré-natal e dos cuidados com as mães e seus bebês, o Ministério da Saúde lançou nesta terça-feira a nova caderneta brasileira da gestante. A versão reformulada do documento reúne todas as informações da mulher desde a gravidez ao pós-parto. Outra novidade é que o conteúdo da caderneta agora vai estar integrado com o Meu SUS Digital. Tudo na palma da mão, para garantir um atendimento mais qualificado às gestantes, de acordo com o ministro da Saúde, Alexandre Padilha.
13: Nós temos 85% das equipes de saúde da família no Brasil inteiro que usam já o prontuário eletrônico do Ministério da Saúde. Então, a expectativa é que ele fique na mão da gestante, na mão dos profissionais de saúde, como se fosse a verdadeira bíblia da gestação, do cuidado das mulheres no nosso país.
11: O documento também traz informações de cidadania, como saúde mental, luto materno e parental e violência obstétrica. E tem espaço para registros específicos sobre o acompanhante, métodos de alívio da dor, posições para o parto, procedimentos a serem evitados e rede de apoio. Maria Silva de Araújo, do Início da Matéria, aprovou a novidade.
12: Vai melhorar bastante no sentido de facilitar a nossa vida. Hoje em dia também está sendo tudo digital. E aí eles vão passando do computador para o outro. Então, assim, é maravilhoso.
11: Além da versão digital, serão distribuídos 3 milhões e 200 mil exemplares da caderneta física em todo o Brasil. Reportagem Natália Koslick.
2: O acesso à caderneta brasileira da gestante é feito pelo aplicativo Meu SUS Digital, disponível para Android e iOS ou pela versão web da plataforma.
1: Estão abertas as inscrições para o Fórum Nacional da Rede de Parcerias, promovido pelo Ministério da Gestão e da Inovação em Serviços Públicos.
2: O evento busca aprimorar as políticas públicas e o impacto dos serviços na vida do cidadão, com mais de 240 painéis, palestras e oficinas.
1: O evento será realizado entre 9 e 11 de junho no Centro de Convenções Ulisses Guimarães, em Brasília.
2: As inscrições são gratuitas e podem ser feitas no endereço gov.br/rede de parcerias.
1: E essas foram as notícias do Governo do Brasil.
2: Uma realização da Secretaria de Comunicação Social da Presidência da República.
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2: Fique agora com as notícias do Poder Judiciário e do Congresso Nacional. Uma boa noite.
1: Boa noite para você e até amanhã.
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16: STF pede novas providências de órgãos para aprimorar transparência das emendas parlamentares.
17: STJ afasta indenização do DPVAT em acidente ocorrido durante prática de crime.
16: Justiça do Trabalho registra mais de 600 mil casos de assédio moral.
17: Boa noite, eu sou Marcela Luiza.
16: E eu sou Marcelo Della Libera.
17: Supremo Tribunal Federal pede novas providências para reforçar a transparência e o controle sobre as emendas parlamentares.
16: A decisão é do ministro Flávio Dino e envolve órgãos de fiscalização do Senado, do Governo de São Paulo e da Justiça Eleitoral. Carolina Chaves.
18: Na decisão, Flávio Dino pediu ao Tribunal de Contas da União informações sobre o funcionamento de um painel de acompanhamento das emendas parlamentares e cobrou esclarecimentos da Controladoria Geral da União sobre limitações na estrutura do órgão. O ministro também quer explicações do Senado sobre a possibilidade de ampliar regras contra nepotismo envolvendo suplentes de senadores e familiares. Já o governo de São Paulo deverá esclarecer suspeitas de acordo político relacionado à destinação de emendas de bancada federal. A decisão ainda determina que assembleias legislativas e a Câmara Legislativa do Distrito Federal comprovem a adaptação das regras locais ao modelo federal de execução das emendas. O relator também encaminhou ao Tribunal Superior Eleitoral e à Procuradoria-Geral Eleitoral pedidos de análise sobre possíveis riscos de uso irregular de emendas parlamentares em campanhas eleitorais.
11: A indenização do extinto seguro DPVAT não é devida se o acidente de trânsito ocorreu durante a prática de crime.
16: Esse posicionamento é do STJ. Fátima Uchoa.
19: Um homem roubou uma motocicleta com a qual logo depois sofreu acidente de trânsito. Ele pediu a indenização do seguro obrigatório DPVAT, que hoje está extinto, e a Justiça do Paraná determinou o pagamento. No entanto, a quarta turma do STJ deu provimento ao recurso especial da seguradora. Para a ministra relatora Isabel Galotti, a existência de conduta dolosa da vítima afasta a cobertura securitária quando o risco é deliberadamente provocado, como no caso do roubo de veículo com o uso da motocicleta subtraída.
11: Justiça do Trabalho registra mais de 600 mil casos de assédio moral.
16: O levantamento considerou o período de 2020 a 2025. William Nascimento.
20: Nos quatro primeiros meses de 2026, já foram formalizadas mais de 30 mil ações por assédio moral. Ele está no comentário constrangedor, na punição injusta, na intimidação, em situações que afetem a dignidade de quem trabalha e causem danos à saúde física e mental. E a empresa é responsável por atitudes como essa. Se não cuidar do ambiente de trabalho, pode responder por isso. E esse é o alerta do coordenador-geral do programa Trabalho Seguro, ministro Agra Belmonte. Investimento é prevenir. Custo é a empresa ter de pagar indenizações.
11: A partir do dia 15 de maio, pré-candidatos já podem começar a arrecadar dinheiro para financiar as campanhas das eleições gerais de 2026.
16: Um dos meios de arrecadação é por meio do financiamento coletivo, conhecido como vaquinha virtual. Estevam Furtado.
21: A vaquinha virtual já foi usada nas eleições de 2018, 2020, 2022 e 2024. O modelo, também chamado de crowdfunding, permite arrecadar recursos pela internet, por sites, aplicativos e plataformas digitais. As empresas que oferecem esse serviço precisam estar cadastradas e aprovadas pelo Tribunal Superior Eleitoral, além de serem contratadas antes por pré-candidatos ou partidos, conforme prevê a Lei das Eleições. A página sobre financiamento coletivo já está disponível no portal do TSE. Até agora, quatro empresas foram aprovadas para atuar nas eleições de outubro e outras duas estão com cadastro incompleto.
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11: Uma boa noite.
16: Boa noite.
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23: Eu sou Paula Groba e estes são os destaques de hoje do Jornal do Senado, que começa agora. Plenário aprova renovação automática da CNH para bons motoristas. Avança projeto que endurece punições para fraudes no mercado financeiro. Aprovadas regras mais rígidas para o fechamento de escolas rurais. Boa noite. Motoristas com bom histórico no trânsito garantiram mais facilidade para renovar a carteira de habilitação. O plenário aprovou hoje a medida provisória que permite a renovação automática da CNH para condutores inscritos no Registro Nacional Positivo de Condutores, cadastro que reúne quem não cometeu infrações de trânsito no período de 12 meses. Mas o texto aprovado pelo Congresso inclui ainda a necessidade de exame médico para a renovação. A proposta segue agora para a sanção presidencial. Os detalhes com o repórter Alexandre Campos.
24: Relator da medida provisória, quando o texto esteve na comissão mista, o senador Renan Filho, do MDB de Alagoas, afirmou que dificultar o acesso à CNH impede que muitas pessoas entrem no mercado de trabalho.
25: É por isso que o Brasil vive, de certa maneira, um apagão de motoristas de caminhão, especialmente os caminhões de grande porte, porque a burocracia afugenta o jovem da primeira habilitação e, ao fazê-lo, afugenta também a formação de condutores profissionais.
24: A renovação automática da CNH deverá ser precedida de exames de aptidão física e mental. Essa exigência foi novidade, já que não constava no texto original da MP. Renan Filho acatou emenda para reintroduzir essa obrigatoriedade. De acordo com o texto aprovado, o motorista habilitado poderá optar pela CNH digital gratuita caso prefira não pagar pelo documento físico. A MP, que segue para a sanção, ainda prevê a correção anual pelo IPCA dos valores referentes aos exames de aptidão física e mental e de avaliação psicológica a serem fixados nacionalmente pela União.
23: E brasileiros que sofrem com dores persistentes por meses ou até anos poderão ter atendimento mais especializado no SUS. O plenário aprovou um projeto que estabelece regras para o cuidado de pessoas com dor crônica na rede pública de saúde. A proposta garante atendimento integral aos pacientes e cria o Dia Nacional de Conscientização e Enfrentamento da Dor Crônica em 5 de julho. O texto segue para a sanção presidencial. Carros abandonados em ruas e terrenos públicos, além de prejudicarem a paisagem urbana, podem acumular água, atrair vetores de doenças e causar danos ao meio ambiente. E para enfrentar esse problema, a Comissão de Meio Ambiente aprovou um projeto que obriga os proprietários a retirar os veículos abandonados que representem risco à saúde pública ou ao meio ambiente. Os detalhes com Patrícia Oliveira.
0: O projeto do senador Confúcio Moura, do MDB de Rondônia, foi relatado pela senadora Tereza Cristina, do Progressistas de Mato Grosso do Sul. Ela alterou a lei do desmonte e o Código de Trânsito Brasileiro para acelerar o destino de carros apreendidos e não reclamados por meio de leilões. Uma das novidades é a integração ao Sistema Nacional de Resíduos Sólidos para rastrear peças retiradas de veículos e combater o mercado ilegal. A ideia é priorizar a chamada economia circular. Antes de reciclar ou descartar um veículo, será obrigatório tentar reaproveitar peças e componentes em boas condições, como destacou a senadora Tereza Cristina.
3: Com isso, damos um passo concreto para reduzir impactos ambientais, organizar o setor e transformar passivos em oportunidades econômicas.
0: Empresas de desmontagem também terão de tratar corretamente fluidos e resíduos poluentes. O projeto segue para análise da Comissão de Assuntos Econômicos.
23: O senador Paulo Paim, do PT do Rio Grande do Sul, elogiou o programa Brasil contra o Crime Organizado, lançado pelo governo federal. Segundo ele, a iniciativa articula inteligência, integração entre os entes federativos e mais de 11 bilhões de reais em investimentos para o enfrentamento das facções criminosas. Paim destacou que o programa prevê ações contra a lavagem de dinheiro, o tráfico de drogas e o crime organizado nos presídios, além de medidas para aumentar a elucidação de homicídios. O senador também defendeu a importância de políticas sociais, educação e geração de emprego no combate à criminalidade.
4: O crime organizado não se combate apenas na ponta, no confronto direto. É preciso atingir suas estruturas, suas fontes de financiamento, sua capacidade de articulação e o seu poder de infiltração. Não basta prender executores, é preciso prender, mas também desmontar os esquemas de lavagem, recuperar ativos e cortar o fluxo ilícito que sustenta essas organizações.
23: Já o senador Esperidião Amin, do PP de Santa Catarina, criticou a decisão do ministro do STF, Alexandre de Moraes, que suspendeu a aplicação da lei da dosimetria até a análise do plenário da corte. Segundo o parlamentar, a medida representa interferência em uma decisão do Congresso Nacional. Amin também defendeu a revisão das penas aplicadas aos envolvidos nos atos de 8 de janeiro e afirmou que o Congresso deve avançar no debate sobre a anistia aos condenados.
5: Se ele acha que a lei é inconstitucional, ele tem que submeter imediatamente, mas a lei entra em vigor. Quer dizer, agora o ônus da decisão do Supremo é do cidadão que foi beneficiado pela dosimetria. Quer dizer, a decisão soberana do Congresso fica condicionada ao despacho monocrático.
23: Dinheiro desviado, balanços maquiados e investidores enganados. Fraudes no mercado financeiro que podem causar prejuízos bilionários e abalar a confiança na economia passaram a ser alvo de regras mais duras no Senado. A Comissão de Assuntos Econômicos aprovou hoje um projeto que prevê a prisão para fraudes contábeis e a manipulação de informações que levem investidores ao erro no mercado de capitais. Os detalhes com a repórter Marcela Cunha.
6: A proposta da senadora Augusta Brito, do PT do Ceará, foi apresentada depois do caso das lojas americanas. O texto aprovado pune a fraude contábil, como alterar balanços, informar dados falsos ou esconder operações realizadas pela empresa. A pena prevista é de 2 a 6 anos de prisão e multa. O relator, senador Oriovisto Guimarães, do PSDB do Paraná, afirmou que o texto foi ajustado para deixar mais claro o que deve ser considerado crime, sem gerar insegurança jurídica no mercado de ações.
7: É preciso que essa legislação seja muito objetiva. Até porque nesse mercado de ações é impossível a qualquer administrador garantir resultados. Tá? É sempre uma dúvida. Mercado de ações você pode ganhar e você pode perder, no Brasil ou em qualquer lugar do mundo. Então nós precisamos tomar muito cuidado na tipificação desses crimes para não criar insegurança jurídica e para não criar mais ilusão ainda para o aplicador.
6: A proposta também prevê aumento da pena quando a fraude causar grandes prejuízos, atingir muitas vítimas ou abalar a confiança no sistema financeiro. Em caso de condenação, o responsável poderá ficar impedido de exercer atividade empresarial ou ocupar cargos de direção, conselho ou gerência. O projeto segue para a Comissão de Constituição e Justiça.
23: E o fechamento de escolas em áreas rurais, indígenas e quilombolas poderá ter regras mais rigorosas no país. O Senado aprovou um projeto que impede que decisões baseadas apenas em custos definam o encerramento dessas unidades. A proposta que segue para a sanção presidencial determina que o fechamento dessas escolas leve em conta não só os critérios econômicos, mas também o impacto social, cultural e as condições de acesso dos estudantes à educação. O repórter Rodrigo Rezende tem as informações.
8: A Comissão de Educação aprovou uma proposta apresentada pelo então senador Messias de Jesus, do Republicanos de Roraima, que cria normas para o fechamento de escolas rurais, indígenas e quilombolas. A relatora da proposta, senadora Jussara Lima, do PSD do Piauí, teve seu texto apresentado na comissão pela senadora Damaris Alves, do Republicanos do Distrito Federal. Ela destaca que o fechamento de uma escola não pode levar apenas em conta o aspecto econômico.
9: Assegurar que decisões dessa magnitude não sejam tomadas de forma discricionária ou baseadas unicamente em critérios, presidente, de eficiência econômica, sem a devida consideração dos impactos sociais, culturais e pedagógicos.
8: A proposta prevê que, em caso de necessidade de fechamento da escola, será assegurado à comunidade escolar o prazo de 1 ano para a solução dos problemas gerados pelo fechamento. Um dos itens que deverá ser observado é um estudo da distância a ser percorrida pelos alunos em uma possível nova escola. A proposta segue para a sanção presidencial.
23: Com trabalhos técnicos de Eliseu Caires, o Jornal do Senado fica por aqui. Acompanhe agora as notícias da Câmara dos Deputados. Boa noite e até amanhã.
15: Jornal Câmara dos Deputados. Deputados analisam política para enfrentar os efeitos da seca no semiárido.
10: Projeto suspende pagamento de financiamento agrícola devido ao El Niño.
15: Comissão aprova punição para casos de violência digital contra a mulher.
10: Boa noite. Comissão aprova punição para uso de IA em ações de violência contra a mulher. A repórter Maria Neves nos conta sobre os casos.
13: A Comissão de Constituição e Justiça da Câmara dos Deputados aprovou o projeto de lei que torna crime alterar ou criar fotos, vídeos e áudios com uso de inteligência artificial para praticar violência contra a mulher. Quem incorrer na prática ficará sujeito à reclusão de 2 a 4 anos, além de multa. De acordo com o novo tipo penal, é crime adulterar, criar, manipular ou produzir fotos, vídeos e áudios utilizando sistemas de inteligência artificial. Para que a conduta seja punida, a manipulação deve ter o intuito específico de causar constrangimento, humilhação, assédio ou ameaça à mulher no contexto de violência doméstica e familiar. O relator, deputado pastor Marco Feliciano, do PL de São Paulo, destacou que a violência digital, ao distorcer a realidade e promover humilhações, assédios e ameaças, aumentam a vulnerabilidade das vítimas, causando danos emocionais e sociais.
1: Esse tipo de violência digital, que muitas vezes ocorre paralelamente a agressões físicas ou psicológicas tradicionais, amplifica o controle e o abuso sobre as mulheres, dificultando ainda mais o processo de superação e denúncia. É fundamental que a legislação avance na mesma velocidade que as tecnologias, garantindo que crimes cometidos por meio de inteligência artificial sejam tipificados e punidos de maneira adequada.
13: Ao apresentar o projeto, o deputado Fred Linhares, do Republicanos do Distrito Federal, também argumentou que a rápida evolução tecnológica possibilita a criação e a disseminação de conteúdos falsos e prejudiciais que aumentam ainda mais a vulnerabilidade das mulheres e agravam o impacto psicológico e social para as vítimas. A proposta, que torna crime alterar ou criar fotos, vídeos e áudios com o uso de inteligência artificial para praticar violência contra a mulher, ainda terá de ser votada pelo plenário. Da Rádio Câmara de Brasília, Maria Neves.
15: Justiça.
2: Silvio Antônio do PL do Maranhão defende proposta de sua autoria voltada à imparcialidade do judiciário que determina uma quarentena para políticos que desejem ocupar cargos na magistratura. Para ele, os postos não podem ser utilizados como recompensas partidárias.
10: Silvio Antônio sustenta que o cidadão que necessita da justiça deve ser julgado com isenção e ser resguardado de decisões orientadas por agendas políticas e ideológicas. Ele entende que atualmente muitos representantes do judiciário têm desrespeitado essa determinação constitucional.
2: O PSOL entrou com uma ação direta de inconstitucionalidade no STF contra a redução de penas aos envolvidos nos atos de 8 de janeiro. Chico Alencar, do Rio de Janeiro, alega que a sessão do Congresso que derrubou o veto presidencial à matéria teve irregularidades.
10: Chico Alencar alega que qualquer anistia deve ser precedida de um debate com a população. Ele sustenta ainda que não houve arrependimento dos acusados para justificar o perdão e que a punição é necessária para proteger a democracia e garantir a ética na política nacional.
2: Sérgio Turra, do PP do Rio Grande do Sul, critica a decisão do STF que suspendeu a chamada Lei da Dosimetria, recentemente aprovada pelo Congresso Nacional. Ele afirma que a medida desrespeita a decisão da Câmara e do Senado.
10: Sérgio Turra pede abertura de processo de impeachment contra o ministro Alexandre de Moraes. Ele argumenta que o caso compromete a independência harmônica entre os poderes por invadir as competências do legislativo.
15: Relações Exteriores.
2: Luiz Lima, do Novo, do Rio de Janeiro, critica a participação de brasileiros em uma embarcação interceptada por Israel próximo a Gaza. O deputado afirma que a missão tem caráter de propaganda política favorável ao Hamas e não de ajuda humanitária à população palestina.
10: Luiz Lima questiona a incoerência de grupos que se colocam como defensores de causas internacionais, mas não enfrentam a violência no Brasil. Para ele, ao libertar os brasileiros, Israel age com mais senso de justiça do que o STF, no caso dos condenados pelo 8 de janeiro.
15: Política.
2: De acordo com o Marcon, do PT do Rio Grande do Sul, recentes operações da Polícia Federal indicam o envolvimento de lideranças da oposição no escândalo do Banco Master. O deputado critica a articulação de projetos que, segundo ele, beneficiavam instituições financeiras com recursos públicos.
10: Na visão de Marcon, partidos de oposição priorizam interesses do setor financeiro em detrimento de pautas trabalhistas, como o fim da jornada 6x1. O deputado defende o aprofundamento das investigações sobre a atuação de agentes políticos no caso.
15: Segurança Pública.
2: Reginaldo Lopes, do PT de Minas Gerais, elogia o lançamento do programa Brasil contra o Crime Organizado. O parlamentar lembra que o governo federal já encaminhou ao Congresso propostas de combate às facções criminosas e de integração das forças de segurança pública.
10: Reginaldo Lopes informa que o governo prevê investimentos de 11 bilhões de reais em ações de segurança. O deputado também destaca operações da Polícia Federal para enfraquecer financeiramente grupos ligados ao crime organizado.
2: Alexandre Lindenmaier, do PT do Rio Grande do Sul, classifica como histórica a criação do Programa Nacional de Combate ao Crime Organizado, lançado pelo governo federal. Ele elogia a articulação entre União, estados e municípios, além dos investimentos previstos para o setor.
10: Na visão de Alexandre Lindenmaier, o programa prioriza o combate ao financiamento do crime, ao tráfico ilegal de armas e à atuação de facções dentro dos presídios. Segundo ele, a proposta também amplia o controle nas unidades prisionais e fortalece as ações de inteligência.
2: Paulão, do PT de Alagoas, cumprimenta o Poder Executivo pelo lançamento do programa Brasil contra o Crime Organizado. A iniciativa prevê investimentos de 11 bilhões de reais para atacar o poder financeiro de facções criminosas em todo o país.
10: Paulão cita relações entre grupos criminosos, banqueiros e refinarias, como exemplo de ligações a serem asfixiadas pelo programa. Para ele, a presença de autoridades dos três poderes na cerimônia de lançamento demonstra a união de esforços em torno da solução para o problema.
2: Patrus Ananias, do PT de Minas Gerais, critica a proposta que permite ao trabalhador usar recursos do FGTS para comprar armas de fogo e munições. O parlamentar defende o fortalecimento de políticas públicas de proteção à população, em vez de ações que ampliem o acesso a armamentos.
10: Patrus Ananias afirma que o enfrentamento da violência deve priorizar a estruturação das polícias, o controle de fronteiras e a luta contra o crime organizado. Na opinião do congressista, o uso de recursos do FGTS para a compra de armas não contribui para a redução dos homicídios no país.
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15: Meio Ambiente.
2: Avança nas comissões da Câmara a proposta que cria uma política para enfrentar os efeitos da seca no semiárido. A repórter Sofia Peçanha tem informações sobre o tema.
14: A Comissão de Meio Ambiente da Câmara dos Deputados aprovou o projeto que institui a política de convivência com a seca nordestina. A proposta prevê diretrizes para enfrentar os impactos da seca no semiárido brasileiro, por meio de ações como sistemas de monitoramento, planos de emergência para estados e municípios e investimentos em abastecimento de água. O texto destaca que a seca é um fenômeno natural e previsível da região, e por isso deve ser tratada com planejamento contínuo por parte do poder público. Entre os objetivos da política estão garantir acesso à água e alimentação, reduzir desigualdades sociais e econômicas, estimular geração de renda, fortalecer a agricultura adaptada ao clima semiárido e promover a recuperação da caatinga. O relator da proposta na comissão, o deputado Fernando Mineiro, do PT do Rio Grande do Norte, destacou a necessidade de integrar políticas públicas já existentes e fortalecer a atuação conjunta entre União, estados e municípios.
17: O que nós fizemos foi adequar os termos, o projeto, a toda uma política da questão do semiárido, a caatinga, nós precisamos chamar a atenção e criar mecanismos como o projeto, como o substitutivo que apresentamos determina. É preciso integrar as ações. Nós temos uma questão grave no Brasil, que é a invisibilidade, digamos assim, do que acontece na caatinga.
14: A proposta também institui três programas nacionais. O Programa de Segurança Hídrica do Semiárido, voltado à ampliação do abastecimento de água, o Programa Semiárido Produtor de Energia, que incentiva a geração de energia solar, e o Programa de Preservação, Regeneração e Uso Sustentável da Caatinga. O projeto estabelece ainda a meta de preservar pelo menos 17% da caatinga por meio de unidades de conservação de proteção integral, no prazo de 5 anos, além de contar com incentivo ao pagamento por serviços ambientais e a projetos de crédito de carbono, com prioridade para a inclusão de pequenos produtores e comunidades locais. Para o deputado Fernando Mineiro, as medidas previstas no texto ajudam a estruturar uma política pública permanente para o semiárido brasileiro.
17: O PL
11: conforme uma agenda coerente com a necessidade de previsibilidade climática, integração federativa e proteção de populações vulneráveis.
14: A autora da proposta, a deputada Isa Arruda, do MDB de Pernambuco, afirma que o semiárido brasileiro concentra cerca de 22 milhões de pessoas e enfrenta problemas históricos relacionados à pobreza, ao acesso à água e à vulnerabilidade climática. Ela destaca que a política pretende estimular o desenvolvimento sustentável do semiárido e ampliar a preparação das comunidades para enfrentar períodos prolongados de estiagem. Agora, a proposta que institui a política de convivência com a seca nordestina aguarda análise da Comissão de Finanças e Tributação. Da Rádio Câmara de Brasília, Sofia Peçanha.
15: Desenvolvimento Regional.
10: Bebeto, do PP do Rio de Janeiro, faz uma prestação de contas do seu mandato e destaca o envio de recursos para São João de Meriti. Segundo ele, as verbas foram destinadas principalmente às áreas de saúde, infraestrutura e equipamentos públicos do município.
2: O parlamentar também menciona investimentos em espaços esportivos, reforço da segurança pública e melhorias na mobilidade urbana da Baixada Fluminense. De acordo com Bebeto, as ações buscam ampliar a qualidade dos serviços e a infraestrutura local.
10: E o do Rocha, do MDB, enaltece o legado de José Sarney à frente do governo do Maranhão. Na avaliação do deputado, a gestão do político foi marcada por obras estruturantes que impulsionaram o desenvolvimento urbano e econômico, principalmente da capital São Luís.
2: O deputado também ressalta iniciativas voltadas à educação durante o período. De acordo com Hildo Rocha, a implantação de ensino mediado por televisão e a ampliação da rede escolar contribuíram para aumentar o acesso dos jovens maranhenses à educação.
10: Albuquerque, do Republicanos, cumprimenta a atual gestão de Roraima. Ele destaca ações urgentes na área de saúde e segurança para recuperar a dignidade da população e a assinatura da progressão de perto de 1.700 servidores, aguardada desde 2022.
2: O deputado ressalta ainda a regularização de salários atrasados e a nomeação de comandantes mulheres na polícia para priorizar o combate à violência do gênero. Albuquerque elogia ainda a iniciativa de colocar a aeronave oficial para atender emergências de saúde e de segurança.
15: Transportes.
10: Charles Fernandes, do PSD da Bahia, cobra do governo federal a retomada das obras da ferrovia Oeste-Leste, especialmente no trecho entre Caetité e Oeste Baiano. O deputado afirma que a paralisação compromete investimentos já feitos há quase 20 anos, sem resultado concreto para a população.
2: Charles Fernandes ressalta que a ferrovia é essencial para escoar a produção agrícola do oeste da Bahia até o Porto Sul, no litoral do estado. Ele avalia que a redução de dependência do transporte por caminhões pode ampliar o desenvolvimento econômico na região.
15: Agricultura.
10: Heitor Fu, do PSD, manifesta apoio aos produtores de tabaco do sul do país e repercute protestos realizados no Rio Grande do Sul. O deputado afirma que os agricultores enfrentam dificuldades com a classificação do produto, redução de preços e altos custos de produção.
2: Ele critica ainda medidas que, em sua visão, penalizam o setor produtivo do tabaco e cobra mais atuação da vigilância sanitária sobre a circulação de cigarros eletrônicos. Para Heitor Xu, a falta de controle sobre esses produtos também amplia riscos à saúde e fortalece o mercado ilegal.
10: Proposta de Dr. Flávio, do PL do Rio de Janeiro, pretende simplificar a comercialização de alimentos artesanais fora dos limites municipais. Para tanto, ele sugere padronizar a fiscalização entre os diferentes órgãos e unificar as licenças no selo de inspeção municipal.
16: E o selo de inspeção municipal, se ele for bem inspecionado na cidade, o mesmo profissional que faz a inspeção, ele vai fazer também a nível estadual e a nível federal. E cabe ao Ministério da Agricultura, o MAPA, essa autorização para que esse produto possa ser comercializado fora do seu município. Então, o que a gente quer hoje é simplificar que o nosso pequeno e médio produtor, produtor artesanal, que já herdou da sua família essa produção, ele consiga comercializar o seu produto. O Brasil hoje tem mais de 5.600 municípios e quase todos eles têm agricultura familiar e o produtor artesanal. Então, esse projeto só é um parágrafo na lei que autorize o nosso pequeno e médio produtor a comercializar o seu produto em municípios vizinhos.
2: De acordo com o Dr. Flávio, a escolha por um único selo vai impedir a apreensão e descarte de alimentos seguros para consumo ocasionados por entraves burocráticos. Ele pondera ainda que o texto incentiva investimentos em servidores locais para suprir a carência de fiscais sanitários.
10: Zé Neto, do PT da Bahia, celebra a aprovação pela Câmara da suspensão da importação de cacau da Costa do Marfim. Segundo ele, a medida busca proteger a produção nacional, especialmente nos estados da Bahia e do Pará, diante de riscos sanitários para o setor.
2: O parlamentar também destaca a articulação política em torno do projeto de sua autoria que barra a importação de cacau africano. Zé Neto argumenta que a proposta representa uma defesa da cadeia produtiva do cacau e da agricultura familiar brasileira.
15: Comissões.
10: Comissão aprova projeto que suspende pagamentos de financiamentos agrícolas por causa dos efeitos do El Niño. A repórter Silvia Munhato explica a medida que foi estendida para todo o país.
18: A Comissão de Agricultura da Câmara dos Deputados aprovou o projeto que suspende por 3 anos o pagamento de empréstimos agropecuários por produtores afetados pelo fenômeno climático El Niño. O El Niño é um fenômeno climático caracterizado pelo aquecimento anormal e persistente da superfície do Oceano Pacífico, na linha do Equador. O texto lista 9 tipos de programas de financiamento que só deverão ter os pagamentos retomados 1 ano após o fim da suspensão e em 3 parcelas anuais. O projeto original do deputado Léo Prates, do Republicanos da Bahia, citava apenas a região conhecida como Matopiba, formada pelos estados do Maranhão, Tocantins, Piauí e Bahia. Mas o relator, deputado Coronel Meira, do PL de Pernambuco, estendeu a proteção aos atingidos em todo o país.
19: Considerando o caráter nacional e dinâmico dos efeitos do El Niño, mostra-se mais adequado e justo estender a abrangência da medida a todos os produtores rurais dos estados atingidos por estiagens severas, chuvas extremas e outros eventos correlatos e relacionados ao referido fenômeno.
18: A proposta que suspende pagamentos de empréstimos de produtores rurais afetados pelo El Niño será analisada agora pelas comissões de Finanças e Tributação e de Constituição e Justiça. Da Rádio Câmara de Brasília, Silvio Minhato.
15: Saúde.
2: Geraldo Rezende, do União de Mato Grosso do Sul, alerta para o surto de chikungunya nas aldeias Jaguapiru e Bororó, em Dourados. Ele informa que viabilizou a construção de novas unidades de saúde, a entrega de 300 novas casas para as famílias e a licitação de uma nova rede de abastecimento de água.
20: Nós conseguimos colocar uma emenda para a licitação acontecer o mais rápido possível para iniciar uma construção de nova captação, reservação e distribuição de água na reserva indígena de Dourados. É uma cinte. A gente verificar que crianças com 7, 8 anos carregando lata de 20 litros de água barrenta e de pessoas idosas com 80, 100 anos carregando lata de água de 20 litros, água inclusive inapropriada para consumo.
10: Na visão de Geraldo Rezende, uma nova rede de abastecimento de água é fundamental para reduzir a mortalidade infantil e de idosos. O parlamentar também anuncia a construção de 2 novas creches, como parte do esforço para reverter a vulnerabilidade social na reserva.
2: Ana Paula Lima, do PT de Santa Catarina, registra o Dia Internacional da Enfermagem e cita a abertura da Semana Brasileira de Enfermagem na Câmara dos Deputados. A parlamentar ressalta a importância da categoria para o funcionamento do Sistema Único de Saúde.
10: Ana Paula Lima também defende melhores condições de trabalho para enfermeiros, técnicos e auxiliares de enfermagem. Ela cita a mobilização da categoria pela aprovação da PEC, que vincula o piso salarial nacional à jornada de 30 horas semanais.
2: Termina agora o Jornal Câmara dos Deputados, com trabalhos técnicos de Everson Urani e apresentação de Márcio Aquiles Sardi e José Carlos Andrade. Uma ótima noite para você.
10: Boa noite, a Voz do Brasil volta amanhã.
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2: Opa! 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Boa noite para você, terça-feira, dia 12. Vamos para cima com tudo. O somzão da Poderosa. Aumenta o volume aí, vai. Agora, na Estúdio FM.
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2: 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Salve, salve. Boa noite pra você. Prazer exato estar na sua companhia. Nando Berti contigo até meia-noite em blocos de meia hora só de som, só música, como de costume, no nosso Deixa Rolar dessa terça-feira que começa ao som de Tiaguinho. Me balançou. Aumenta o som. Boa noite.

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1: A número 1 do seu rádio, Ana Castela. Mamãe, não deixe seu filho ser um cowboy. Ai, ai, ai, cowboy. Naquele modelo, naquele modelito, né? O nosso cowboy diz que não gosta dessa música. Ele quer que tenha mais cowboys pelo mundo. Mas a moda é boa, viu? A moda é boa demais. Fechamos com ela o nosso primeiro bloco de som do Deixa Rolar dessa terça. Depois do intervalo, tudo de volta com mais som. Aguenta aí. Na Poderosa. 10h29 na estúdio.
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1: De volta no som da estúdio para mais uma sequência de sucessos no Deixa Rolar. Você tá em 99,1 MHz, na número 1 do seu rádio. Aumenta o volume para curtir esse clássico aqui comigo, ó. Victor e Léo, Fada. É boa demais, hein?
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0: estúdio, a número 1 do seu Rádio Jota Quest. Fácil, fácil, claro. Fechamos com essa mais meia hora de som aqui no nosso Deixa Rolar dessa terça gelada, terça-feira, dia 12. É, diz que amanhã vai estar um pouquinho mais de boa, assim, clima um pouco mais ameno. Mas hoje, bicho, tava geladaça, né? Amanhã dessa terça tava quase congelando aqui em Jaraguá do Sul. 6, 7 graus, que é isso, meu? Dá uma trégua aí, ô friozão. Vai com calma, né? O inverno nem chegou ainda. Vamos lá, vamos girar o break? Depois do intervalo eu tô de volta com mais. 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
0: Sim, de volta. Identificando a frequência ZYD 741, 99,1 MHz, estúdio, a número 1 do seu rádio. Seguimos com Deixa Rolar aqui.

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0: Estúdio A, número 1 do seu rádio Country Beat, Ana Castela, quem que tá? Aí, boa, fechamos com essa mais meia hora de som. Vou girar o break, depois do intervalo eu volto com o bloco saideira do nosso Deixa Rolar de hoje, que vai ter Menos é Mais, Zezé e Luciano, Leonardo, aguenta aí, é rapidinho. Na estúdio, 11:30.
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0: De volta. E agora pro bloco saideira do nosso Deixa Rolar dessa terça-feira. Aumenta o volume aí. Bora curtir comigo Menos é Mais. Sonzeira dos caras, hein? E depois, claro, né? Cama, seu Fernando Betti.

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0: Estúdio FM, meia-noite 31.
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0: Boa noite, meia-noite e 59 no estúdio.
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0: estúdio, 1h59.
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0: Hora certa no Estúdio FM 3:11.
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0: Estúdio FM 3:38.
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1: Opa, opa! Estamos chegando, gurizada! Aumenta aí, porque vai começar a hora do cowboy! Estamos chegando, meu povo!

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1: Potência. Bom dia, bom dia, bom dia, meu povo. Segura, peão. Vai começar. Tá tudo bem com você? Tá tudo bem? Aí tá tudo favorável, tá tudo jóia. A partir de agora, meu povo, prazerosamente, orgulhosamente, por aqui é o Cowboy. Fala comigo que eu sou seu amigo. Bom dia, meu povo. Aumenta aí, porque chegamos. Santo velho boiadeiro, pra mim a história eu contar. 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É no repicado da viola que estamos chegando. Fala comigo. A partir de agora, identificando a frequência do seu rádio ZYD741 Estúdio FM, a número 1 do seu rádio. Bora participar porque tem um montão de presente por aqui. Na nossa programação, na hora do Cowboy, bom dia, bom dia. Vamos acordar, seus pelicana. Vamos acordar, seus peãozinho fuleiro. A partir de agora, quem não tem as banhas não entra não, sem a instrução de um profissional. 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Vai começar o programinha. A hora do Cowboy, viu? 984027371. Vem comigo porque no caminho nós conversa. 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Aumenta, aumenta aí, gurizada! Vamos unindo, vamos unindo! Carniça não chegou ainda, rapaz, né? Se atrasou hoje aquele desgramado, hein? Bom dia!

gurizadinha. Tá aí uma sequência de moda sertaneja pra você. Tá aí o Mano Lima, Cadela Baia. Bom dia pra você que se liga por aqui no Sonzão da Estúdio. Ei, Zunido, velho. Cadê o carnice que não aparece, hein, rapaz? Hã? Meu Deus do céu. Nada de aparecer aqui no programa hoje, o Peãozinho Atentado, hein? Bom dia pra você, excelente manhã. Que frio, gente. Eu acho que o frio congelou o carniça hoje, né? Zunido do céu, será que vai ser eu e você hoje no programa só? Meu pai amado, hein? É, eu acho também que o carniça deve ter congelado por aí, viu? Já vamos mandar bom dia pra galera por cá, sintonizando aí a Hora do Cowboy. Bom dia, seu...

0: Cowboy, você tá bom? O Jatir tá na sintonia com nós aí, já tomando aquele cafezão bruto, né? Já se caprichando para mais um dia aí na manhã. Uma linda quarta-feira para você, dia 13 de maio aí de 2026. Obrigado pela companhia de vocês aí. Bom dia, Marlene, na audiência. Fala com nós, meu povo. Manda aí mensagem no nosso WhatsApp 984027371. Tá valendo um montão de presente aqui hoje, hein?
1: Bom dia, Cowboy.
0: Bom dia.
1: Uma ótima quarta-feira para todos nós. Abraços, Marlene, do bairro Santa Luzia.
0: Valeu, Marlene, do Santa Luzia. Bom dia pra vocês aí, viu? O pessoal que tá acordando cedo, rapaz, né? A Gisele também lá no Jaraguá Esquerdo falou, Cowboy, tamo ligadinho já com vocês aí, viu? Manda esses presentes pra eu. Bom dia, bom dia. Seu Luiz também já tá acordadinho, né, seu Luiz? Manda aí pra nós presente, Cowboy.
2: Bom dia, Cowboys Unidos e companhia. Foi eu no sorteio do brinde ali, se ganhar uma pizza ali.
0: Opa!
2: Comprar umas duas, três garrafinhas de vinho ali, pra não exagerar muito, né? Vai bem com esse frio, né?
0: Olha isso, Unido. O que você me diz um negócio desse, né? Seu Luiz tá afim de comprar um, de ganhar a French Pizza hoje, né? E, aliás, a French tá querendo ganhar também a pizza, tá querendo ganhar aí a meia torre de batata, meu Deus do céu. Unido do céu. Bom dia pra vocês aí, seus peãozinhos atentados. Bom dia pra quem mais tá no sintonizamento. Alô, meu povo.
3: Fala, Cowboy. Bom dia, bom dia.
0: Bom dia, Reginaldo.
3: Pra todos nós aí.
0: Hã?
3: Quarta-feira abençoada.
0: Amém.
3: Com esse friozinho aí, mas vamos pra cima.
0: Vamos que vamos.
3: Tem que parar, né?
0: Pode não.
3: Coloca aí no sorteio dessa pizza aí.
0: Tá bom. Tudo é bom. Bom dia pros amigos aí, Copim de Ferro. Bom dia, bom dia. Pagorizadinha, barriga de ferro também, né? Barriga de aço. Abraço pra vocês aí, viu? Acompanhando aqui a programação. A Marlene Mais, um abraço pra vocês. Obrigado pelo carinho de vocês aí também, viu? Tá ligadinho no Santa Luzia. Abraço, meu povo. Manda pra cá, viu? 984027371. Esse montão de presente aqui pra você hoje, viu? Eu acho que o nosso querido amigo Carniça não vai aparecer no programa hoje, hein? Até agora não deu as caras, né, Zunido? Né? Não sei não, cara. Não sei o que que aconteceu com o nosso querido amigo Carniça, né? Deve ter caído em alguma valeta aí, só pode, né? Só pode, né? Pelo amor de Deus. Ô, Cowboy, aqui quem fala é a Luana Reinerd. É isso, Reinerd? Manda aí uma moda pra nós. É, essa meia torre de batata aí, viu? É, porque sexta-feira comemoro aí 11 anos de casada. É a Luana da Ilha da Figueira. Manda pra mim, Cowboy. Valeu, obrigado pela sintonia de vocês aí. Bom dia, bom dia. Bora, meu povo, vamos trazer a moda sertaneja, seus unidos, porque é o seguinte, a moda não pode parar de jeito nenhum. Vamos trazer essa aqui do Pinho Carreiro, o Zé Paulo, a porta do mundo, viu? Meu Jesus amado, acelera aí, Zunido! Olha a hora, gente, no estúdio, 4 horas e 15 minutos. Parece que o nosso amigo Carniça vem chegando ali, ó. Parece que é, não sei, né? Tá meio cambaleando ali, mas tá bêbado, parece, né? Xiii! Meu pai amado, será que é?

0: Olha a hora, gente, no estúdio 421, bom dia!
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0: Lá pelas tantas, os noivos foram tomar um ar lá fora e dali meia hora voltaram. Ao vê-los, uma velhinha disse pra outra:
1: Escuta, Antônia, será que o noivo já comeu?
2: O que é isso, Dalina? A noiva é moça séria. É claro.

0: pro noivo.
1: Escuta, Claudio Honor, que é isso que tá batendo nas minhas pernas?
0: E ele responde: essa é a dança do barquinho, Chirua. O que tá te batendo é o cabo do remo.
1: Ah, bom.
0: Logo em seguida, a noiva foi dançar com os convidados. Quando chegou a vez do tio Juvenal, um viúvo alegre com mais de 70, ela sentiu que ele lhe apertava demais na cintura e, pra se ver livre do velhinho, perguntou:
1: ô, tio Juvenal, essa por acaso não é a dança do barquinho?
2: Sim, sim, minha filha.
1: E onde está o cabo do remo, então?

0: vou te dizer uma coisa, o barco do velho ainda anda, só que é motorzinho com gasolina azul, ó.
1: Ai, meu Deus do céu, bom dia, bom dia. Tá aí o Serranos, casamento de sítio, rapaz. Que barbaridade, que bagual, hein? Bruto, bruto, bruto, bom dia, meu povo. Os unidos, velho. Vamos acelerando por cá, vamos acelerando porque a hora não espera por ninguém. Mandar bom dia pra galerinha por cá no sintonizamento da hora do cowboy. 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Vou falar pra você, viu, rapaz? O negócio é bruto, hein? Olha, pensa num negócio chique aí, bacanizado. 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Beleza? Manda pra cá, viu? 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Se você que tá afim de ganhar, é só você mandar pra cá a sua mensagem que você vai se dar muito bem na programação. Beleza, meu povo? Por aqui é o Cowboy. Até que enfim, rapaz, chegou carniça por cá, né? Meu Deus, tava onde carniça? Tudo fedendo cachaça, né? Jesus amado. Quem que te ligou, carniça? Quem, homem?
2: Cowboy, ó, o 31 já ligou pra tu acertar essa plástica, essas vinhetas aí, cara.
1: Ah, vai cuidar
2: do seu. Meu Deus do céu, rapaz. Abertura, encerramento, me coloque direito, né? Não vá me fazer cacaca.
1: Você já chega já enchendo o saco, né? Pelo amor de Deus, hein? Meu Jesus amado.
2: É, cowboy, naquele modelito.
1: Ah, é, daquele modelito você vai ver, o que seu tá guardado, viu? Manda bom dia aí pro pessoal, carniça, né? Pra galerinha que tá ligadinho com nós aí na manhã, manhã gostosa de terça, quarta-feira, né?
2: Eita, chegamos com tudo, cowboyzinho.
1: Eu que cheguei
2: aqui
1: antes.
2: No clima de um rodeio, yupi, yupi. Gente, bom dia, bom dia. Olha que você tem um ótimo dia maravilhoso. Tô por aqui, carnicinha. A hora do cowboy chegou com os 2 pés, hein?
1: É verdade, você chegou atrasado, desgramado. Não sei onde é que você tava, né? Deveria estar na boca do sei lá, na boca do Lito por aí, né? Ah, seu chupete de baleia. Bom dia, bom dia, bom dia pra gurizadinha. Vou mandar abraço aqui pra gurizadinha. Ô, cowboy, manda uma moda pra nós aí. Tamo junto com o seu homem.
3: Fala, cowboy. Bom dia.
1: Modelo. Oi.
3: Chama na bota. Bora pra cima, né? Aquele friozão aí, né?
1: Friozão, né, senhor Norberto? Tá louco, né? Friozão tá daquele modelo. Por isso que o carniça não queria vir hoje, eu acho, viu? Bom dia, tamo junto, meu irmão. Abraço pra vocês aí, do Debão. Quem tá no sintonizamento por cá, cowboy, bom dia. Hoje tamo na escuta. Deus abençoe hoje essa quarta-feira abençoada. Abraço pra todos os ouvintes. Bora trabalhar, fazer as entreguinhas aí, ó. Alô! Grande abraço aí pro Nótilo, né? Tá na sintonia. Já tá daquele modelo chique no último, bacanizado. Bom dia também lá pro seu Nelson Maia.
4: Bom dia, Souza Filho.
1: Bom
4: Nelson
1: dia.
4: Maia,
1: fala, garoto.
4: Tá também com o Roberto Carlos, caminhoneiro. Valeu. Dedicar todos os caminhoneiros que estão nos cruzando os tapetão negro de Santa Catarina, da região norte, e assim vai, né? Tenha um bom dia e um bom trabalho dos nossos irmãos estradeiros. Um abraço, minha esposa Cida Pac, minhas filhas Mayara, Mayara, Ana Paula, meus netos. Um bom trabalho para ti aí. Tenha uma boa quarta-feira. Vamos rumo ao trabalho, mais 8 horas e 42 minutos. Valeu, tudo bom, tamo junto. Valeu, Guri. Um abraço pro Bento Maia também. Mais.
1: Valeu, garoto, um abraço, bom dia, seu Nelson Maia, toda a família aí, obrigado pela companhia de vocês aí, obrigado. Coisa boa demais, vai participando, vai mandando recado aí pra gente, que você vai se dar bem na programação, tá legal? Fala comigo. Ô, potência. Olha a hora, gente, 4:29.
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1: Já estamos de volta, identificando a frequência ZYD741, estúdio, a número 1 do seu rádio. Bom dia, meu povo, bom dia, gente, obrigado pelo carinho, obrigado pela sua participação aí. Ui!
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1: Bom dia, meu povo! É muita música, muito som bacana pra você que se liga por cá, no sintonizamento na hora do cowboy. Bom dia, bom dia. Abraço especial pros amigos da rodagem, meus amigos caminhoneiros. Bom dia, bom dia. Fala com nós, meu povo. Abraço também pro pessoal que tá ligadinho aí, né, na costura. As minhas amigas faccionistas, alô, mulherada costurando aí, bom dia pra vocês. 984027371. Abraço também pro Walter, pra dona Tati, que não passaram por cá ainda, carniça. É, falando nisso, tem que preparar suas malas, né, rapaz? Tá chegando o dia do Walter ir lá pro Paraná e tal e coisa. É, pra levar você, né, com seus trapos, né, com suas coisinhas, com suas mudancinhas aí, né, rapaz? Aí, ó.
2: Ai, meu Deus, eu tô passando mal aqui, Jesus amado, pelo amor de Deus, não me incomoda, tá?
1: Ah, vai, cuidar da sua vida, rapaz. Chega aí, ó, fedendo cachaça, tem que passar mal mesmo, né, cara? Tem que passar mal, viu, bicho?
2: Ah, se enxerga, se enxerga.
1: Se enxerga você, cara. Incomodando aqui no programa logo cedo. Por que que você veio, cara? Se era pra ficar me enchendo o saco, homem. Por que que não ficou em casa? Né, não é, os unidos? O cara chega aqui dando azia, rapaz, dando azia, enchendo o saco. Já comigo, já filmei, né, a hora que ele tava chegando. Já filmei você, carniça. Vou mandar pro 31, já comigo. Vamos lá, meu povo, trazer modão Chico Rei Paraná, canta pra nós. Nossa, a moda é boa, hein? Um degrau na escada, bom dia, bom dia. Chora não, Zunido. Tá louco, hein? Aumenta o volume então aí.

0: Sertaneja! Vamos que vamos, unido. Olha a hora da Estúdio 4:38.
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0: Alô, seu Walter. Alô, dona Tati, já passaram por cá aceleradinho, rapaz, hein? Já tá atrasado o homem, hein? Deixa correr, modão bruto. Bora, carniça, bora, carniça.

0: Ai, ai, ai, ui, ui, rapaziada, que moda é sofrida essa, hein? Meu Deus do céu, Carniça, pelo amor de Deus unido. Essa é do caboclo chorar, né, rapaz? Tá louco, né? Olha a hora, gente, agora são 4:43, 4:43. Ô, Carniça, eu não sei o que que tá acontecendo com o seu Walter, viu? Ontem eu mandei mensagem pra ele, não respondeu, Carniça, eu acho que ele tá meio nervoso, viu? É, não sei, não sei, viu? É, falou que disse que vai te cobrar um valorzinho legal, viu? Vou levar você lá pro o Paraná, viu?
1: Sai fora, sai daqui, seu cachaceiro.
0: Ai, meu Deus do céu. Bom dia, tá valendo pra você aqui um monte de presente. 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Manda pra cá, viu? Bom dia, logo passamos aí, cowboy. Aí, ó, mandou mensagem na 4:32, ó. Aí eu fui agora que nós abrimos uma mensagem aqui, ó. Bom dia, viu? Ai, meu Deus do céu. O Walter, seguinte, viu? Ó, ele não manda áudio no programa de jeito maneira, rapaz. Pensa num piãozinho atentado. O dia que o Walter mandar áudio no programa, eu acho que vai fazer muito frio, cara. Ou vai chover chuva de pedra, né? Porque eu tenho uns áudios dele que mandou pra mim, né? No meu particular. Deixa comigo, depois eu vou fazer uma presepada com você, viu, seu peãozinho? Vou mandar ali no ar, deixa comigo. Piãozinho atentado, né? É que ele nasceu lá na minha cidade, né? Coloca no sorteio, cabra. Eu quero ganhar alguma coisa aí, viu? Porque tá daquele modelo. Valeu, então. Um abraço pra vocês aí, viu? Dona Tati, também pro seu Walter. O Carniça tá aqui, né? Preparadinho. Falou assim, será que vai me levar mesmo? Eu não sei, porque até o homem lá, o Sandro, né? Do táxi também, né? Não sei, né, cara? O que foi, peãozinho?
2: Ô, camarada, tu não tem como me arrumar um sem... emprestado, sério. Tô sem dinheiro, cara. Pô, e eu tenho Viacred, né? Não, era pra receber ontem, não recebi, cara. Meu Deus, cara. Tô louco pra uma cerveja.
0: Ah, é?
2: Meu pai amado, não tem ninguém, cara, que me ajude.
0: Cara, eu acho que o Walter tem, viu, pra te emprestar, viu? É só que é 20%, entendeu? É 20%.
3: Hoje tem que tomar uma, viu? É. Não importa quanto problema você tem na vida. Não importa quanto você tá devendo, não importa o que tá acontecendo, hoje é dia de tomar um.
0: Ah, entendi, viu? Ei, meu Deus do céu, é pra acabar, viu? Valeu, um abraço, obrigado pela companhia, tamo junto aí, gurizada, tamo junto. Ô, cowboy aqui, quem fala é a Eliane, bom dia, manda moda pra nós aí, viu? Deus abençoe nosso dia, abração pra essa gurizadinha que tem um coladinho com você também, viu, cowboy? Obrigado pela companhia, lá de Xereder. A Denise também tá na sintonia, bora trabalhar, cowboy, nascemos bonito, não nascemos rico. Bom dia. Rapaz, o pessoal tá com preguiça de gravar áudio hoje, cara, manda um textão aqui pra nós gigante, né? Meu Jesus amado. Ô, cowboy, é o seguinte, bom dia, mais uma manhã abençoada, né? É que eu sou meio ruim de leitura, cara, tenho preguiça de ler, entendeu? Não dá pra mim ficar lendo muita coisa, sabe? Tenho preguiça. Bom dia aí, cowboy, você tá bom? Mais um dia de trabalho, capricha nas modas aí pra nós, que hoje é dia de pegar a estrada, viu? Até Rio Negrinho, escutando a hora do cowboy. Uma quarta-feira abençoada pra todos nós, é o André do São Luís. Coloca nós no sorteio, cowboy, também nas orações, viu, seu peãozinho, ponta e corda. Valeu, seu André, um abraço pra você também, pega descendo aqui, subindo na contramão, viu, seu peãozinho? Fala comigo, viu? Em nome do Pai, do Filho e do Espírito Santo, tá? Tchau, obrigado. Ah, e a Marlene também na sintonia, viu? Tem muita gente participando aí, né? Só que também tem muita gente dormindo, né? Meu Jesus amado. Olha a moda chegando, Mato Grosso e Matias. A moda do genro. Na estúdio 4:47. Bom dia. Vamos, unidos.

0: John Carreno, bora, bora, bora, meu povo! John Carreno e o Pardim, cavalo que pula, não me tira do lombo.
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0: segura essa emoção. Aô, que pula rodando, cavalo sangue corviando, mulher que faz amor chorando, não é defeito, é qualidade. Bom dia, bom dia. Ó, vou te mandar um abraço aqui pra Grisadinha que já passou por cá pedalando aí na bicicleta, né, rapaz? Na bisquetinha elétrica, né? Meu chapéu, não tá com frio não, Pinhãozinho, ó. Não tá com frio, tá de touca, tá de... Quando os casacos você tá vestido aí, homem? Mas é um tentado mesmo, né? Bom dia pra vocês aí, viu? Deixa eu mandar bom dia por cá, deixa eu ver, o Kleber tá na sintonia do sintonizamento da hora do cowboy. Fala comigo, meu povo. Bom dia, seu peãozinho tentado.
2: Bom dia, cowboy, aqui é o Kleber da Rami aqui.
0: Oi, manda
2: um
0: Kleber.
2: Abraço pro pessoal aqui na Rami aqui, que o frio do Jay não passa logo essa coisa. Mas é isso aí, né? Faz parte. Manda
0: faz
2: um
0: parte.
2: Modão pra nós aí. E tchau, obrigado! E eu quero participar dos prêmios aí, hein?
0: Tá bom, tá participando do participamento dos prêmios, viu? Hoje tem um montão de presente aqui, ó, meia torre de batata. Essa minha torre de batata ali é gigante, hein, cara? Tá louco, hein? Batata, bacon, calabresa, peito de frango, alcatra, que mais? Cheddar, mussarela. Rapaz, serve até 3 pessoas pra essa minha torre de batata. Você tá louco, bicho? O Carniça já tá querendo ir lá comer, né? Meu Deus do céu. Carniça, pelo amor de Deus, ó, como é que faz pra participar aí, homem?
3: Gente, vai participando aí, né? Manda aquele recadinho aqui, de repente, pro Carnicinha, ai, né? Ai, ai. Eu também faço parte do programa. 984027371.
0: Tá bom, 984027371. Por enquanto você tá fazendo parte do programa, né? Logo, logo, você vai pro Paraná, vai viajar, vai pegar férias e tal e coisa, né? Tomara que não volta mais. Ai, meu Deus do céu, pelo amor de Deus.
3: Ah, se enxerga, se enxerga.
0: Tá vendo, Zunido? Aí, ó, o que eu tenho que aguentar, né? É desse jeito, cara, por isso que o Brasil não vai pra frente. É por isso. Aham, verdade. Bom dia, meu povo, fala comigo. Quem tá mandando mensagem apagando lá, Deus viu, hein? Bom dia, bom dia. Rapaz, pensa numa fumaceira aqui no centrão de Jaraguá agora, pai. Aham, verdade. Olha lá, ô Carniça, olha lá, Zunido. Cara do céu, que frio, hein? Bom dia pro Márcio, tá na sintonia, coloca nós na oração das 6, cowboy. Bom dia, coloca no sorteio também, viu? Abraço pra essa gurizadinha. Bom dia pra Joyce lá no João Pessoa.
4: Bom dia, tudo bem?
0: Tudo.
4: Gostaria de estar participando do sorteio dessa porção de batata aí. É a Joyce do bairro João Pessoa.
0: Valeu, Joyce, bom dia pra vocês, obrigado pela companhia. Sintonizando aqui a hora do cowboy, original do Rádio Catarinense. Ô Carniça, mesmo, você acredita que me mandaram uma mensagem assim pra mim? Ou você é cowboy de verdade ou é só como é que é um personagem? Ai, Carniça do céu, o que eu tenho que aguentar, né, homem? Tá vendo, Zunido? Ei, meu Deus do céu, viu? Bom dia, meu povo!
5: Bom dia, cowboy! Estamos no sintonizamento aí. Coloca nós no sorteio aí.
0: Tá bom.
5: E é o seguinte. Fala aí pra gauchada aí que tá subindo a serra de Curupá e que a disseração tá pegando. Dobrar os olhos aí, pá. Um dirigimento aí, valeu, Carniça?
0: Valeu, valeu. Abraço. Valeu, seu peãozinho tentado, tá vendo, Carniça? Quem tiver aí no sentido lá pra São Bento do Sul, tá no sintonizamento aí, toma cuidado que a serração tá tampando tudo por lá, viu? É verdade, viu? Vai devagarinho aí, viu, gurizadinha? Se cuida na curva, porque, olha, eu vou dizer pra você, não dá pra enxergar nem 100 metros. Tá dado o recado do nosso querido amigo ouvinte aqui, ó, o nosso querido amigo Paulo César, viu? Ligadinho com nós, bom dia, bom dia. Quem mais tá por cá no sintonizamento? Bom dia, meu povo, mais um áudio aí chegando.
6: Bom dia, cowboy.
0: Bom dia.
6: Tudo certo?
0: Tudo?
6: Tá tudo certo. Passando para desejar uma quarta-feira abençoada para todos nós.
0: Amém.
6: E o passarinho já foi trabalhar, tomou café e já foi trabalhar. Um abraço, tudo de bom.
0: Aí, ó, a dona Erilda. E o marido dela, que é o famoso passarinho, já foi trabalhar, já fez o cafezão pra ele, bruto, já tá ouvindo a nós, né? O seu Idazil que tá indo lá pra Chocolate trabalhar, né? Ô, meu Deus do céu, bom dia. Fala comigo, meu povo.
7: Bom dia, cowboy. Uma ótima quarta-feira para você e para todos os ouvintes.
0: Amém.
7: Emerson, Vilanense.
0: Valeu, Emerson. Bom dia pra você também, viu? Obrigado pela companhia. Vamos lá, Zunido. Tá frio demais. Olha a hora, não se perca na hora, 5:02.
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0: Estamos de volta, meu povo. Bom dia, bom dia, bom dia. Salve, salve pra você. Por aqui é o Cowboy. Eu e o meu cavalo. Desunido, véi. Capim mexeu. Pau na pré-agonizada. Bom dia, tá valendo presente pra você por aqui. Ô Carniça, você podia fazer um verso de rodeio, né? O pessoal tá duvidando aí se nós é cowboy de verdade, se nós fala verso, se tal e coisa, né? Você podia fazer um verso, Carniça, o que que você me diz, ó?
3: Ei, nem vem, cara, nem vem.
0: Você não sabe fazer verso, né, ô pelego velho? Meu Deus do céu, é mais ou menos assim. Quem vos fala se apresenta, sou Trovão, sou Tempestade, sou do campo da cidade. Eu sou o Cowboy Souza Filho, vindo lá do sertão. Gostou? Pelego, velho. E pra quem não me conhece, vou me apresentar. Sou Trovão, sou Tempestade, sou do campo da cidade. Eu sou o Cowboy Souza Filho. Aham, ei, moçada sertaneja. Te manda mais alôzinho pra galerinha por cá, viu? Não duvida de mim, né, seu, né, o Diego? O Diego passou aqui montado num cavalo também, rapaz. Ficou com inveja de mim, comprou um cavalo, agora passou aqui mais faceiro, troteando, rapaz.
9: Fala comigo, meu jovem. Certo, bom dia.
0: Bom dia.
9: Quartou, né, meu jovem?
0: Quartou, Deus quartou. Né?
9: Ô, Diego. Tava aí na peleia já cedo.
0: É.
9: Não quis emprestar os unidos pra mim, né, cara?
0: Aí, ó.
9: Mandando um fio de novo, né?
0: Aí, ó.
9: Eita, doido.
0: Você comprou outro, né? Aliás, você comprou um cavalo, agora ficou com inveja de mim, né? Só que esse aí é uma égua, né? Uma égua daquelas bem antiga, né? Você tá mais tá feia essa sua égua aí, né? Tá louco, né, bicho? É, o pai amado, né? Queria meu cavalo emprestado, né? Eu já sabia, né? Aham. Uhum. Meu Jesus amado, né? Pra acabar mesmo. Que situação, né, Zunido? Aí, ó. Comprou uma égua agora, falou, Cowboy, troquei a minha motinha elétrica numa égua, viu? Mas acho que isso aí é uma jumenta, viu? Só pode, né? Eu acho, né? A Vera tá na sintonia também, o Cowboy, quarta-feira gelada, tá frio demais, manda moda pra nós aí. Bom dia pra vocês aí, pra toda a galerinha que hoje, quem sabe hoje eu ganho alguma coisa, manda abraço pra nós aí, valeu. Alô, seu Ademir do Xereder, bom dia.
10: Bom dia, meu amigo Cowboy, aqui é o bonitão da Xereda, só passando aqui, meu amigo, pra desejar um ótimo dia a todos nós.
0: Bonitão da Xereder, né, olha. Bom dia, Cowboy, você tá bom? É, o Digo, tá, Digo, né, está na sintonia, bom dia, o Rodrigo aí, ó. Quero participar do sorteio aí da batata, Cowboy, dessa torre de batata, manda pra mim. Bom dia, meu povo, bom dia.
11: Fala, Cowboy, bom dia.
0: Bom dia.
11: Oi.
0: Oi.
11: Só pra agradecer ali pelo brinde de ontem.
0: Ah.
11: E deixa eu perguntar.
0: Ah.
11: Eu posso estar retirando esse brinde ali na sexta-feira?
0: Tem que tirar até hoje, né, peãozinho? Grande Adão Ribeiro ganhou ontem, né? Bom, tem até amanhã pra você tirar, né? Se eu não tirar até amanhã, perdeu o Playboy, né? Não perde o prêmio não, homem. Você ganha aí, tem 3 dias pra você retirar o seu presente, né? Aí o pessoal fala assim, ah, mas eu não ganho nada, que não sei o quê. Tá vendo, Zunido? Fala comigo, meu povo, vamos de moda! Olha a hora, gente, da estúdio, 5:06. Armenta Valome, você tem coragem?

0: Chão Carreiro e Pardinho. Ei, golpe de mestre, hein? Essa moda é boa demais, rapaz. Tá louco, né? Pensa no modão chacoalhando. Olha, bom dia, tá valendo pra você presente por aqui. Tem meia torre de batata. Rapaz, essa meia torre de batata aqui, eu vou falar pra você, viu? Pensa num trem bagual, viu? Ela serve até três pessoas, viu, produção? Você tá louco, gente? Lá do Gaúcho, Shopping e Cozinha. 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Coisa bruta! Porque é o Cowboy Souza Filho. Bom dia lá pro nosso amigo, o peãozinho do departamento, né? O Adão Ribeiro. Fala comigo, seu perigo velho.
1: Eu acho, Cowboy, que como tem o gauchão de apartamento, eu acho que tem o cowboy de apartamento também. Só pra brincar aí, Cowboy.
0: Olha.
1: Bom dia aí pra todos.
0: Tá bom.
1: Os ouvintes aí.
0: Tá bom. Que mais?
1: E toca pra nós aí, Cowboy. Relógio quebrado. Dá pra nós curtir aí, sentia. Frio.
0: Tá frio. E que tipo de peãozinho que você é? Me conta, você é um peãozinho de departamento? O que que você é? Eu sei que você trabalha com sarda, né? Com sarda, como diz o caipira. Você deve ser aquele soldador meia colher, né? Só pode. seu pelego, velho. Bom dia. Ô, Cowboy, quero batata, quero torre de batata. Me sorteie, me proposte, me conte. Seu Ademir, o bonitão lá da Xereda, né? Ô, seu Demir, um abraço pra você, viu? Tudo é bom aí, obrigado pelo sintonizamento do programinha, viu? Fala comigo, que eu sou seu amigo. Quem mais tá no sintonizamento? Bom dia.
2: Bom dia, Cowboy.
0: Bom dia.
2: Ô, friozinho assombrar. Toca o modão aí pra nós aí, pra ver se esquenta aí o nosso dia.
0: Verdade.
2: E me coloca no sorteio aí. Tchau, obrigado.
0: Valeu, Eliseu. Um abraço pra você, viu? Obrigado pela companhia, viu? O seu Zé lá da Ilha da Figueira começou a escrever, né? Falou assim, Cowboy, você sabe que por enquanto é um abraço aí pro soldador Adão, né? Um soldador que mexe com sorda, viu? Um abraço aqui, tá mandando um abraço lá pra você, viu, seu Adão? É o seu José lá da Figueira, viu? Ele mexe com soldas e tal e coisa, né? Diz que é o cara, tal e coisa, mas eu acho que é um peãozinho de apartamento. Bom dia pra quem mais tá por cá, bom dia, fala comigo! Ô, seu Thiago, o senhor tá bom? O senhor tá sumido, hein?
3: Bom dia, Cowboy.
0: Dia.
3: Tudo certo?
0: Tudo.
3: Acabei de ficar sabendo que hoje eu vou matar um urso polar.
0: Ah, é?
3: O leão já se recolheu, já. Vamos pra cima, bicho velho, que hoje é quarta-feira, né? Hoje é dia de tirar pescocinho.
0: Ah, é? Pescocinho? Hoje é dia de tirar pescocinho? Xiii! Abraço aí pro Thiagão, maçaneta, né? Ó o nome do cara, né? Meu chapéu, hein? Deus o livre. Abraço pra você, Tiagão. Você tá mais sumido que nota de 200 pila no bolso de quem não tem. Abraço, viu? Bom dia. Daqui a pouquinho, né, manda mais alô pra galerinha, viu? Vai falando comigo que o que você ganha presente aqui na programação, né? Olha a hora, gente, na estúdio, 5:20.
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0: Muito bem, já estamos de volta. Por aqui é o Cowboy original do Rádio Catarinense. Não tem pra ninguém. Eu e o meu cavalo unido. Alô, potência. Bom dia pra vocês aí, viu? Ô, Carniças unido do céu. Adivinha quem que tá mandando mensagem uma hora dessa pra nós? Unido, seu amigo do Carniça, na verdade, né? É muito amigo do Carniça, né? O seu Leomar da Figueira, né? Escute.
6: Bom dia, meu amigo Cowboy, tudo bem, Leomar da Figueira? Ah. Acordar agora aí, velho. Ô, Faça um sorteio na torre de batata. O prédio de batata. Ou qualquer coisa que vier. Valeu. Meu cowboy. Bota mais o Sérgio Reis aí.
0: Olha, eu tenho um presente aqui pra você, viu? Você não quer levar o carniça pra você, homem?
7: Lomar, chega, tu tá que nem o João Kleber. Sem graça, tá? Sem graça.
0: Leva de presente pra você, homem. Bom dia, seu Leomar. Obrigado pelo carinho, pelo sintonizamento. Ô, cowboy, bom dia, bora trabalhar. Porque nós nascemos bonito, não nascemos rico e nem rica, viu? É a Mari de Xereda, já tá lá se preparando pros bolos, né? Olha, né? Bom dia, bom dia. Abração pra vocês, obrigado pela companhia. Ligadinho com a gente, acompanhando aí a hora do cowboy. Aê, moçada! Olha, deixa eu ver quem mais tá por cá no sintonizamento. Bom dia pra vocês aí, obrigado pela companhia. Sintonizando aí a nossa programação. Gurizadinha, fala comigo, meu povo, fala comigo.
8: Fala, cowboy, viu? Quer ganhar essa torre de batata aí, rapaz. Você sabe que nego bom não se mistura, né? Tem que andar meio por detrás, assim, você sabe, né?
0: Ah, tá.
8: Ó o frio, bicho, velho, frio é psicológico. Agora há pouco saí pra fora ali, o galo tava parado, olhando pra cima, com a boca aberta, não saiu nem um canto, bicho, velho.
0: Meu Deus.
8: Abraço, peãozinho, tamo junto.
0: Abraço, peãozinho, pois é, rapaz, eu cheguei aqui na rádio hoje, o galo não queria cantar, dei uns tapas nele. Tava com a garganta congelada, rapaz, você acredita um negócio desse? Verdade. Até o Carniça chegou hoje atrasado, rapaz. Falei, que foi, Carniça? Aí ele falou assim, não vai cuidar da sua vida. Eu falei, você bebeu, Carniça? Bebeu, Carniça? Bebeu ou não bebeu? Tava bebendo? Caiu dentro do litro?
7: É, claro que sim.
0: Ah, tá bom. Bebeu hoje todas, esse desgramado, esse miserável. Fala comigo, cowboyzeira, bom dia, manda a moda pra nós aqui, que frio é esse dessa madrugada, hein? É o Jaison de Oliveira. Aqui é o Jais, cowboy, manda a moda pra nós, o frio da madrugada, bom dia, bom dia. O Zé Carlos lá, mandou um abraço pro Thiago também, falou, manda um abraço pro Thiago Maçaneta, sou muito fã do Maçaneta. Olha só, rapaz, seu fã aí, ó, Jesus amado, né? Pelo amor de Deus. Bom dia, meu povo! Fala comigo, bom dia.
9: Bom dia, cowboy. Ótima quarta pra você, sua família. Manda um abraço lá pro seu Zé, pra Eva, pra Dona Marici, meu marido da Genoa. Fala pra todo mundo na oração das 6. Um abraço pra você e parabéns pela programação.
0: Obrigado pela audiência de vocês aí, meu povo. Ei, gurizadinha, capim mexeu, pau na preá. Vamos de modão sertanejo. Sula Miranda, caminhoneiro do amor aí. Bom dia pra rapaziada do trecho. Acelerando!

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2: Depois, o homem apaixonado leva uma verdadeira vida de cão.
3: É brincadeira, hein? Traz alguma coisa aí pra nós beber, garçom.

0: alguma coisa pra nós beber. Rio Negro e Solimões. Vida de cão, vida marvada, vida sofrida, rapaz. Tá louco, bicho. Zunido do céu, para de reclamar, homem. Não reclama não, porque quanto mais você reclama, mais fica feio, viu? É daquele modelito, viu, gurizadinha? Pernilongo aí de pescador é borrachudo, gurizada. Pernilongo de cavalo é mutuca. O boi geme e nós mete na espora, rapaz. Mulher, vamos que vamos, né? A mulherada costurando aí, né, gurizadinha? Carniça do céu, a mulherada tá costurando. Gurizadinha tá no trecho. Bom dia pra rapaziada aí, né? Sintonizando aí o programinha Hora do Cowboy. Deixa eu mandar bom dia por cá, quem tá no sintonizamento aí, o Diego. Alô, Diegão!
1: Fala, cowboy!
0: Oi!
1: Dá um abraço aí pro meu amigo querido Norberto.
0: Norberto?
1: Querido, da Rua de Pel, pros Bob, pra todo mundo aí, pro Tufão, pra galera da rodagem aí.
0: Tá bom.
1: Aqui é o Diego, da Rua de Pel, hein?
0: Alô, galera da Rua de Pel. Abraço pra vocês aí, viu? Um buzinamento pra vocês aí, gurizadinha. A gurizadinha que carrega aí o progresso desse nosso Brasil. Valeu, tudo de bom pra vocês aí, viu? Ô, seu cowboy, manda uma moda pra nós aqui, que nós estamos no trecho. Rogério Afonso.
2: Quartou, cowboy. Coloca nós no participamento aí. Tamo junto todo dia. Ligadinho.
0: E tchau, obrigado. Valeu, gurizadinha. Um abraço pro Rogério, tá na audiência. Quem mais tá por cá, né? Tá todo mundo querendo ganhar presente, rapaz. Ó, hoje nós temos aqui meia torre de batata, lá do Gaúcho Chopp Cozinha. 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E temos também aqui uma promo, uma pequena pizza de 8 fatias, sabor tradicionais pra você também aí. 2 sabores, hein? 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Tá dando um recado então aí. Fala comigo, meu povo!
3: Bom dia, meu amigo. Tô aqui na escuta. Me coloca nesse sorteio. Gleice da Figueira, ótimo dia a todos. Tchê, bora, cowboy.
0: Valeu, Gleice, lá na Ilha da Figueira. Bom dia, estão acordando agora, vocês aí, né, gurizadinha, né? Que barbaridade. Fala comigo, cowboy, é o seguinte. O Carniça foi lá no banheiro agora, né? Eu vou falar pra vocês que estão ouvindo bem baixinho. A dona Mari lá de Xereder, né? Falou assim, cowboy, dá uma olhadinha, fazia tempo, essa semana passada, você falou que queria fazer uma surpresa pro Carniça, né? Mandar um bolo pra ele e tal e coisa. Dá uma olhadinha aqui, ó, tem um bolo aqui, coloquei chumbinho no meio. Você não quer vir buscar? Ai, meu Deus do céu. É, eu vou mandar um bolo pro Carniça, viu? Vou mandar um bolo pro Carniça com chumbinho no meio, verdade. Né, Zunido? O que você me diz aí? Vai ser bom, né, rapaz? Vai ser bom. Vai ser sensacional, viu? É, vai que ele vai pro Paraná, não volta mais, né? Bolo assim com aqueles negocinho vermelho por cima, né? Morango e tal coisa, né? E pra poder disfarçar, né? Entendeu? Porque o outro bolo que eu fiz, que dei pra ele, não servou, né, rapaz? Não deu certo. Então, vou ter que fazer outro bolo, né? Um chumbinho pra dar pro Carniça. É, vou falar pra vocês, viu? Cowboy, tudo bem? Por aí, tudo tranquilo? Toca pra nós o Tapete da Sala com Teodoro Sampaio. Manda moda pra nós aí, uma ótima quarta-feira, Rubival. Alô, Rubival, bom dia pra você. Obrigado pelo carinho, tudo é bom aí pra gurizadinha. Ligado com a gente. É, ô, cowboy, tamo no tapetão preto aqui, ó, daquele modelo. Já partiu trabalhar mais uma vez, levar as crianças pra trabalhar, viu? Levar os gurizinhos pra trabalhar, viu? Porque senão não tem leite pras crianças menores, né? Bom dia lá pro Léo Pereira. Um abraço pra você, o seu tentado, tudo é bom aí, viu? Tá só daquele modelo, né, gurizadinha? Um abraço aí pro Léo Pereira, lá de Nereu Ramos, já tá na estrada, já tá no trecho, né? Vida boa, né, rapaz? Tem que trabalhar, tem que mexer o pelego, né? Tem que mexer. Ô, cowboy, bandinho, manda uma moda pra nós aqui do Sérgio, aqui é o Sérgio Rodrigues, do Águas Clara, viu? Aqui na Ilha da Figueira. É o Serjão aqui, um abraço pra vocês aí, tudo é bom. Seu Luciano Bassin também falou, cowboy, toca o tio Medrico, isso? Tio Medrico. É, pra esquentar aí o dia, né, cowboy? Um abraço. O Eduardo também tá na cinturinha, fala comigo, garoto.
4: Bom dia, cowboy. Ô, friaca, né?
0: É, rapaz.
4: Só trabalhando pra esquentar mesmo, homem.
0: Só trabalhando.
4: Não tem jeito.
0: Bom dia. Um abraço pra vocês aí, rapaziada do chapéu e bota no cano comprido. Olha a hora, gente, não se perca na hora, são 5:36. 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Se existe outro por aí, é falso, manda prender, manda. Cowboy só tem no estúdio. Ô, potência! Fala comigo, que eu sou seu amigo. Bom dia, pagurizadinha. Valendo presente. Fala comigo, seu menino.
5: Bom dia, Cowboy. Bom dia, Zunido. Bom dia, Carniça.
0: Bom dia, Zunido.
5: Cowboy.
0: Oi.
5: Manda um abraço pro pessoal da Fina Estofados aí. Uma ótima quarta-feira pra todo mundo aí.
0: Tchau, obrigado. Abraço lá pro Joel, né? Tá na sintonia aí com a gente. Bom dia lá pro Zunido. Bom dia pro Carniça. Bom dia, né, Carniça?
6: Bom dia, gente.
0: Tá bom, dá um bom dia lá. Dá um recado então pro seu menino aí. Ô, Cowboy, toca um Mato Grosso e Matias pra nós, mas claro, mas olha só, você sabe que você, Léo, você é sensacional, você vai aqui que é dinheiro, vem pra cá, você sabe que eu estou aqui no céu, falando pra você com a Hebe Camargo, mas vem pra cá, que coisa, você sabe que você manda muito bem, tchau pra você. Deus um livro, né, mano? Valeu, seu Pinzinho Léo Pereira, um abraço, vamos tocar o Mato Grosso e Matias pra você daqui a pouquinho. Alô, Gilbertão, o senhor tá bom?
7: Bom dia, Cowboy, beleza?
0: Bom.
7: É o piloto do viajante solitário.
0: E aí?
7: Oh, oi. O bolo do Carniça já ficou pronto. Agora se meu bolo com uma granada, ele só deve puxar o palito depois da hora.
0: É boa. Gostei. É verdade, eu não tinha pensado nessa, Gilberto, eu não tinha pensado nessa não, viu? É só puxar o palito já... Deus!
6: Isso me irrita, sabia?
0: É verdade, rapaz, vai ser boa, viu? É Carniça do céu, essa vai ser boa, eu vou falar pra...
6: Ah, se liga, bicho, se liga!
0: É uma boa ideia, o piludo, me fala pra mim onde que faz esse bolo com essa granada que puxa ali a cordinha e pá!
6: Sai pra lá, Brás. Sai daqui, pô.
0: Volta lá pro seu Nelson, seu peãozinho. Volta que é melhor, Carniça. Volta pro Nelson, volta.
6: Ah, que voltar pro seu Nelson, que rapaz?
0: Ah, volta pro seu Nelson lá, cara. Você se combina, vocês dois. Bom dia, Cowboy. Manda pra nós aqui, viu? Henrique Renner, credencial, Elcio Orialdo, lá do Chico de Paula. Bom dia pra vocês, vem tudo é bom. Chá comigo. Vamos trazer a moda no peito, gurizadinha. Viajo porque preciso. Portei porque a grana tá curta. Ô, mundão vem sem porteira. Olha a hora, gente, na estúdio 5:40.

0: Modão Sertanejo pra você aqui na programação. É o Mato Grosso e Matias, pra você que tá ligadinho com a gente aqui na programação da Hora do Cowboy. Fala comigo, eu sou seu amigo. Moda boa, hein, gurizadinha? Bom dia pra rapaziada do bem que se liga com a gente na manhã. Se ligando por aqui porque tá valendo presente pra você na Hora do Cowboy, viu? Tem aí uma meia torre de batata, Lado Gaúcho, Chup e Cozinha, e tem também aqui, é uma French Pizza, viu, gente? 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Fala comigo, me conta as novidades. Quero saber, né, Zunido? Vamos que vamos, eu e meu cavalo e o carniça dando asinha por cá, viu? Bom dia, cowboy, aqui é o Amarildo. O seu Amarildo de Blumenau. Você apareceu, rapaz, mas que coisa, tá vivo, homem? Meu Deus do céu. O seu Amarildo, o cara da voz zona grossa lá de Blumenau, né? Bom dia, cowboy, já tá bom? Como é que você tá? Tudo beleza? Beleza por cá, o Amarildo. Você não quer gravar áudio hoje, que tá com a voz congelada, né, seu Amarildo? Apareci, falou, cowboy, parabéns pela programação, está excelente, é o Amarildo de Blumenau. Você não viajou mais pro Mato Grosso do Sul, seu Amarildo? Você tá sumido, hein, cara? Meu Jesus amado, né? De vez em quando o Amarildo vai lá no Paraguai buscar umas bugigangas, né? Buscar uns negocinhos lá no Paraguai, né? bom dia, meu povo! Fala comigo, me conta as novidades que eu quero saber. Fala com nós aí. Alô, os meninos, fala, Pelego!
1: Cowboy, é o Gilberto da Estrada Nova. É. Coloca no sorteio aí, cowboy. Pra eu ganhar essa pizza ali, ou se não, essa meia torre de batata aí. A bariguinha já tá roncando cedo.
0: Ô, louco, um abraço, viu? Um abraço pro seu Gilberto. E o Amarildo lá de Blumenau falou, cowboy, sábado partiu pra Dourados, Mato Grosso do Sul. Não quer ir? Meu Jesus amado, rapaz, faz tempo que eu não viajo mais, cara. Eu vou falar pro seu homem, olha, não me convida mais uma vez, que senão nós vai. Um abraço, viu? Lá tá indo pro Mato Grosso do Sul, né, o seu Piozinho? Um abraço, viu? Ô, cowboy, me coloca nesse sorteio aí, eu quero ganhar alguma coisa, nunca ganhei nada, né? Tá bom, Léo Pereira, né? Uhum. Valeu pro seu Piozinho tentado, bom dia. Cowboyzeira, manda moda pra nós aqui, viu? Tudo é bom aí, é o Cleiton Thiago. É, indo pra mais um dia de luta, cowboy, porque olha, pau na máquina, viu? Daquele modelito, viu? Manda moda pra nós aí, viu? Bom dia pra vocês aí, gurizadinha. Fala com nós, quem piscou não viu, quem me viu mentiu. Bom dia. Alô, meu povo, tomando chimarrão aí, gurizadinha, ó. Ah, pai, só assim pra aguentar esse frio, né? Lá, cafezinho quente, tal e coisa.
2: Bom dia, cowboy. Uma abençoada quarta-feira pra todos nós. Ah. Me ofereço esse cafezinho quentinho.
0: Aí, ó.
2: Pra esquentar o coração e o frio.
0: Chique no último.
2: Beijo, fica com Deus. Eliette da Barra do Rio Cervo.
0: Aô, dona Eliette.
2: Me coloca no sorteio.
0: Tá bom.
2: Cowboy.
0: Tá dado o recado. Bom dia, dona Eliette. Obrigado pelo carinho, pelo sintonizamento também, viu? Quem mais tá por cá? Fala, Tiagão.
3: Ô, cowboy, já pensou o Carniça, o Zunido e o Compadre Có junto? Rapaz, do céu, hein?
0: Meu Deus, não ia prestar, viu? Grita, Compadre Có, bom dia. Deus o livre, não ia prestar, Tiago, não ia prestar, não. Bora, Bill. Acelerando por cá. Olha a hora no estúdio, 5:51.
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0: Já estamos de volta no Sonzão da Poderosa, estúdio, a número 1 do seu rádio, por aqui é o Cowboy Souza Filho. Ex-unido, velho, viu? Frio demais, homem. Fumaceiro no centrão aqui, ó. Serração pra todo lado. vamos lá, meu povo, acelerando o programinha. Bom dia pra dona Rosane Dalma, também tá na sintonia, tá muito frio por aí, né? Meu Jesus amado.
2: Bom dia, cowboy.
0: Bom dia.
2: Uma abençoada quarta-feira para todos nós, Rosane Dalma e família Três Rios do Norte, vamos que vamos, dele que dele. É só alegria, de bem com a vida, cowboy.
0: É isso aí, de bem com a vida, bom dia, obrigado pelo carinho de vocês aí, viu? Salve, salve também lá pra quem aqui, ó. O Eduardo também tá na sintonia com a gente, o Rubival, obrigado pelo carinho. Abraço para essa gurizadinha, pro seu Luciano, passem também. Hora de trazer mais uma sequência, viu? Que daqui a pouquinho tem momento de fé, momento motivacional. Olha a moda, meu povo! Sérgio Reis, Serafim e seus filhos. Aô, mundo vai sem porteira, coisa é assim, vira. Já tocar moda,

0: 好。
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0: É bonito. Segura a criança pra não cair. Bom dia, bom dia. Aí o Leonardo, bota pra remexer, bota pra reclamar, pra requebrar, pra requebrar. Bom dia, bom dia. Deixa eu mandar bom dia pro seu Ivan, que já tá indo pro trecho trabalhar na oficina, né, seu Ivan? Como é que você tá, meu querido? Bom dia.
1: Fala, cowboy. Bom dia, bom dia.
0: Bom dia.
1: Mais uma quarta-feira iniciando.
0: Amém.
1: Deus abençoe todos vocês aí, da rádio, todos os ouvintes. Forte abraço, meu irmão.
0: Forte abraço, meu irmão. Vamos que vamos pra cima, seu Ivan. Tudo é bom aí pro Ivan Fagundes, toda a família. Muito obrigado pela companhia de vocês aí. Tá indo pro trecho pra trabalhar mais um dia, né? O Eduardo Juckton também tá na sintonia com nós. Um abraço pro Evaldo Diel. Bom dia. Abração pra vocês aí, viu? Fala, seu João.
2: Bom dia, meu amigo cowboy. Tudo certo?
0: Tudo certo.
2: Uma quarta-feira abençoada por Deus.
0: Amém.
2: Para todos os trabalhadores.
0: Amém.
2: É, que todo mundo tenha uma quarta-feira abençoada por Deus. E vamos em frente, né?
0: Vamos em frente, não podemos
2: valeu,
0: parar.
2: Toque a música aí, ó. Pode ser canarinha, prisioneiro. Valeu, bom dia a todos.
0: Valeu, um abraço para vocês e obrigado pela companhia, seu João Carlos. Tudo é bom. Fala, seu Zé, como é que você tá? Acordou agora? Caiu da cama?
3: Bom dia, cowboy.
0: Bom dia.
3: Bom dia a todos que estão ouvindo aí o programa da estúdio. Tá? Um abraço pro cowboy, Zinho, tá? Tá pro Caniça, tá pro Dona Maria, tá pro Adão, que tá ouvindo, tá? Tiagão, Sérgio, Fajão, Ivan, toda a galera da pesadinha. Beleza?
0: Beleza.
3: Foi todos na oração das 6 horas aí. Toca a moda bem bonita lá pro cowboyzinho lá. Toca ali... Menino da Gaita.
0: Menino da Gaita.
3: Sérgio Reis também.
0: Sérgio tá Reis, tá bom. Abraço então lá pro seu Zé da Figueira, dona Simone e o Gui. Ele pediu Menino da Gaita lá pro cowboyzinho lá de Curupá. Oi, Cauãzinho, um abraço, viu? Pra sua família também aí, pra sua mãe, a Cleide, pros pais da Cleide, dona Alvina, seu Clarindo, que já estão lá também trabalhandinho, ouvindo nós. Obrigado pelo carinho de vocês aí, um ótimo dia. Obrigado pelo carinho, gurizada. Vamos que vamos! A hora vai correndo. Fala comigo. Olha a hora, gente, não se perca na hora 6:02. Vamos que vamos acelerando, porca gurizadinha. Olha, uma excelente manhã pra você que se liga no Sonzão da Poderosa, número 1 do seu rádio. 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
0: Legal, legal, legal, gente. Não se perca na hora, são 6 horas da manhã. 4 minutos, 6:04. 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Tchau, obrigado! Tamo de volta, gente, identificando a frequência YD741, Estúdio FM, a número 1 do seu rádio. Por aqui é o Cowboy! Ô, potência! Bom dia, pra você, não se perca na hora não, hein? 6:06 da manhã, bom dia, bom dia. Abraço aí pra rapaziada do bem que participa com a gente, tá valendo um montão de presente. Bom dia pra Rosimeri que mandando áudio pra nós também, bom dia.
5: Bom dia, Cowboy, uma ótima quarta-feira. Que friozinho, né?
0: Verdade.
5: Me coloca no sorteio aí. Beijo, é Rosemari.
0: Valeu, Rosimeri, obrigado pela companhia. Quem mais tá por cá também, bom dia, seu Cowboy. Manda beijo e abraço pra nós aqui, ó. Pra Rose, a mulher do Caio, tá na sintonia, quero desejar um feliz aniversário aí pra ele, viu, Cowboy? Que Deus abençoe muito ele, diz pra ele que eu amo muito, né? É a esposa do Caio, né? Que tá mandando mensagem lá pra ele, viu? Tá completando mais um de vida hoje, parabéns aí, Piazinho, tudo de bom pra você, obrigado pelo carinho, abração pra vocês aí, tamo junto, rapaziada. Seu Antônio também tá na sintonia, ô Cowboy, aqui é o Antônio e o Dilcinho. Coloca nós na oração aí de hoje, uma quarta-feira abençoada, e manda um beijo pra dona Lúcia, né? Valeu, seu Antônio. Obrigado pelo carinho. Vamos lá, acelerando, meu povo!
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palestra linda e abençoada por Deus. Olha o que que Deus tem para mim e para você neste dia de hoje. Presta bem atenção aí. Uma mensagem linda da palavra de Deus. Não fui eu que te ordenei, seja forte e corajoso. Não se apavore e nem desanime, pois o Senhor é o seu Deus. Eu estou com você, Ele estará com você por onde você andar. Quando Deus está conosco, não importa o que possa acontecer, porque Ele está nos guardando. Sabe, meus amigos, Deus é o caminho, a verdade e a vida. Ninguém vem ao Pai senão por Ele. Ele é o caminho, a verdade e a vida todos os dias. Vamos falar com Deus, o dono do mundo.

Deus. Bom dia, Pai. Bom dia, Nossa Senhora de Aparecida, Padre Aloísio. Sabe, Deus, esse momento que nós entregamos o nosso pensamento, o nosso caminho em tuas mãos, entregamos a nossa vida, Senhor, em tuas mãos, neste momento, tira, Senhor, de nós todo medo, toda angústia e todo peso que tenta derrubar. Sabe, Pai, renova nossas forças e abre os meus caminhos e guarda o meu coração contra todo mal. Que a tua presença esteja sempre comigo em cada batalha, trazendo paz e sabedoria e coragem. Declaramos, Senhor, que nenhuma dificuldade seja maior do que o teu poder. Declaramos que nenhum mal seja maior que o teu poder e sobre nossa vida, Pai. O Senhor é o nosso Deus, o nosso refúgio, a nossa fortaleza. Abençoe, Senhor, os nossos passos. Ilumina, Senhor, e guarda de todo perigo. Que nós tenhamos fé para continuar mesmo quando tudo parece difícil. Nós te pedimos, Mãe protetora, Rainha de Nossa Senhora de Aparecida, visita os hospitais, os acamados, os doentes, os feridos, aqueles que estão entristecidos com seu coração. Aonde houver tristeza, que o Senhor leve alegria. Aonde houver ódio, que o Senhor leve o perdão. Aonde houver discórdia, que o Senhor leve a união. Sabe, Pai, te pedimos que nesse momento fica conosco, iluminando os nossos passos, livrando do homem sanguinário, da bala perdida, de toda a tentação e de tudo aquilo que não provém de Deus. Em nome do Pai, do Filho e do Espírito Santo de Deus. Você que nos ouve na manhã, aí no seu carro, na sua casa, sinta o toque de Jesus, sinta o abraço de Deus te abraçando, dizendo: filho, não tema, eu estou contigo, onde queres que andares. Bom dia, 6:12, na estúdio.

0: coisa boa demais. Bom dia, bom dia, bom dia.
1: Ai, ai, ui, ui, ui, cowboy.
0: A hora do cowboy. Aê, mundão velho, sem porteira, coisa velha, sem beira. Vai rasgando, gurizadinha, que nós vai dando um jeito por cá no sintonizamento na hora do cowboy, gurizadinha. Fala comigo, fala comigo. Olha que frio é esse, rapaz. Dona Lúcia do céu, a senhora chegou com um monte de casaco. Bom dia.
2: Cheguei com um monte de casaco. Bom dia, cowboy.
0: Tudo
2: bom
0: bem?
2: Bom dia, pessoal.
0: Como
2: tudo
0: é que tá?
2: Tudo bem? E você, tudo certo?
0: Olha, ah, mas olha, eu e os Unidos hoje chegamos aqui tremendo de frio, né?
2: Sim, é só pra avisar pra você.
0: É, o Carniça chegou atrasado, né?
2: Isso, o Carniça chegou atrasado. É. E os Unidos, o cowboy prendeu ali no estacionamento.
0: Tá comendo toda a grama da frente da raça.
2: Tá comendo a grama da...
0: A chefa falou assim que tem que dar um jeito no meu cavalo. Falou assim que o cavalo tá fazendo uma zinhaca ali, né? Tá, tá deixando uns biscoitinhos ali na grama.
2: Hoje o Zunido tá no estacionamento.
0: Verdade. É, tá lá no estacionamento, fazendo um monte de cagada lá, né?
2: Sim.
0: Ó, o David Franco tá na sintonia por cá. Bom dia, cowboy. Manda alô pra nós aí, viu? Obrigado pelo carinho. Ó, o seu Antônio falou, cowboy, bom dia, bom dia. É, manda um alô pra nós aqui, o Antônio Dilcinho. E manda um beijo pra dona Lúcia lá, o Antônio.
2: Aí, obrigada, ó. Vai um abraço pra você também.
0: Já apareceu os fãs aí da dona Lúcia,
2: já,
0: né?
2: Já.
0: Tá vendo? Dona Lúcia do céu, não sei não, acho que estão querendo roubar a senhora aqui da rádio.
2: Estão querendo me roubar, não é de hoje.
0: Meu Deus, né? Já de muito tempo, né?
2: Já de tempo.
0: O Ferro também tá aqui, o Sérgio falou, cowboy, é o seguinte, manda um alô pra nós aí, desejando uma ótima quarta-feira pra todo mundo, manda uma moda pra nós aqui, tô gostando muito do programa, viu? Um abraço, viu? O Sérgio também, pois é, tamo por cá, né, rapaz? Não somos o melhor, mas somos diferente.
2: É, sim.
0: Ó, o Fabiano também por cá, fala, Fabiano, e aí? Esse aqui é o mandado pela mulher, sabia, dona Lúcia?
2: É?
0: É, a senhora sabia que ele tem a AMMS, a Associação dos Maridos mandado pelas
3: Mulheres. Bom dia, cowboy. Tudo certo?
0: Tudo.
3: Aqui foi Fabiano Veraguá 99. Uma ótima quarta-feira a todos. E toca a música aí do Amado Batista pra nós aí. Bom dia, dona Luz.
2: Bom dia.
3: Muito frio aí?
2: Muito frio.
3: Valeu,
2: só pra avisar que o frio é psicológico, tá, pessoal?
0: É,
2: frio
0: não tá,
2: é psicológico.
0: Não tá frio assim, né?
2: Eu cheguei ali, desci do verdureiro e arranquei todos meus casacos.
0: Ô, louco.
2: É.
0: Tem mais áudio chegando aqui, deixa eu ver aqui, ó, né? Um pessoal que quer mandar áudio aí nesse tempinho curtinho que a dona Lúcia passa por aqui, porque hoje ela tá cheia de serviço, inclusive,
2: sim,
0: vai ter que lavar as louças, né? Porque diz que os peãozinhos deixaram tudo sujo, os copos ontem, tal e coisa, né? Escuta aqui, ó.
4: Bom dia, cowboy. Ó, Dilson do Rio Negrinho.
0: Oi.
4: Queria dar um aviso avisado.
0: Ah.
4: O pessoal cuidar, parece que tem um tijolo no pé, gosta de avar. Mas ele se esquece que na curva tá vindo um caminhão. Daí o hospital tá cheio, e não adianta chorar. Vê.
0: Verdade. Ô, dona Lúcia, tem também o Tiago, a senhora conhece. Bom, a senhora não conhece ele, né?
2: Não, conheço.
0: Esse é o Tiago Maçaneta, né? Olha o nome do cara, né?
2: Fala, Maçaneta.
5: Bom dia, dona Lúcia. Isso aí, eu já falei pro cowboy com frio psicológico. O negócio é levantar cedo. Eu já levantei cedo aqui em São Bento. Né, uhum. Coloquei uma bermuda sem camisa,
2: aí?
5: Dei quatro voltas no quarteirão.
2: Aí
5: já
2: sim,
5: tô já na peleia de volta pra trabalhar. Não tem pra cabeça, não. Um abraço pra você, dona Lúcia.
2: Um abraço.
5: E manda uma receita boa pra nós,
2: hein? Bora deixar. Esse é dos meus, cowboy.
0: Aí, ó, tá vendo? Já que é uma receita.
2: Sabe que eu morei um tempinho em São Bento também. E eu levantava cedo e ia pra lida também. Esse é dos meus.
0: Verdade. É, só tá devendo.
2: Tô preparando uma receita.
0: Tá devendo.
2: Pessoal, tô preparando uma receita.
0: O Carniça foi lá no banheiro agora, mas é o seguinte. Sabe o que eu queria mesmo, dona Lúcia? Era uma receita de bolo de chumbinho, né? A Mari lá de Xereda, inclusive, fez uma receita pra nós dar pro Carniça, né? Colocou chumbinho no bolo. Ó, e por falar em motoristas, os motoristas de aplicativo aqui, ó. O Ney também tá na sintonia. Fala comigo, seu peãozinho atentado.
6: Bom dia, cowboy. Bom dia, dona Lúcia.
2: Bom dia.
6: Vamos lá, vamos vencer mais um dia. Dia vai ser lindo de novo, vai brilhar o sol pra todos nós.
2: Amém.
6: É isso aí.
2: Amém.
6: Vamos pra cima. Um ótimo, abençoado dia a todos. Fica com Deus. Tchau, obrigado.
2: Tchau.
0: Pois é, mas e que, a hora que você quiser trazer a receita pra nós, estamos esperando, né?
2: Tô preparando. Essa semana vai ser. Pode esperar que vai ser uma receitinha.
0: Só quero ver.
2: É, então, só quero mandar um abraço, cowboy, pro...
0: Pra quem?
2: Pra Fernanda, que não é a Fernanda Murara. Não precisa ficar com ciúme, viu, Fernanda? Sabe que eu te amo. É a Fernanda, esposa do Douglas. O Douglas é o homem do guincho.
0: Ah, o homem do guincho. Ele guinchou o quê, será, dona Lúcia?
2: Não sei, anda guinchando os carros do povo por aí. Um abraço pra eles e um bom dia pra
0: tá
2: eles.
0: Tá bom, ótimo dia, dona Lúcia. Vamos que vamos, né? A Helena Pereira também falou assim, cowboy, manda um beijo pra nós aí, um beijo pra dona Lúcia também, tá vendo aí, ó? Então vamos trabalhar, né, dona Lúcia?
2: Vamos trabalhar, né?
0: Deus abençoe a senhora, bom dia.
2: Vamos que vamos.
0: Vamos que vamos, que o chefe tá ouvindo, né? O 31 tá ouvindo. Bora lá então, meu povo, acelerando por cá no sintonizamento da hora do cowboy. Ô, barracão velho. Bom dia, bom dia. Olha a hora, gente, da estúdio, agora são 6h20. Vamos que vamos, gurizadinha. Quero falar pra você que tá ligadinho no sintonizamento da hora do cowboy, correndo, correndo, acelerando por cá. 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
4: Legal, legal, meu povo. Bom dia pra você que tá ligadinho com a gente, acompanhando a Hora do Cowboy. Bom dia, bom dia. E atenção, rapaziada, atenção você que se liga com a gente em toda a região. Tem recado especial pra você que tá acompanhando aqui o nosso programa. 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Vamos de volta por aqui em programinha do Cowboy. Bom dia, bom dia, bom dia, gurizadinha. Vamos que vamos, dele que dele. Vamos dali, moçada. Não pode deixar a peteca cair. Tamo junto, meu povo. Valendo presente, Zunido. Valendo presente. A gente vai com mais uma sequência de modão, mandando abraço especial para os amigos aqui que acompanham a nossa programação por cá, viu? Deus abençoe, Cowboy, um ótimo dia para nós. É, quem manda aí a mensagem, deixa eu ver por aqui, é o Erilei Cunha. Abraço, bom dia. Fala comigo, meu povo. Salve, salve para vocês aí, ligadinho. Fabiano também na sintonia com a gente. Alô, meu povo, bom dia.
5: Bom dia, Cowboy, a Ivanete de São Luís. Bom dia a todos. Me bota no sorteio.
4: Tá bom, tá concorrendo aí na sintonia. Bom dia também pra Rose. Fala comigo, meu povo, bom dia.
6: Bom dia, Cowboy. A Rose do Água Verde me coloca no sorteio. Uma abençoada quarta-feira pra nós.
4: Valeu, obrigado pela companhia da gurizadinha. Valendo aí um montão de presente pra vocês, então. Daqui a pouquinho a gente fala mais aí da galerinha, viu? Vamos, que a hora não espera ninguém. Canta César de Paulinho com o Daniel. Nós é Cowboy, nós é do trecho. Bom dia, meu povo. 6h25 da manhã na estúdio. Vamos que vamos, Zunido. Olha o fumaceiro aí, não dá pra ver nada.

0: Aí, moda, moda no peito, moda no peito. Gini Geno. As águas de São Francisco estavam por cima da ponte, por isso não passamos por lá. Gurizada do chapéu e botando o cano comprido, zunido, velho. É sensacional. Deixa eu mandar um abraço aqui pra rapaziadinha que tá chovendo mensagem por cá. O Evandro lá de Massaranduba, bom dia pra você. Que frio é esse, garoto? Bom dia, bom dia. Quem mais tá por cá no sintonizamento costurando? É a Kathleen, bom dia.
1: Bom dia, cowboy. Kathleen Leila da Figueira. Tamo ligadinho aqui desde cedo já. Coloca nesse sorteio aí. Abençoada semana pra nós.
0: Valeu, obrigado pela companhia. Quem mais tá por cá no sintonizamento? Bom dia, cowboy. Você tá bom? Manda aí um beijão pra minha filha Heloísa Tonon. É que tá na sintonia, coloca no sorteio. Alô, Edilson. Abração pra você, meu irmão. Muito obrigado pela companhia. Sintonizando a programação por cá também, viu? O nosso querido amigo, o Sandro, né? O Sandro, Alessandro, lá de Guaramirim. Falou, cowboy, já tô por cá mexendo com os pintos. Os pintos tá tudo com frio, tá tudo encurujado aqui, os bichos. Você sabe que eu sou mexedor de pinto, né? Tá vendo aí, ó? Tá bom, né? Um abraço pra você que é criador de pinto, né? Tá vendo aí, ó? Tem pinto, tem galinha, tem não sei o quê, tem não sei o que lá e tal coisa. Valeu, Alessandro. Ele e o David Franco, né? Na Sociedade dos Pinto, lá em Guaramirim. Que coisa, né? Um abraço, viu? Ai, ai, ai. Valeu, garoto. Obrigado. Cowboy, tamo na cinturinha por cá. Manda uma moda pra nós aqui. É o Lucas, viu? Quartou, viu? Nós estamos por cá. Toca um modão bagual pra nós aí pra animar essa quarta-feira. Bom demais da conta, homem. Obrigado pelo carinho de vocês aí. Tchau, obrigado. Fala comigo, meu povo.
2: Bom dia, cowboy.
0: Bom dia. Oi.
2: Coloca lá esse sorteio e toca um modão pra nós aí. Subindo, sentido a serra aqui.
0: Aí beleza? Sim.
2: A praia é São Bento sempre, né?
0: Sempre.
2: Então vamos pra lá, claro, hoje tá quente, se Deus quiser. O negócio tava feio ontem lá.
0: Deus o livre. Abraço pra você então, subindo a serra aí, garoto. Tudo de bom pros amigos aí, os caminhoneiros da rodagem. Bom dia, bom dia. Fala comigo, meu povo. Gurizadinho que tá participando com nós aí, fala comigo, seu Ney. Olha lá. Olha comigo, peãozinho atentado.
3: Aí sim, cowboy, hein? Só musicão, hein? Parabéns pelo repertório.
0: E tchau, obrigado.
3: Valeu, cowboy. Aquele abraço. Tchau, obrigado.
0: É o Ney, motorista de aplicativo. Quartou, perigo velho. Fala comigo. Bom dia pra vocês aí, viu? Fala comigo, Tiagão.
4: Você já pensou, cowboy, agora um mocotózinho nesse friozinho?
0: Meu Deus.
4: Ia bem.
0: Ia.
4: Bora, com o Urso Polar tá esperando, tudo de bom, abraço pra vocês, fique com Deus.
0: Tchau, obrigado, valeu, tudo de bom pra você, garoto. Alô, Sandro, coloca nós no sorteio, cowboy, tá frio demais, o Sandro, o taxista, tá ligadinho com nós aí na audiência, acompanhando aqui a programação também, viu, que coisa boa. O David Franco já apareceu, falou, cowboy, os pintos tá no jeito, tá mexendo com os pintinhos por cá, viu, aí sim, hein. Vai gostar de pinto lá não sei aonde, né, garoto? Tá louco, né? Pelo amor de Deus. Tamo na granja, cowboy. Tamo na granja. Ai, ai, ai. Bom dia, bom dia. É isso aí, Zunido. Olha a hora, gente. 6:34. Vamos lá, levando pra você muita música até as 7:15. 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
2: Muito bem, bom dia para você que se liga com a gente na manhã 6h37 no Sonzão da Poderosa, aqui na estúdio, a número 1 do seu rádio. Atenção, atenção, você que tá ligadinho comigo, presta atenção no recado. A Metal Marciano contrata serralheiro, soldador de estrutura, montador de estrutura, requisitos aí, vivência aí na função e residir em Jaraguá do Sul. Interessados devem entrar em contato pelo WhatsApp, o 991786163, ou através do e-mail metalmarciano@terra.com.br. Tá legal? Tá dado o recado. Então, se você que tá ligadinho com a gente, atende esses requisitos aí. Se você é serralheiro, é soldador de estrutura, é montador de estrutura, entre em contato aí com a Metal Marciano, que está contratando, viu? Oportunidade para você de trabalho. Anota aí o WhatsApp 47 99178 6163, ou manda lá as informações aí, seu currículo, as informações através do e-mail metalmarciano@terra.com.br. Já estamos de volta com muita música, muito som bacana, acelerando, caminhando, caminhando, quase para a reta final do programa, mas dá tempo de você participar, né, Zunido? Vamos que vamos, acelerando por cá, gurizadinha. Fala comigo, fala comigo. Ô, potência. Bom dia aí pra quem? Ô, cowboy, manda um brinde pra nós, sou ouvinte fiel, nunca ganhei nada aí no seu programa. Quem tá na sintonia, o Erley Cunha, valeu, tá concorrendo aí, obrigado pela companhia, viu? Tudo é bom. Quem mais tá por cá? Bom dia, meu povo.
3: Bom dia, cowboy. Vamos que hoje é quarta-feira.
2: É isso aí.
3: Só aqui, na rodagem, trabalhar e já ouvindo você, com certeza, é a Renilda aqui do Chico de Paula.
2: Valeu, obrigado pela companhia, na audiência. A Renilda, lá no Chico de Paula, tá ouvindo a gente, obrigado. Fala, seu Leomar, me conta aqui que foi, homem. Fez uma filmagem lá, falou, cowboy, dá uma olhada como é que tá aqui, ó. Fumaceiro, rapaz, ó. Homem tem uma câmera ali de celular que parece. É, olha lá, rapaz. Barbaridade, meu.
4: Cowboy, Jesus. Na Figueira agora. Eu mandei um vídeo pra ti. Valeu.
2: Ó, tá frio.
4: Menina baixa, sol que racha.
2: É. Abraço pra você, meu irmão. Obrigado pela companhia. Tá valendo presente pra você aqui, ó. 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E temos também aqui uma French Pizza, né? 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Cai na água, capivara! Que lá vem bala. Isso, unido, velho, viu? Essa moda é boa demais! Bom dia, 6h40.

0: Olha a hora, gente, no estúdio, 6:40. Segura, seu Lourinho.
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0: Segura, pião. É modão no peito, senão nós deita. 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Zunido, céu, vou falar um negócio pra você, viu? É daquele modelo, gurizadinha. Deixa eu mandar um abraço aqui, galera do céu. Não tô dando conta de ler os recados aqui, rapaz. Tem muita gente mandando mensagem por cá, no sintonizamento aqui na programação, hein? Bom demais. Obrigado pelo carinho. Ô, Cowboyzeira, bom dia, viu? Vou dar uma passada rapidamente aqui nos recados do Zap Zap, porque não dá tempo, né, cara? Aí o Jair do Amizade, coloca no sorteio, Cowboy. Parabéns aí pela programação. Manda um abraço pra nós. Obrigado pelo carinho. O seu Lori também. Alô, Lori! O senhor tá bom? Como é que você tá, meu querido? Fala comigo, eu sou seu amigo. Passou aqui em frente da rádio, fez um vidão de nós e mandou pra nós aqui, ó.
2: Muito bom dia, Cowboy. Todos bom os dia. Dias desse horário eu passo aí, deixo meu filho na escola. Ah. Na escola, ele estuda no Marista.
0: Ah.
2: Aí na volta eu passo na frente aí.
0: Que legal. Obrigado pelo carinho, viu, seu Lori? Obrigado pelo carinho mesmo aí. O pessoal da Sul Brasil Rolamentos é parceiro aqui da estúdio. Um grande abraço aí, muito obrigado pela participação, viu? Obrigado mesmo pelo carinho, viu? Tamo por cá, tamo aprendendo, né? Não sou melhor nem o pior, viu? Simplesmente diferente, viu, Zunido? Eu e meu cavalo e o Carniça dando trabalho por cá, né, Carniça? Bom dia, Carniça, pros nossos queridos amigos ouvintes aí.
3: Bom dia, cowboy!
0: Ai, ai, ai, quem mais tá por cá? Bom dia, cowboyzeira, você tá bom? Coloca nós no sorteio aí, viu? Ótima quarta-feira, abençoada pra todos nós. A Elaine, lá do Rio Cerro, abraço, bom dia. Quem mais tá por cá, mandou foto do painel do carro aí. Cowboyzeira, bom dia. Ô, tchê, tchê, tchê, bagulho, vem, fala comigo, cowboy. Aham, hashtag estúdio, viu? A melhor... A Rádio do Brasil. Abraço aí pro Marlon. Alô, Marlon, obrigado pelo carinho aí, na audiência com a gente. Cowboy, bom dia, você tá bom? Manda uma moda pra nós aqui também. É, coloca nós no sorteio aí, uma ótima quarta-feira. Ah, deixa eu ver aqui, ó. É, sintonizando aqui também o Rafa. Alô, Rafinha, bom dia. Bom dia, seu peãozinho. Manda uma moda pra nós, cowboy, bom dia. Salve, salve pra quem mais aqui, ó. Não estão mandando mensagem de áudio, né? A Leonilda Bócio, bom dia, manda áudio, bom dia. A Raquel também tá no hall, bom dia pra vocês, obrigado pela companhia. É, cowboy, manda um feliz aniversário pro meu filho William Guilherme Ferrari. É, que Deus abençoe ele sempre, viu? Forte abraço, Itamar Ferrari, me coloca no sorteio aí. Tamo junto, garoto, obrigado. Alô, Cleverson, bom dia!
4: Bom dia, cowboy. Bom dia, galerinha aí da rádio aí. Ah. Me coloca no sorteio aí, aqui é o Cleverson de Nereu Ramos aí.
0: Tamo junto.
4: Um abraço pra todo mundo. Coloca o modão sertanejo aí.
0: Ô, rapaz, colocamos um de arrancar o pica-pau do oco aqui, né? Bom dia lá pro seu Sandro, né? Bonito e trabalhador, diz aqui, ó. Oh, eu gosto de pizza, cowboy, dona Tessa. Bom dia, bom dia. Daqui a pouquinho a gente escuta mais aí, viu? Ai, meu Deus do céu. Tem uma leira de mensagem aqui que eu não vou conseguir atender todo mundo. Mas vamos no abraçamento pra todo mundo aí, viu? De 0 a 100. De A a Z pra toda a gurizadinha. Olha a hora, gente, agora são 6h51. Bom dia, vamos que vamos, né, Zunito? Tem vida mais barata, mas não presta, viu? Vai que vai, gurizadinha! 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
0: Muito bem, meu povo, não se perca na hora, porque é o seguinte, são 6:52, 6:52. 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
0: Vamos acelerando, meu povo. Bom dia, bom dia. Faltando agora 5 minutos para 7 da manhã. 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Vamos levando o programa Hora do Cowboy. Bom dia pra você que se liga no somzão da poderosa. Ô, potência! Zunido céu, vamos se mexer. Porque passarinho que não deve nada pra ninguém já acordou cedinho e já tá trabalhando. Bom dia. Fala comigo que eu sou seu amigo. 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Bom dia, bom dia, bom dia, bom dia pra você. Ô, Cowboyzeira, manda uma moda pra nós aí, tamo ligadinho, rapaz do céu. Não vai dar tempo de atender todo mundo, mas eu quero mandar um abraço aí pra essa galerinha que tá mandando vídeo pra nós. Ô, deixa eu ver quem tá no sintonizamento aqui, ó.
8: Fala, cowboy.
0: Bom dia.
8: Bom dia. Serração baixa, sol que racha.
0: Aí sim.
8: E o friozinho acompanhando nós. Ah. Valeu.
0: Valeu, grande Jackson. O Jackson tá na sintonia aí, acompanhando a programação. Vai com Deus, garoto. Se cuida na estrada aí, viu? Você tá louco, né? Serração baixa demais aí, viu? Bom dia, bom dia. Deixa eu ver aqui, o Abel também tá na sintonia. Tá bom, é um ótimo dia pra vocês aí da rádio, viu? Rosane também, bom dia.
9: Bom dia, Caboia. Rosane do Baipendi. Estou aqui te ouvindo. Quero participar do sorteio.
0: Tá bom.
9: Boa quarta-feira a todos nós.
0: Valeu, obrigado pela companhia. Quem mais está no sintonizamento? Bom dia. Ô, Caboizeira, fala comigo, que eu sou seu amigo. Bom dia aí pro Zunido. Bom dia também pro Carniça. Alô, Tiagão, obrigado pelo carinho de vocês aí, viu? Ó, Cowboy, é o seguinte, bom dia, Cowboy, bom dia, Carniça, bom dia, Zunido. Como é que vocês estão aí, os seus peleguinhos, velho? O senhor tá bom? bom dia aí, né? Pro Tiagão. Valeu, Tiago, obrigado. Fala comigo, seu menino.
10: O Cowboy e a Dona Lúcia são duas pessoas ferozes. A Dona Lúcia faz o café e o Cowboy serve pra nós.
0: Aê! Aí sim, né? Dona Lúcia já foi lá fazer o café, já foi fazer a faxina, rapaz, né? Tá daquele modelo. Um abraço, viu, seu menino? Obrigado pelo carinho. Chique no último grau. Bom dia pro Pablo, também tá na sintonia. Valeu, Dona Elza, bom dia, fala comigo.
11: Bom dia, Cowboy. Quero participar do sorteio.
0: Tá bom. Tá concorrendo também, tchau, obrigado. Mais alto chegando, alô,
12: bom dia, Cowboy, aqui é o Walter Stark, você segundo, bota lá no sorteio. Vamos. Se arrumar pra ir trabalhar.
0: Vamos se arrumar pra trabalhar, porque é o seguinte, tamo junto aqui no modelo, tudo é bom pra vocês aí. Bom dia, Cowboy, bom dia pro Zunido, Ana Carolina lá de Araquari, também tá no sintonizamento, obrigado. Fala comigo, meu povo, Dona Maria Aparecida, bom dia.
13: Bom dia, Cowboy, também quero ganhar esse brinde aí, ótimo dia pra ti, hoje é um dia muito lindo de novo, né?
0: Verdade.
13: Eu escuto você todos os dias, eu mando obrigado. Pouca mensagem, mas eu estou ligada. Na 99.1 o dia inteiro.
0: Legal.
13: Um beijo bem grande, Maria Aparecida do Amizade.
0: Valeu, Dona Maria, muito obrigado pelo carinho, obrigado pelo sintonizamento. Alô, os meninos.
14: Bom dia, Cowboy.
0: Bom dia.
14: Vanderlei dos Santos, tudo bem?
0: Fala, Vanderlei.
14: Martins, quero participar desse sorteio.
0: Tá bom, tá participando. Fala, seu Everton, bom dia.
15: Bom dia, bom dia, bom dia aí, Cowboy. Colocando no sorteio, Everton do Baipendi.
0: E tchau, obrigado. É daquele modelo, viu? Moda no peito, senão nós deita! Ginigiano.

0: Vai, canta pra nós, seu Bruno Marrone. Tchau, obrigado. Vamos acelerando, porque senão a hora não deixa nós daquele modelo, né? Seu Fernando Berti. Bom demais da conta, porque agora são exatamente, olha a hora pra você não perder a hora, hein, gente? É, 7:04 já, né? Bom dia pra rapaziadinha aqui, rapidamente, mandar um bom dia pro Fernando, que é parceiro da programação aqui, ó. Cowboy, eu sou, manda pro meu xará aí, né? O Fernandinho, lá do Três Rios do Norte, cowboy. Hoje é meu aniversário, viu? Quarentão, cowboy. Me coloca no sorteio, um abraço pra nós. Obrigado pelo carinho de vocês aí. Tchau, obrigado. Fala comigo, meu povo.
1: Bom dia, tudo bem aqui? É, Cléo, quer dizer que eu amo ouvir seu programa e dizer um bom dia a todos e dizer que vai participar do sorteio também, tá bom? Valeu,
0: tchau, obrigado pela companhia. Alô, Edivan, também tá na sintonia. Quero participar, cowboy. O Edivan Andrei Rodrigues Ferreira tá na sintonia com nós também por cá. Bom dia. Abraço também pro Pablo, tá ligadinho com a gente aí. Fala, cowboy, velho. Tamo aqui no Rio Cerro. Manda um abração pra nós aí, pra galera da Panificadora do Vale. Ligadinho com a gente, parceirão da estúdio. Alô, galera da Panificadora do Vale. Obrigado pelo carinho de vocês aí. Tamo junto. Correndo. Olha a hora, gente, são 7:06. 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
0: Legal, gente. Bom dia. 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
0: Vamos lá, gente.

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0: Legal, legal, 7:09. 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
0: Vamos lá, meu povo, caminhando para a reta final do programa. 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Vamos de volta, meu povo. Segura, Zunido. Carniça do céu, a hora vai que vai, viu? Bom dia pra vocês aí. Tamo junto. Aô, potência! 99,1. Vamos lá, meu povo, é o seguinte, não dá tempo pra mais nada, vamos lá pro resultado do sorteio aqui, que o programa tá corrido demais hoje, hein, rapaz? Não deu tempo de atender ninguém, quase, né? Muitas mensagens chegou por aqui, vamos lá, uma French Pizza, é o Kleber que ganhou, final do telefone 4145. Quem mais aqui? Uma promo pequena, uma 8 fatias, uma pizza aí, um sabor Donatelos. Deixa eu ver por aqui. Ligadinho conosco, lá da pizzaria Donatelos. Final telefone 1886. É o Ademir. Alô, Ademir, o bonitão de Schroeder. Valeu, garoto. Meia torre de batata, lá do Gaúcho Chup e Cozinha. Deixa eu ver aqui, final telefone 8183. Lá do Gaúcho Chup e Cozinha é o Walter, viu, do Jaraguá 99. Vamos meter o pé na lata, meu povo!
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0: 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Tchau, meu povo. Tchau, Carniça.
1: Valeu, um abraço a todos os ouvintes da rádio aí. E amanhã tem mais aí, tá?
0: Deus quiser. Tchau, obrigado. Até amanhã, gurizadinha.

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3: Bom dia, ótima quarta-feira, 13 de maio, está começando mais uma edição do Estúdio Atualidades, 7 horas e 15 minutos. Olá, Fernando, bom dia.
4: Olá, Regis, bom dia. Dia 14 menos 1 ou 12 mais 1 para você?
3: Ah, você escolhe, então. Pode ser ao bel prazer.
4: Tá certo.
3: Então, nesse dia, quais são as efemérides, Fernando?
4: Hoje é dia da abolição da escravatura, dia de Nossa Senhora de Fátima, dia do automóvel, dia da fraternidade, dia nacional do chefe de cozinha e também dia do zootecnista, Regis.
3: Tudo bem, mais uma quarta-feira fria. Está começando o Estúdio Atualidades.
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3: Não desista. Quando as coisas derem errado, como às vezes acontece, quando a estrada na qual você caminha com dificuldade parece íngreme demais, quando os fundos estão baixos e as dívidas altas e você quer sorrir, mas tem que suspirar, quando o cuidado pressiona um pouco para baixo, descanse se precisar, mas não desista, pois a vida é esquisita com suas idas e vindas. Cada um de nós às vezes aprende e muitos fracassos ocorrem quando você poderia ter vencido se tivesse resistido. O sucesso é apenas o fracasso virado ao avesso, a tinta prata das nuvens da dúvida, e você nunca sabe dizer o quão próximo está. Pode ser perto quando parece tão longe, portanto, aferre-se à luta quando receber o golpe mais duro. Quando as coisas parecerem piores, aí sim é que você não deve desistir. Não desista.
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3: Às 7h17, os destaques do Estúdio Atualidades desta quarta-feira. Teremos obras no centro da cidade, ruas do centro, aqui bem da, ali na Praça Ângelo Piazeira. Serão dias de obras e com mudanças no trânsito ali naquela região. Vamos também falar sobre o cão Orelha. Daqui a pouco detalhes. O que aconteceu? Também vamos falar sobre a renovação automática da CNH. Vamos falar da suspensão dos sorteios da Mega Sena. Vamos falar de polícia e também de esporte. Está começando o Estúdio Atualidades desta quarta-feira.
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3: 7:18, 7h18. A Secretaria Municipal de Saúde ampliou o número de locais de acesso ao tratamento de prevenção ao HIV, o PEP, realizado por meio de uso de medicamentos antirretrovirais, após situações com risco de exposição ao vírus, como relações desprotegidas, acidentes com material perfurante e também outras exposições de risco. Então, além da farmácia, do serviço de assistência especializada, dos hospitais de Araguai, São José, IPA, Unimed, a PEP agora também está disponível nas unidades básicas de saúde distritais, a UBS Águas Claras, do Estrada Nova, da Barra do Rio Cerro e do Centro. A ampliação do acesso tem o objetivo de facilitar o início rápido do tratamento, que deve começar preferencialmente nas primeiras horas após a exposição de risco, com prazo máximo de 72 horas. contando com médicos e enfermeiros capacitados para avaliação, orientação e prescrição da PEP, garantindo atendimento mais ágil, descentralizado e mais seguro à população. Já temos a Camila já, então vamos lá. Daqui a pouco então eu falo sobre o plano de ação do frio intenso da prefeitura. 7h19, vamos com a previsão do tempo.
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3: Temos um inverno no outono? Dias seguidos de frio, desde sábado, né? Com aquela chuva que virou o tempo, aí veio o frio. Sábado, domingo, segunda, terça, quarta, uma sequência de frio aí. E será que prossegue? Temos um inverno no outono, Camila? Bom dia.
8: Bom dia, tudo bem, Regis? Bom dia a você, Fernando, e a todos.
4: Bom dia.
8: Mais ou menos isso, né? Primeiro a gente teve um verão no outono, né? Foi o mês de abril e não parava mais de fazer calor.
3: É verdade, não, eu não posso esquecer também,
8: porque
3: é verdade.
8: Porque a gente mesmo é outono no outono, né? A estação cebola lá que a gente acorda com frio, daqui a pouco meio-dia faz calor, né? Isso é o que se espera de um outono, né? É. Que é o que a gente chama de amplitude térmica, aquele amanhecer bem ameno. Aí ali meio-dia, uma hora da tarde fica calor, tu já tem que ficar só de camiseta, né? O agasalho já não dá mais. E o que a gente viu foi um abril muito quente e agora um maio que está se desenhando bem frio. É, inclusive, essa temperatura baixa, ela não se recupera muito, assim. O que acontece? A intensidade desse ar frio, o pico do ar frio, que dá uma amenizada. Mas a semana que vem já tem outro reforço de ar frio. Então, geralmente a gente às vezes vê assim, esfria 2-3 dias e começa a dar uma esquentadinha, né? Agora nem isso, porque de fato a temperatura está se mantendo baixa. Hoje, Jaraguá do Sul tem mais um dia de sol, mais um dia aproveitável. Estamos amanhecendo com 7, 9 graus oficialmente, segundo os dados oficiais da EPAGRE-SERAN, e devemos chegar à casa dos 22 a 23. Tudo bem, 22 a 23. Meio-dia, 1 hora da tarde, tu exposto ao sol, até que fica agradável, né? Mas ali entardecer já volta a cair a temperatura e tem uma expectativa de chuva. Sexta-feira uma circulação marítima e fica nublado. Aí tu já viu, né? Ficou nublado, a temperatura já não sobe. Então a sexta-feira vai ser amena. Final de semana também tem chuva, principalmente lá no domingo. E a semana que vem, além da chuva, a gente tem um reforço de ar frio. Então, de fato, não tem grandes mudanças. Quem precisa trabalhar ao ar livre, fazer alguma atividade, tempo seco no dia de hoje e amanhã. E talvez na sexta-feira fique um pouquinho mais emburrado, mais nublado, e aí mantém aí esse ar mais ameno.
3: Fiz algo que estava relutando em fazer há alguns anos. Comprei uma torneira elétrica.
4: Não ajuda, né?
8: Agora a conta de luz vem.
3: Não, já vinha no verão por causa do ar-condicionado. Agora vai vir por causa da torneira elétrica. Meu Deus do céu. A Camila Cardoso volta em mais duas edições nesta quarta-feira. Obrigado, Camila. Bom dia.
8: Obrigado, um abraço para você e todos os ouvintes. Camila Cardoso para o Estúdio FM, a número 1 do seu rádio.
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3: Muito bem, pessoal. Então, olha, você que vem para o centro da cidade, agora são 7 horas e 23 minutos, vai encontrar aí situação de obras, tá? Então, eu vou tentar detalhar aqui o que vai acontecer no centro da cidade, aqui na Praça Ângelo Piazeira, nas ruas ali. A Secretaria de Obras informa que hoje e sexta-feira haverá obras de melhoria da pavimentação asfáltica nos trechos das ruas Quintino Bocaiúva, Expedicionário Antônio Carlos Ferreira e Carlos Hafferman, no centro da cidade. Durante o período, haverá interdições parciais e totais em etapas, com serviços executados durante o dia e também à noite. As intervenções incluem fresagem nas pistas, melhorias na rede de drenagem e revitalização do pavimento. Hoje, a rua Quintino Bocaiúva, a rua da Praça Ângelo Piazeira, terá interdição parcial no trecho entre a Reinoldo Hall e o cruzamento com o calçadão. Já a rua Expedicionário Antônio Carlos Ferreira terá interdição total entre o calçadão e a Francisco Fischer, para quem vai ali para o bairro Nova Brasília, né? Então, aquele trecho que a gente passa o calçadão, então, naquele trecho ali, a partir daquele trecho. De quarta a sexta-feira, esse trecho vai ficar interditado. A rua Carlos Hafferman também terá bloqueio temporário para o reparo profundo do pavimento na esquina com a Quintino Bocaiúva. É ali a esquina da Import Way, né? Bem ali, aquela rua que sai bem aí, de cara com a praça. Ali,
4: exatamente.
3: Né? Para a gente poder ter uma referência. Os locais estarão devidamente sinalizados, mas a orientação é para que os motoristas, ciclistas e pedestres redobrem a atenção ao circular na região. Então, sempre que possível, procurar rota alternativa. Então, é assim, resumindo, né? A etapa 1, a interdição total da Quintino Bocaiúva, entre a Reinaldo Hall e a esquina com a Carlos Hafferman, né? O desvio será pela rua José Albus e Carlos Hafferman, que vai ter só meia pista ali. Na etapa 2, a interdição da Carlos Hafferman para reparo da esquina com a Quintino Bocaiúva. Nesse período, a rua Quintino Bocaiúva fica liberada em meia pista. Uma etapa 3, é o trânsito em meia pista na Quintino Bocaiúva, entre a esquina da Carlos Hafferman até o calçadão. E a 4, é a interdição total da Expedicionária Antônio Carlos Ferreira, entre o trecho do calçadão e a Francisco Fischer. Tá bom? Então, acho que você que vem para o centro aí, procura rota alternativa. A partir de hoje, então, obras de revitalização, tá certo? No asfalto. 7:26, comentando sobre o frio, a Secretaria de Assistência Social e Habitação lança em 1º de junho o plano Ação Frio Intenso 2026, com o término previsto para 31 de agosto. O objetivo do trabalho é atender pessoas em situação de rua durante o período de temperaturas baixas. As ações compreendem a intensificação do trabalho de busca ativa com o mapeamento da cidade, a fim de identificar a incidência de pessoas em situação de rua. A intenção é orientar e informar sobre a possibilidade de acolhimento com pernoite na Casa de Passagem, na Ervino Menegotti 650, próximo ao Suamai, e no CREAS, na rua José Medeiros 328, no Nova Brasília. O horário de atendimento para as pernoites será das 18 às 6 horas da manhã. O contato para você informar em pessoas em situação de rua, né, ou abordagem social, o telefone é 153, tá bom? É um período de realmente complicado, de muito frio, né? 7:27, vamos falar também de Corupá. Após o trecho da Serra de Corupá, tivemos aí a virada do tempo com muita chuva, depois daquele período de calor, muitos acidentes aconteceram ali naquele trecho.
4: É verdade.
3: Né? Inclusive um colega nosso se acidentou lá, graças a Deus não teve nada mais grave, só danos materiais. Mas foi um período de vários acidentes ali. E após a mobilização da Defesa Civil de Corupá, diante do elevado número de acidentes na serra, o DENIT confirmou os serviços de micro revestimento na BR-280 entre os quilômetros 90 e 94. O trecho é conhecido como a Curva do Britador. É um dos mais críticos da rodovia, especialmente entre esses quilômetros, né, entre o 91 e 92, onde a pista é escorregadia. Tem casos frequentes aí de saídas de pista e colisões. Então, diante desses problemas, né, vai ser colocada aí uma manta diferente, né? Em vez de uma manta simples de asfalto, né, ou lama com o micro revestimento, ele rejuvenesce o pavimento antigo, ele impermeabiliza a superfície, corrige pequenas fissuras e principalmente aumenta significativamente a aderência, né, o que melhora a segurança na via. São 7:28. Podemos ir pro WhatsApp?
4: Vamos trazer algumas participações aqui, Regis. Os nossos ouvintes estão ansiosos por esse momento.
11: Bom dia, Fernando.
4: Bom dia,
11: Regis.
4: Bom dia.
11: Trânsito parado em frente à BMW, sentido sul, BR-101. Um abraço, uma ótima quarta-feira a todos.
4: Um abraço, Valdecir, obrigado pela informação. Tá aí, trânsito na região ali, então, atenção aos motoristas que estão por lá.
3: É,
4: né,
3: porque... um local que não, normalmente não é para, assim, né? Deve ser algum acidente, alguma coisa.
12: Bom dia, William Fritke, bom dia, Fernando, bom dia, Regis, uma abençoada quarta-feira para todos nós, Rosane Dalma e família, Três Rios do Norte, hoje é dia 13 de maio de 2026, bom dia.
4: É verdade, dona Rosane, bom dia para você também.
13: Bom dia, galera da Estúdio FM. Passei ontem à tarde aqui na Via Velha, ali na ponte da Pai aqui, olha aqui é o vídeo que eu mandei aqui, lá. Tirando areia do rio lá, essas coisas aí. Valeu, tamo na escuta.
3: Olha aqui, ó.
13: Mandei mais um negócio desse. Se tem valor isso aqui, essa grana aqui, não, meu filho achou. Valeu, tamo na escuta.
3: Que ideia, achou?
13: Um abraço, valeu, tchau.
4: 10 mil cruzeiros.
3: Eu tenho uma carteira, uma coleção de dinheiro, notas antigas. Você tem também,
4: não? Não, não tenho.
3: Eu tenho uma...
4: O pai tem alguma coisa lá, o seu Jorge Nelson.
3: Ó, o Fábio mandou mensagem aqui pra mim, o Fabinho, do Engenho, falou que a BR-101 tá trancada no sentido sul porque um caminhão pegou fogo em Itapema. Caramba, ali da BMW até Itapema Nossa senhora. O congestionamento está entre Itajaí e BC, então tem alguma coisa aqui também, que não é possível.
4: Assim. É, não pode ser tão distante assim.
3: De Itapema até Barra Velha, né? Porque ali é a região de Barra Velha, né?
4: É, de qualquer forma, haja paciência, né?
3: É, a BR-101 é um caso à parte, né? Não tem mais condições.
14: Bom dia, Fernando. Bom dia,
4: Bom Regis. Dia.
14: Uma abençoada quarta-feira para todos nós. Um friozinho gostoso. Abraços, Marlene, do bairro Santa Luzia.
4: Abraços, Marlene.
15: Bom dia. O trânsito está parado na frente da BMW em Barra Velha porque há interdição total da BR-101 em Itapema devido a grave acidente. Sem previsão de liberação. Emerson.
4: Tá aí a informação do Emerson. Então, confirmando, então, né? Olha aí. Você vê que o cara que tá por lá hoje, olha.
3: A 101 parou. Se ela travou por interdição total, então vai chegar até Joinville.
16: Bom dia, Regis. Bom dia, Fernando.
4: Bom dia.
16: Respondendo ao petista de ontem sobre a questão de pegar as malas e sair do Brasil, ele deve ser um daqueles que recebem Bolsa Família e trabalha autônomo, né? Para não ser registrado, para não perder o Bolsa Família. E esse é um daqueles que bate palma quando o Lula aumenta as coisas, né? Mais imposto e fica batendo palma. Tá feirando com o povo, fica batendo palma. Ô, petista burro.
4: Calma, Sandro, calma. Esquece ele. Ele deve estar dormindo essas horas. Não vai estragar teu dia, não.
17: Bom dia, Regis. Tudo bem? Ali na KM56, perto da BMW, tem uma HR tombada no acostamento. Por isso que tá tendo ali o trânsito na BR-101 aí. Bastante trânsito aí. Quem vem sentido ao litoral aí. Grande abraço,
4: Robson. São mais ocorrências, então.
3: Você imagina assim, uma pessoa, uma transportadora, pessoas que trabalham, por exemplo, vai em Joinville e tem que ir até Balneário, enfim, todos os dias. É um drama diário, né?
18: Bom dia, pessoal. Não.
4: Bom dia.
18: É tudo história, tá? Não tá parado nada. Ah. Entre Barra Velha até Itajaí, tá tudo de boa.
3: Tem o site do Waze ao vivo ali, depois eu salvei ali no nosso Google ali.
4: Então vamos abrir.
3: Depois eu vou abrir. Então vamos fazer um intervalo, a gente vai dar uma olhada mesmo se é. 7 horas e 32 minutos.
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3: 7h36. Demos uma olhada no Waze e são coisas isoladas na 101, né? Tem o congestionamento ali em frente à BMW, que é uma coisa. Depois, para quem tá chegando em Barra Velha, tem um leve congestionamento ali, mas não chega a parar. Depois tem aquele tradicional da Ponte de Navegantes, né? Que aí passa por Itajaí, que ali já é um trânsito que realmente acontece praticamente todos os dias, né? E a situação de Itapema, que aí pode ter, né? Pode agravar esse, também a situação ali de Itajaí. Então, são coisas, mas é o normal da 101 esse horário, aí coloca acidente, fica pior ainda, né? Vamos lá, 7h36. Caso Cão Orelha, situação foi arquivada. É, Brasil. O Ministério Público de Santa Catarina divulgou ontem um pedido de arquivamento da investigação sobre a morte do cão comunitário Orelha. O caso ganhou repercussão nacional, né? De acordo com o órgão, não houve provas suficientes para ligar os adolescentes investigados à morte do animal. Segundo o Ministério Público, as diligências comprovam que os adolescentes investigados e o animal não estiveram juntos na Praia Brava no período da suposta agressão. As imagens apresentadas que provariam a culpa dos adolescentes apresentaram lapso temporal. Cabe ao Ministério Público agora avaliar se há elementos suficientes para oferecer denúncia criminal à Justiça. Em situações envolvendo adolescentes, o órgão também pode propor o procedimento de ato infracional. Mas o Ministério Público solicitou o arquivamento. É, o clamor da sociedade foi jogado na sarjeta, foi jogado no ralo, foi jogado na lata de lixo. É isso aí. Olha, esqueci essa do Lula ontem, eu esqueci de ler essa daqui do Lula. É. O Lula vetou integralmente o PL para considerar experiência profissional o estágio. Você é estudante, realiza um estágio.
4: Certo.
3: Ele não vai considerar o estágio como experiência. Mas o estágio não é você pôr na prática o que você está aprendendo na teoria?
4: É para ser, né?
3: E tem que ser. Enfim, a decisão do presidente foi publicada no Diário Oficial da União. Na mensagem encaminhada ao Congresso, o governo argumenta que, apesar da boa intenção do legislador, a proposta contraria o interesse público ao desnaturar o caráter pedagógico complementar à formação educacional do estágio e comprometer critérios de seleção em concursos públicos. Bom, o veto presidencial agora será analisado no Congresso Nacional. Os parlamentares podem votar para manter ou derrubar a decisão do presidente. Mais um pouco sobre o Brasil. Brasil ficou fora da lista divulgada da União Europeia de países autorizados a exportar animais, produtores de alimentos e produtos de origem animal para o bloco a partir de 3 de setembro de 2026. Carne brasileira na União Europeia, não mais. Com isso, caso o país não comprove adequação às novas regras europeias sobre o uso de antimicrobianos na produção animal até a data estabelecida, poderá ser impedido de exportar animais vivos e produtos derivados ao mercado europeu. A lista de produtos que não poderão ser exportados à União Europeia inclui tanto animais vivos para a produção de alimentos, quanto produtos derivados, como bovinos, equinos, aves, ovos, aquicultura, mel e tripas. Renovação automática da CNH. O Senado aprovou nesta terça-feira medida provisória que cria o mecanismo de renovação automática da Carteira Nacional de Habilitação para motoristas inscritos no Registro Nacional Positivo de Condutores, o chamado Bom Condutor. O texto havia sido aprovado na semana passada pela Câmara dos Deputados e seguirá agora para a sanção presidencial. A proposta foi aprovada após um acordo no Congresso que preservou a exigência de exames médicos no processo. Então a renovação vai ser automática, mas o exame médico você terá que fazer. Teve um ouvinte que falou isso, vamos ler então a mensagem, daqui a pouco a gente continua. Vamos botar algumas participações
4: vamos
3: aí?
4: Vamos lá, Regis. Lá. Agora 7 horas e 40 minutos, 7 e 40.
2: Bom dia, Fernando. Bom dia, Regis.
4: Bom dia.
2: Vamos lá. Realmente, eu tô antes da BMW já parado, tá? Tô indo em direção ao meu escritório em Itajaí, tá? A previsão de chegada do Waze é de 3 horas. Nossa. Em Itajaí, tá? Então só tende a piorar.
3: Imagina, de Barra Velha até Itajaí.
4: Um abraço, Brusque. Brusque trazendo informações do trânsito pra gente, nosso repórter. Adelmo também tá por aqui, vamos ouvi-lo.
5: Bom dia, Regis, bom dia, Fernando.
4: Bom dia.
5: Aquele rapaz ali que é o da mala ali, do petista ali, ele deve ser tão bom cantor que ele, eu acho que ele é compositor do Caneta Azul.
4: Os caras encarnaram no homem, né? Larga desse homem aí, Adel.
3: Quem bate, esquece.
2: Exatamente, após a BMW, tem esse acidente e já em seguida o trânsito está fluindo.
6: Bom dia, Regis, bom dia, Fernando.
4: Bom dia. Bom dia.
6: Ah, eu só queria entender o que que a prefeitura faz tanto, pica, tanto esses asfalto aí, revitalização e coisa. E os bairros que estão precisando, exemplo, a Tifa dos Monos, tem um pedaço de 180 metros, mais ou menos, que é um pedaço que liga onde tem asfalto até a BR. Que eles não fazem um asfalto de jeito nenhum. Mais de 30 anos tem aquela comunidade ali e já foi feito apelo e o prefeito nem sequer conhece essa comunidade, eu acho. É isso que eu não entendo. Por que que eles picam, fazem asfalto, repicam asfalto, refazem asfalto no centro da cidade, proximidade do centro da cidade, e lá nem o secretário de obras, nem o prefeito verifica. Bom dia. Boa quarta-feira para todos.
4: Bom valeu. Dia. Tá aí a participação do Daniel.
7: Bom dia, Red. Bom dia, Fernando. Caso bom dia. Aqui em Jaraguá Esquerdo, ó. Rua 25 de julho aqui em Jaraguá. Trânsito lento. É. Provavelmente é o caminhão aí que tá com problema aí na BR-101. Um abraço.
3: Exagero. O caminhão, cara, causando trânsito aqui.
4: Porra, cara. Que é isso? O nosso amigo Jean Michelucci mandou aqui um vídeo que registra aqui esse incêndio no caminhão, naquela região lá de
3: Itapema?
4: De Itapema.
3: Ah, tá.
8: Bom dia, Regis. Bom dia, Fernando. Muito falam do Lula, mas ele revogou ontem a taxa de importação, né? Pra tu ver como o nosso presidente é bom. Ele revogou algo que ele colocou, entendeu? Eu sempre digo, todo dia acorda um esperto e um trouxa, né? Uma hora ele se encontra.
3: Esse é a taxa das blusinhas, né? Termo utilizado para referir a taxa de importação.
4: É verdade.
3: De 20% sobre as compras de até 50 dólares. Então, a mudança foi feita a menos de 5 meses das eleições. Será formalizada em uma medida provisória, tá bom? E regulamentada por portaria do Ministério da Fazenda, que vai ser ainda publicado no Diário Oficial da União. A medida não muda as regras para ICMS, tá? O imposto estadual, que também é cobrado nessas compras, segue. Em abril, 10 estados elevaram a alíquota do ICMS para essas compras de 17% para 20%. Então vai ter taxinha ainda do ICMS. Mas, há 5 meses da eleição, o que ele programou lá no começo do governo, agora ele tira, porque, né? Enfim. Mas, ai, ai, ai. Muito bem.
4: 7h44.
3: Vamos lá, vamos dar sequência aqui. É, suspensão dos sorteios da Mega Sena. Mas o que, que aconteceu? A Caixa anunciou a suspensão temporária dos sorteios da Mega Sena para a realização do concurso especial de 30 anos da loteria, marcado para o dia 24 de maio, com prêmio estimado em 150 milhões de reais. Os sorteios, então, dos dias 19, 21 e 23 de maio foram cancelados. Os concursos dos dias 14 e 16 seguem confirmados. Segundo a Caixa, o prêmio especial não acumula. Aliás, então, esse último concurso da Mega Sena, né, de ontem, que ia sortear uma bolada de 50 milhões, acumulou. Né? Então, o próximo sorteio é dia 14, com prêmio acumulado em 50 milhões. A Justiça determinou que a Polícia Militar retome, aqui de Santa Catarina, retome o uso obrigatório de câmeras corporais acopladas às fardas dos agentes de segurança. A sentença foi proferida pela segunda vara da Fazenda Pública da comarca da capital e estabelece um prazo de 90 dias para que o governo estadual apresente um plano detalhado de reimplantação. Resumindo, o governo não gosta, o governo estadual não quer, né? Não gostaria, o governo federal quer que existam essas câmeras e a justiça obriga. Então aí a gente pensa quem é que manda no Brasil, né?
4: Não tem escapatória, não.
3: Não tem escapatória. 7h45, mais um pedido de impeachment contra Moraes. O deputado federal e líder da oposição na Câmara dos Deputados, Gilberto Gomes da Silva, do PL da Paraíba, protocolou um novo pedido de impeachment contra o ministro do Supremo Tribunal Federal, Alexandre de Moraes. O documento apresentado ao Senado Federal é em razão da suspensão pela aplicação da lei da dosimetria feita por Moraes no último sábado. A lei reduz as penas dos condenados, né, do 8 de janeiro. Bom, já perdi a conta do número de pedidos de impeachment contra o ministro Alexandre de Moraes. Já são, eu acho que já chega a dezenas. E a IP, né, o caso IP, a Anvisa vai avaliar o recurso hoje. A diretoria colegiada da Anvisa analisa hoje o recurso da IP sobre a suspensão da decisão do órgão que suspendeu a fabricação, comercialização e distribuição dos produtos da empresa. A IP teve 25 produtos das linhas de detergentes, sabão em pó e desinfetantes suspensos pela Agência Nacional de Vigilância, Anvisa. Então vamos aguardar, né? Se vai ser liberado ou não, o que, que vai acontecer com relação à IP, que já virou uma novela em rede social, influenciador colocando vídeo para lá e para cá, mas enfim. Seguinte, temos mensagens ou vamos fazer um intervalo?
4: Temos sim, Regis.
3: Temos, vamos lá, mais algumas
4: mensagens. 7h47 agora. Vamos ouvir o Coutinho.
9: Bom dia, pessoal do estúdio. Para ver se vocês podem me ajudar, eu perdi minha carteira com os documentos entre o bairro São Luís e o Rancho Bom da Barra, ontem, no final do dia. Se alguém encontrou, a carteira não tinha dinheiro dentro, mas se alguém encontrou e puder me devolver, eu trabalho na MAUV, se conseguir deixar na portaria para mim lá, ou entre em contato comigo, é 47-999-45-1111. Desde já agradeço a todos aí, um ótimo dia para todo mundo aí.
3: Boa sorte.
4: Valeu, boa sorte.
10: Bom dia, senhores, tudo
4: bom
10: bem?
4: Bom dia.
3: Bom dia.
10: A questão do presidente vetar o estágio como experiência profissional se reduz a uma coisa muito simples. Uma pessoa que nunca estudou e nunca trabalhou, não faz sentido ele aprovar uma lei dessa, né?
4: Aí a análise do Júnior.
3: Curtinha.
4: A Thalita também está por aqui. Bom dia, meninos. Nova estimativa para Mega 30 anos é 200 milhões.
3: Foi feita a nova estimativa.
4: Olha aí.
3: Eu peguei o texto mais cru ali, mas tinha atualização, né?
4: Vai dar boa, hein? O Luciano, ele tá dizendo o seguinte: bom dia, Regis, Fernando, lembrando do centenário da ponte Ercílio Luz. Essa, infelizmente, desviaram muito dinheiro por muitos governos estaduais. Nada aconteceu. Hoje é só festa. Pois é. 7h48. Vamos pro intervalo?
3: Então, daqui a pouco tem os destaques policiais, as ocorrências, as principais ocorrências desta noite de terça-feira, manhã de quarta-feira, e também vamos falar um pouco de esporte, já, às 7h48.
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4: Agora são 7h51, Regis, temos mais participações, oh, pode ser?
3: O pessoal sentiu saudade do Leco, o rapaz da musiquinha, ele lembrou de vocês aí.
4: Lembrou.
13: Bom dia, galerinha da Estúdio FM.
4: Bom dia.
13: Será que os rapazes que estão respondendo aí o áudio da música lá é sobre o meu áudio que eu mandei, que pega a malinha e sai de mansinho?
4: Acho que é.
13: Mas se tiver mais uma reclamação, eu vou gravar outra música. Vai ser sobre a IP daí. Ai. Falou, rapaziada.
3: Ah, o Leco tá com a vida mansa.
4: Tá de boa.
3: Ele,
4: né?
3: Tá de boa.
4: Tá tranquilão.
3: Tá com a vida mansa.
4: Um abraço. Bom dia, pessoal. Vocês sabem dizer se ainda vai ter o programa de basquetebol esse ano? Não voltou desde a virada do ano o programa de basquete para os jovens da prefeitura. Os treinos eram na ABB e no Beira Rio. Eu sei que tem nas escolas, né? Aí um contratempo depois das aulas, mas eu não sei se tem esse programa geral aqui.
3: Outras modalidades tem, né? Atletismo, vôlei, tênis de mesa.
4: Questão de dar uma pesquisada também. 7h52, trazer as ocorrências policiais, aí você tem alguma coisa que você quer
3: não,
4: trazer?
3: Não, pode ser destaques policiais então nesta edição. Bem. Vamos lá.
4: Então, vamos lá. Agora 7h52, deixa eu só pegar aqui as ocorrências do 14º batalhão.
3: Teve muita nessa madrugada fria, o pessoal ainda com a bandidagem ainda tá com frio e não quer.
4: Eu acho que o pessoal fica um pouquinho preguiçoso até.
3: Eu vi que no frio a galera tá furtando bebida alcoólica.
4: Eu vi umas roubando notícias. Kit de
3: uísque, vodka.
4: De vodka, né? Só destilado. Olha só, furto em mercado em Guaramirim.
3: Aí, ó, acho que foi isso.
4: Na data de ontem. Às 11 horas e 9 minutos, na rua Pedro Luiz Meirinho. Durante rondas, a polícia militar abordou um motociclista de 33 anos. Ele transitava em zigue-zague. Com ele, foram encontradas 3 garrafas de uísque escondidas sob jaqueta. Tá aí, ó. O homem confessou ter furtado as bebidas de um mercado.
3: Tava frio.
4: Fato que foi confirmado pelo gerente do estabelecimento. O envolvido recebeu voz de prisão, foi conduzido à delegacia. É um Uma beiçadinha de uísque aí, dá uma esquentada,
3: dá,
4: né? Regis? É, posse de drogas em bar, em Jaraguá do Sul, às 20h08, no Chico de Paulo. A guarnição foi acionada para atender uma discussão em um bar envolvendo um homem com tornozeleira eletrônica. Na abordagem, foi localizado com um jovem de 20 anos, dois cigarros de maconha dentro de uma carteira de cigarro. Foi lavrado um auto de infração administrativa e os envolvidos foram orientados e liberados no local. Tráfico de drogas e fuga em Jaraguá do Sul, às 20h13 de ontem, no bairro Vieira. O motociclista de 19 anos tentou fugir de uma abordagem policial, transitando pela contramão. Após ser interceptado, ele admitiu que transportava entorpecentes e indicou onde havia jogado a carga. Gente boa ele, né?
3: Uhum.
4: É, a polícia localizou cerca de 1 quilo de maconha em um matagal. O condutor também não possuía habilitação. Ele foi preso em flagrante e a motocicleta foi apreendida. É, arrombamento de comércio em Guaramirim, olha aí, ó. É, isso aconteceu na madrugada de hoje, a 1h52, na 28 de agosto. A proprietária de um estabelecimento comercial relatou que a porta do local foi arrombada durante a madrugada. Foram furtados aproximadamente R$800 que estavam nos caixas e câmeras de segurança registraram um homem de casaco cinza chegando e fugindo do local em uma moto Honda Bis de cor prata. A ocorrência segue em investigação, Regis. Agora 7h55.
3: Vamos falar de esporte?
4: Vamos lá.
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3: Muito bem, você já se programou para a Copa do Mundo, que vai ter horário, vai ser uma festa de jogo e de horário. A Copa do Mundo 2026 inaugura um novo patamar logístico, com 48 seleções e 104 partidas espalhadas por 3 países. O torneio exigiu da FIFA uma estruturação bem complexa. Para o torcedor do Brasil, o hábito de ver jogos em horários fixos dará lugar a uma janela variada que se estende da hora do almoço até o início da madrugada. Dependendo do dia e da fase da competição, os jogos podem começar em qualquer uma dessas janelas. Por exemplo, à tarde, poderemos ter jogos às 13, 14, 16, 17 e 18 horas. À noite, poderemos ter jogos às 19, às 20, às 20:30, às 21 e às 21:30. E na noite e madrugada também, poderemos ter jogos às 22, às 23, à meia-noite e à 1 da manhã. É, jogo pra dedéu.
4: Caramba.
3: O Brasil estreia no sábado, dia 13, contra o Marrocos, às 19 horas. Horário, tudo horário de Brasília, tá? No MetLife Stadium, Nova Jersey. No dia 19, sexta-feira, o Brasil encara o Haiti, às 21h30. Horário de Brasília, na Filadélfia, no Lincoln Financial Field. E o Brasil encerra a participação na fase de grupos, dia 24, uma quarta-feira, às 19 horas, contra a Escócia, no Hard Rock Stadium, em Miami. É jogo para dedéu nessa Copa do Mundo. E na Copa do Brasil, por falar em jogo, temos a agenda da Copa do Brasil. Este meio de semana não tem rodada do Brasileirão, somente da Copa do Brasil. Então hoje teremos às 19 horas Vasco e Paysandu, Juventude e São Paulo. Às 19h30 tem Coritiba e Santos. Às 20h30 tem Mirassol e Bragantino. E às 21h30 tem Jacuípense e Palmeiras, Ceará e Atlético Mineiro, Remo e Bahia. Os jogos desta quarta-feira pela Copa do Brasil. Às 7h57, a gente vai encerrando por aqui. Eu tenho dá tempo de... Ninguém quis responder
4: acho que é melhor não, né?
3: Melhor, é a gente tapar com botar panos quentes nesta brincadeirinha.
4: Deixa essa brincadeirinha para lá, né?
3: Muito bem, então estamos encerrando aqui mais uma edição do nosso Estúdio Atualidades, desta quarta-feira, dia 13 de maio, que seu dia seja maravilhoso, produtivo e com muita paz e saúde. Valeu, Fernando.
4: Valeu, Regis, um abraço a você e aos nossos ouvintes.
3: Quem que vem na sequência que nós temos, né?
4: Nosso queridinho.
3: Guido Cláudio Cazubo. Com aquela sua carinha de sono. Muito bem. Guido Cazubo comandando o nosso Estúdio Play a partir de agora na programação da Estúdio. Um ótimo dia, uma ótima quarta-feira para todos nós.
4: Tchau, tchau.
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0: Olá, vai começar nosso Estúdio Play. 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Bom dia! Aê! Estamos chegando nessa quarta-feira, 13 de maio. 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
3: 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Aê, que maravilha. Quarta-feira, 13 de maio, 11 graus a temperatura em Jaraguá do Sul. Ótima manhã para nós. Vamos fazer uma quarta-feira sensacional. Eita, nós. Ó, pode ficar à vontade para participar aqui, mandar o teu alusão no nosso WhatsApp 984027371. Bora aí, bater um papo nessa primeira meia hora aqui, curte muita música direto. Só vou falar a hora no meio. Fora isso, música pra dedéu, pra começar bem. Começar animado. Ó, Fred Fabrício vai ser a primeira. Vai ter Jorge Mateus, Bruno Marrone, Zezé. Então, sobe o som aí, vem comigo. Estúdio Play, primeira edição, tá começando agora.
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4: Então você gosta de rua, né? Tá bom.

Amplitude FM, a número 1 do seu rádio, Felipe Rodrigo, gosta de rua. Alô pro Ademir, ligadão com a gente. Valeu, Ademir, tamo junto, meu querido, é nóis. Quem mais aqui, ó? A Nicole. Nicole, bom dia pra você, galera de Três Rios. Michele, Eduardo, valeu. E o seu gato Geraldo. Tá certo. Rafa, o Nando, o Thiagão. Valeu, a Mari. Muito obrigado pela audiência. Galera, chegou cedinho aqui no WhatsApp da Estúdio FM. Daqui a pouquinho tem Suzana Andrade com você por aqui, hein? Nossa manhã tá só começando. Música boa, dica de economia. Prêmios pra você do jeitinho que você gosta e que você merece, né? 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
0: Simbora! Por aqui na programação da Estúdio FM. Bom dia, ótima.

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0: Amplitude FM, a número 1 do seu rádio, fechando nosso top 3, Israel e Rodolfo. Hoje não, hoje não. Hoje sim, Sérgio Ferro, bom dia, meu caríssimo. E aí?
1: Bom dia, Guido, Cazugo, aqui é o Ferro, curtindo essa manhã maravilhosa com as suas músicas que você está colocando para nós ouvir e escutar.
0: Aê!
1: Desejo a você muito sucesso na vida, tudo de bom para você e tamo junto. Tchau, tchau.
0: Aê, Sérgio! Obrigado, cara. Tamo junto. Ó, o Motoboy Tigrão Elite tá com a gente também. Salve, salve, meu querido. Mandou um vídeo aqui, deixa eu ver.
2: Motoboy Tigrão Express.
0: Ó, ó.
2: Jaraguá do Sul.
0: Ele gravou aqui na frente da rádio, que legal. Massa, meu irmão, valeu, bom trabalho pra você. Ricardo da Figueira também, claro, sempre trabalhando e curtindo a número 1 do seu rádio, sensacional. 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
0: Vamos lá, meus jovens. Tudo certo aí na tua quarta-feira? Vamos lá. A gente continua fazendo a

0: Posto de FM, a número 1 do seu rádio, Gustavo Moura e Rafael, Posto de BR. Também, alô aqui pro nosso querido David, ligadão, bom dia, Evandro de Massaranduba, boa quarta-feira. Ah, sim, Antônio Borgman, bom dia.
1: Bom dia, Dindo.
0: Aí.
1: É o Antônio. Uma ótima quarta-feira aí pra todos nós. Valeu, Guido.
0: Valeu, Antônio. Antônio Nunes. Lembra dessa? Antônio. Ô, Billy Zomes. Fala, meu jovem.
2: Au. Au. Bom dia, DJ Power Guido, que o Bilizão de Massaranduba, top das galáxias alienígenas. Ô, manda um abraço pro pessoal aqui da Construção Civil, que pro veinho e pro Paraguai, que estão com a mão no bolso até agora. Eu só tirei a mão do bolso pra mandar um áudio agora. Aí manda um abraço pro Fabiano, que levou boca aberta, que deve estar lá não sei aonde, na facção. Acho que ele é faccionado lá de facção. Daí ele tá lá na facção lá da. Não me esqueci o nome, ele sabe que é dele que eu tô falando. E pro Mib também, que ele boca de sacola. Câmbio desligue, toca aí o Mother Talk pra
0: mais. Mother Talk, tá. Aê, Billy Zomes, viu, dona Lúcia? O pessoal tá no gás já, né? Bom dia, dona Lúcia.
3: Bom dia, Guido.
0: Beleza?
3: Então eles estão tudo com a mão no bolso, né? Mas daí, depois de amanhã, dia 15, tá todo mundo pedindo vale.
0: Aí tá sim. Com os forros do bolso pra fora, assim, tô sem nada. Ó, quem chegou. Anuncia pra nós, dona Lúcia, quem que está chegando a partir de agora?
3: A Suzana Andrade, pessoal.
0: Aê, a nossa múmia do rádio catarinense. Estúdio FM 93, bom dia!
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0: 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Bom dia, Jaraguá do Sul. Bom dia, região. Até o meio-dia, a comunicação a partir de agora é minha, Suzana Andrade, junto com você.
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0: 9:11. Panda.

0: diz que é verdade. Ah, evidências, Chitãozinho e Chororó. Que mundo sertanejo, Bruno e Marrone, Panda. Produção. Produção hoje. Ah, entendi. Hoje é quarta-feira, agora caiu a ficha aqui, entendi. É. Ah, tá bom. Não vou comentar agora. Não, agora eu vou poupar a minha língua. Ah, mas no Donas da Casa a gente vai comentar, viu? Isso, de um episódio. Oi, Suzana, bom dia. Manda um beijo pra Aline Cristine. Eu a amo muito. Toca uma música romântica, mas não assinou a mensagem. Não assinou, por isso que eu falo pra vocês.
1: Mande Aldo, não mande, véi. Não mande escrevendo não, que eu não sei ler não. Mande Aldo.
0: Eu até sei ler um bocadinho, mas eu amo sentir a energia da sua voz. 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
0: 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Seguimos ao som nosso de todos os dias, de todas as manhãs. Este dia maravilhoso, né, gente? Ensolarado, 16 graus a temperatura, outono brasileiro, céu azul, sol brilhando.
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0: 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No paredão de hoje, 9h27, nós temos pra você Matheus e Cauã com Lauana Prado, Admita. Primeira, música de número 2, Cleiton e Romário com Zé Neto e Cristiano, Não Namora. Música de número 3, Ana Castela, Mamãe, Não Deixe Seu Filho Ser um Cowboy. Três grandes sucessos, um deles a gente vai tocar de novo e quem vai escolher é você. Eu não mando é nada neste paredão. Combinado? Ó, de quebra, a Estúdio vai sortear pra você uma French Pizza. Uma French Pizza. Mas, olha aqui, olha só. Presente novo chegando. 2 horas de sinuca. Você sabe jogar sinuca? É. Pra você jogar ali no Macuco Sinuca. Você conhece o Macuco Sinuca, na Roberto Zimmann, ali no bairro Amizade? É. 2 horas de sinuca, mais uma French Pizza. Você sabe que eu tenho uma amiga, uma professora, que é campeã, é jogadora de sinuca. A bichinha arrasa. Tem vários, né? É, várias medalhas, isso mesmo, viu? A bichinha não é fraca, não, a Jéssica. Então vamos lá. Para participar, você vai ali no WhatsApp da Estúdio, 984027371. Eu sou uma negação. Eu não jogo é nada, né? Gostei, mas não jogo nada, não. Meu pai. Ah, meu pai.
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0: 9h29.
16: Vocês precisam admitir alguma coisa.

0: Matheus e Cauã com Lawanda Prado, admita a primeira do nosso paredão de hoje, valendo French Pizza, comilança gostosa, mais 2 horas de sinuca ali no Macuco Sinuca, no bairro Amizade.
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0: Não namora é a música de número 2 do nosso paredão. A primeira admita e a terceira tá chegando. Ana Castela vai cantar pra gente, valendo 2 horas de sinuca. É, ali no Macuco. Macuco Sinuca, no bairro Amizade, na Roberto Zimmer. Tem uma French pizza bem gostosa também pra você. Pra participar, o WhatsApp da estúdio tá ali, ó, liberado, viu? 98402-7371. Música de número 3.
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0: deixa não. Ó, deixa. Ana Castela na programação. É a música de número 3 do nosso paredão de hoje, que a gente finaliza no oferecimento de Maluta. 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
0: Vamos ao resultado do nosso Estúdio Play. Ah, não, do Paredão. É o Estúdio Play que vai começar. Suzana, acorda. Não, tô acordada desde cedo, viu? É, 5 da manhã eu já tô na lida, viu? 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Já que hoje é quarta-feira, eu vou até mudar a trilha aqui, ó, pra falar. Eu já posso até fazer aquele comentário, viu, Pati? Dona Patrícia fez aniversário ontem. Quem viu no Instagram dela? Aquela cama toda decorada, com pétalas, com balões, com velas. 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Já que é quarta-feira, né, gente? Bora se despertar aí, viu? Deixa eu mandar beijo pra esse povo lindo que tá no WhatsApp da Estúdio. Oi, Rose, querida, um beijo.
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0: A música não para, 9h49 agora. Deixa eu dar uma olhadinha aqui. O povo tá interagindo. Deixa eu ver aqui.
18: Bom dia, Suzana. Oi. Quero participar do sorteio aí. Eu boto na música número 3. Um abraço muito pra toda a galera da Estúdio FM.
0: Valeu, Leco. Um abraço pra você. Bom dia. O Thiago passou por aqui. É, o Divan, é isso, né? A Stephanie do Rio Cerro, a Lu, a Lourdes, o Evandro de Massaranduba. Bom dia, Denise. Bom dia, Demir. Essa galera maravilhosa que ajudou a gente aí, né? Oi, Aline, querida. Aline do bairro Vila Lense. O resultado ficou desse jeito aqui, ó. Não deu para Cleiton e Romário com Zé Neto e Cristiano.
19: Que pena!
0: Gente, eu não mando nada, nada, dica de nada nesse paredão e também não deu pra ela.
19: Prepare seus pesitos.
0: Venha pra cá, Ana.
19: Comece a lançar.
0: Ana Castela também não deu pra vocês, viu?
19: Eu vou meter-lhe bala em vocês, muchachos.
0: Nossa, esse espanhol, hoje é quarta-feira. Ó, fica mais zen, mais de boa. Viu?
19: Três, dois, um, fuego!
0: Quem tá levando os prêmios, ó, são 2 horas de sinuca, ali no Macuco Sinuca, no bairro Amizade, tem comilança, tem French Pizza. Deixa eu ver se eu já comuniquei a ganhadora. Peraí, acho que não, não, ela vai saber agora. 8491, final 15, é o telefone da Kathleen. Parabéns, Kathleen.

rádio, a número um do seu rádio, é muita música boa, né? Pra gente cantar, pra gente se emocionar, né? Pra fazer uma manhã bem gostosa nas ondas da estúdio. Gustavo Lima, Luiz Fonsi, Vagabundo, pra gente finalizar aqui o nosso Estúdio Play, segunda edição. 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Posso mudar a trilha? Vou mudar, ó, ó. Pra você sair da rotina, fazer aquela surpresa pra quem você ama. Eu tô falando da Paty porque ela postou no Instagram, então todo mundo pode saber, né, Paty? Pensa que o Matheus deve ter gasto ali com pétalas de rosas vermelhas. Parabéns, viu, Matheus? Ó, caprichou. 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

0: 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Ô, Suzana.
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0: muito. Ah, oh, coisa boa. ZYB741 nos 99,1 Rádio Estúdio FM. Bom dia, quarta-feira. 13 de maio.
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0: Bora de Donas da Casa. Hoje, meião de semana. A comunicação continua sendo minha, Suzana Andrade, com você. Mas a partir de agora, eu fico bem acompanhada com os nossos meninos.

0: Jorge.
1: Ele também contando tudo da vida dos famosos. Um pouco, né, Léo?
2: Oi, Su, tudo bem, querida?
1: Tudo ótimo.
0: Eu me terminando o mingau.
1: Na fé e na base de muito café, a gente continua e segue a nossa quarta-feira.
2: Cafezinho tá daqui, ó.
1: Ah, o cafezinho da Dona Lúcia é sempre o melhor, o mais gostoso. Dona Lúcia, eu acho que o ingrediente principal é o amor, né? No clima de quarta-feira, hoje a gente vai sortear o quê? Deixa eu dar uma olhadinha aqui. É pra sábado esse? É? Então tá bom. Eu tenho par de ingressos pra você curtir o baile lá no Rodeio Crioulo. É a 21ª edição, né, do Rodeio, no CTG Velha Querência. Par de ingressos para bailar no sábado. Você tá afim, Jorge? Vamos bailar? E agora eu vou passar a bola aqui pro nosso querido Leão Lobo. Deixa eu... Isso, 10h17 já.
2: Deixa comigo.
1: Deixo.
3: Whindersson Nunes afirma que não quer se casar novamente e explica seus motivos. Recentemente, o Whindersson Nunes deu uma entrevista para o canal de Maia Massafera no YouTube. O humorista comentou sobre diversos assuntos, inclusive casamento. O famoso, que já foi casado com Luísa Sonza e noivo de Maria Lina, foi bem sincero ao afirmar que não pretende se casar novamente. O casamento é um sistema falido, meio fraco. Conheço casais que adoro viajar com eles, de tão legal que é o casamento deles, mas são pouquíssimos, disse ele. Por fim, ele contou que adora ter o seu próprio tempo sozinho. Gosto não da vida de solteiro, mas do meu tempo, e as pessoas às vezes não entendem. Dormir no sofá simbolicamente significa que tem alguma coisa errada. Só que não tem nada errado. Eu sou um artista, gosto de dormir na banheira dos quartos de hotel, sem água. É uma coisa minha, disse. Whindersson Nunes.
1: Sem água nem não, né? 10h18, bom dia, bom dia. Yeah.

0: aí, vamos lá.
1: Oi, Su, queria participar do sorteio. Liza do Tifa Martins.
0: Oi, Liza. É isso? Beijo, já tá, meu amor. Caiu no zap da estúdio, já está concorrendo. Oi, Su. Oi, Aline. Su, eu amo um bailão, ainda mais esse friozinho. Ô, oh, bailar é bom demais, né? É uma terapia. Na Estúdio 10:26 agora.
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0: Seguimos na programação estúdio com a melhor companhia, a sua. Você que tá aí do outro lado, viu? Você tá bem? Família, tá bem? Saúde? Oh, coisa boa, gente, ter saúde é a maior riqueza dessa vida. Seja grato. Bom dia. Pode tudo menos mexer.

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0: alimento, sustento da tua família, a realização dos teus sonhos, dos teus projetos de vida. Um beijo bem carinhoso, viu? Ó, fé, coragem, determinação, não dá pra desistir não, hein? Se cansar, dá uma descansada, faz uma pausa e de novo, ó, pra frente. Estúdio 10h41 agora. 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
9: 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De volta na programação estúdio, oi, Rubetânia, um beijo. Hoje tem par de ingressos para você bailar no sábado. É dia 16, sábado, é isso, né, produção? Deixa eu dar uma conferida aqui. Isso, sábado. Lá no rodeio, viu? Você gosta de rodeio?
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0: estúdio a número 1 do seu rádio. É muita música boa, né? Que toca o coração da gente. A gente canta junto, né? Dá aquele up, leva o nosso astral. Vamos mandar beijo. Oi, Camila. Camila do bairro Nova Brasília. Um beijinho pra você. Seja bem-vinda. Eu vou ali, pegar um cafezinho e volto já. 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
15: 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E aí, vamos bailar sábado, isso mesmo, sábado. Lá no CTG Velha Querência. Vai ter rodeio crioulo, gente. Par de ingressos pra você aproveitar aqui. É o sorteio no WhatsApp do estúdio.

0: Santana, boa memória na programação. Eu tô falando, é muita música boa, né, gente? Oi, Su, bom dia, quero participar, quero bailar, é o Anderson, ali do bairro Tifa Martins, a Laizinha também tá passando por aqui. Deixa eu ver quem mais, vamos
1: Oi,
0: lá.
1: Oi, Su, manda pra mim esse par de ingressos, pra mim e pro meu marido, e festejar um pouquinho. Beijo, Zé Rosemar Trizu do Sul.
0: Beijo, Rose. 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
8: 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É manhã de quarta-feira e a gente tá aqui, ó, junto com você. Deixa eu mandar um beijinho pra Silena, lá em

0: 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É, coisa boa saber que você tá aí. Vamos bailar sábado. Como é que tá a tua agenda? 21º Rodeio Crioulo, que vai acontecer no CTG Velha Querência. Sábado, dia 16. Eu tenho um par de ingressos para o baile. Você tá afim, é? O Adriano de Guaramirim tá passando por aqui. Quem mais? Deixa eu dar uma olhadinha.
1: Bom dia, Suzaninha.
0: Oi,
1: aqui é a Simone,
0: dia.
1: Do Trecho do Sul. Quero muito ganhar esses ingressos. Manda pra mim, vai lá um pouquinho. Beijo, trabalhando, curtindo sempre a melhor.
0: Valeu, sim. Só nascemos lindas, maravilhosas, né? É, cheias de boletos, contas, sonhos, né? Tenha sonhos. 11:29.
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1: 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Dando sequência ao nosso Donas da Casa de hoje, com os melhores ouvintes passando aqui, hein?
2: Bom dia, Gisele aqui de Araguá. Manda pra mim esse par de convite. Manda beijo para todas as meninas da Marisol.
1: Beijo, Ju! Tem fofoca? E fofoca é com ele, né?
3: Leão Lobo e as fofocas quentíssimas. Leão Lobo!
1: Leão Lobo! É longe da gente fazer fofoca, né, Gui do Cazubo? Né? Longe de nós, né? Mas quem é o fofoqueiro master aqui da estúdio? Não, sem pensar duas vezes, né? É, mas não... É, mas ali... Pau a pau? Disparado? Ah, eu acho que tá disparado Mário Júnior, viu?
4: É, Mário. Rafa Kalimann diz que Natan fugiu da família durante a gravidez. A influenciadora Rafa Kalimann mostra suas fragilidades e vulnerabilidades no mini documentário Tempo para Amar, disponível no Globoplay. Nele são registrados os momentos prévios do nascimento de Zuza, a primeira filha dela, com o cantor Natan. Em determinado trecho do projeto, ela desabafa sobre o artista ter resolvido fugir dos compromissos durante a gestação, sobretudo nos últimos 3 meses, e que isso afetou sua saúde mental. Em outro momento, Rafa afirma que Natan chegou a ir a festas com amigos e a deixou sozinha. No documentário, Natan admite o erro e o distanciamento. Estava sendo tudo novo para mim. Rafaela disse que precisava de mim. Às vezes eu estava aqui em casa, mas ela estava cozinhando e eu deitado no sofá. Foi o momento em que mais me vi longe da Rafa, mesmo estando perto. Zuza nasceu em janeiro, pesando 4 quilos. O nome da menina é uma homenagem à avó paterna do cantor, que morreu em abril.
5: Você acredita que eu já passei por isso algumas vezes?
6: Todo mundo já passou por essa história.
5: Desce, sobe.
6: Que vai prédio, né?

0: Aquele momento nostalgia, né, gente? 11h43 agora.
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0: Josi Matheus troca. Ó, só não troca de estação, não. Troca de rádio, não. Fica aqui com a gente, viu? É. Tem uma programação muito especial, tudo pensado com carinho pra você. Tem muitas promoções. Aliás, ele que está ali, né? Todo emblemático, Guido Cazubo. Temos promoções rolando no nosso Instagram. Temos, né, Guido? Cada, eu sei que você hoje já deu o ar da graça, o povo acordou te ouvindo hoje, Guido Cazubo. O Guido, por gentileza, venha falar das promoções, o que tá rolando lá no Instagram da Rádio Estúdio FM, vem cá. Aproveite que você está com esse teu perfume árabe, todo cheiroso, né?
1: Só porque eu tava querendo tirar um cochilinho ali na poltroninha.
0: Oi, chefe, tá ouvindo? Ah, não. Tirar cochilo?
1: É só aquela descansada rápida na vista antes do almoço.
0: Antes e depois, né,
1: Guido? Você falou de promoção, Suzana, assim, costureiras, tem promoção?
0: Ai, que coisa boa. Tem promoção. Tem muitas costureiras nos ouvindo, inclusive.
1: Imagina você com as tuas meninas aí da facção... Ganhar um churras completo, com direito a carne, chope, música ao vivo, galera agitando, vamos até nós juntos pra fazer volume.
0: Não, o Guido é a peça principal da tua festa, viu, gente?
1: Rapaz,
0: sabendo que...
1: Se depender de mim pra animar uma festa, tá lascado.
0: Eu soube que o último churrasco que teve aí, que o Guido tava lá, gente, foi um sucesso, viu? Inclusive... Não vou falar nada. Como é que faz pra participar dessa promoção aí da... Deixa eu ver aqui. Churras das Costureiras, Guido Cazubo.
1: Instagram, tá tudo lá. Tem a imagem passo da promoção, leia a legenda que tem um passo a passo ali das pessoas que você tem que seguir, né? Você comentar, biriri, barará. É um regulamento básico, né?
0: Ó, vai ter carne pro churrasco.
1: Carne.
0: 30 litros de chope. Chope. Música ao vivo. E a presença do Guido Cazubo.
1: É, tá ali,
0: ó. Equipe, ó. Presença da equipe.
1: Equipe Estúdio FM. Vai ver só
0: eu. Equipe. Da Equipe.
1: Ninguém aqui gosta.
0: Como não gosta? A gente gosta.
1: Vocês são todos antipáticos.
0: Gente. Agora doeu. Na Estúdio 11:48. Agora doeu, viu? Coraçãozinho aqui, viu? Guido Cazubo. 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
0: 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Você gosta de rodeio, Guido Cazuca?

0: 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Mas todo meio-dia.
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0: Davi no programa Recebo Estúdio. Apaga, apaga, que ele tá chegando, viu, Juninho? Meio-dia e quatro. 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
0: 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Meio-dia 11, passamos um bocado, né, Mário Júnior? Ele tá ali recebendo massagem do Jorge, todo relaxado, viu? Essa só faz os meninos massagem, eu tô ligada na sua. Leão Lobo já foi.

0: terminando o mingau.
1: Isso, isso, Laizinha. 9762, final 31 é o telefone dela. Par de ingressos para bailar no CTG Velha Querência no sábado. Tô indo nessa, volta amanhã, quinta-feira às 8 da manhã com você. Juninho tá chegando, trazendo o programa Hashtag Estúdio, primeira edição.

0: Suzana Andrade finalizando aqui a sua manhã de quarta-feira, já início de tarde. Vou pro intervalo porque daqui a pouco tem hashtag estúdio. Hora certa no estúdio. Meio-dia 18.
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0: Boa tarde, prazer, tô chegando, Mário Júnior com você nas ondas da Estúdio. A partir de agora, é o nosso hashtag todos os dias, de segunda a sexta, no meio-dia às duas, pra gente participar, interagir, né? Ouvir as melhores músicas e curtir também os clássicos da Estúdio. Você vai mandar agora, vai mandar a partir de agora, porque eu tenho dois prêmios top demais. Pode soltar aí, solta. Eu tenho aqui, né, um par de ingressos. Deixa eu ver o que nós temos aqui. Você que tá afim de curtir o rodeio. Atenção, atenção. Tem rodeio final de semana, é isso? Dia 16. Eu tenho aqui um par de ingressos para você curtir o rodeio, tá certo? Sábado, com o Fábio Quaraí Sorriso Lindo, no Rodeio Crioulo, no Belo Vale Eventos, tá? Eu tenho aqui um par de ingressos e mais uma parmegiana deliciosa do Gaúcho Chopp Cozinha. Você vai mandar aí, hashtag eu quero, a partir de agora no 984027371, porque nós estamos começando...
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0: Meio-dia 27, uma ótima tarde pra você.

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Você vai mandar aí, hashtag eu quero, que você estará concorrendo a um par de ingressos para o baile de sábado com o Fábio Quarei, Sorriso Lindo, no CTG Velha Querência. E mais uma par mediana do Gaúcho Shop Cozinha, tá? 98402-7371. Participa, interage conosco, hashtag eu

0: Hora certa no estúdio. 12:36.
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3: Vamos lá, porque o Mirosmar tá chegando, né?
5: Ô, Mirosmar, e Mário Júnior? Tá com a Mirosmar, Mário Júnior?
3: Vamos tocar o Mirosmar, então. Tá chegando Zezé de Camargo, ele. E também Luciano, na programação 99.1.

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4: Você deve estar se perguntando.

0: 3421-4027371, hashtag eu quero. Deixa eu ver quem já tá participando por aqui. Opa, boa tarde para o nosso ouvinte, a Camille, hashtag eu quero, Mário. O Atos também tá por aqui do bairro São Luís. Lisa do Tifa Martins, boa tarde, Lisa. Boa tarde, Mário, quero participar, hein? Ah, deixa eu ver quem é. Anderson do bairro Tifa Martins, irmão do DJ New. Eita, Anderson. Fala, Anderson. Anderson Balena. Anderson, o Anderson que gosta de um baile, né, Anderson? Tu gosta de um baile, né? Valendo aqui, ó. De quebra, leva mais uma par mediana do Gaúcho e mais par de ingresso pro Rodeio Crioulo CTG Velha Querência nesse sabadão. Quem tá por aqui participando, hashtag eu quero. Ah, Thaís Amara. Elvis da Figueira, hashtag eu quero. Vamos lá, 984027371, hashtag eu quero. Vanessa e também Amanda da Renault Show. Oi, Amanda, tudo bem? Boa tarde, bem-vinda. Obrigado pela sua audiência, tá? E o Sidney falou que foi mandado pela mulher dele pra participar. Faz parte, né, Sidney? Cruza os dedos aí. Bora, seta no estúdio. Opa! Meio-dia e 52.
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0: 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Quarta-feira, 13 de maio, 2026.
1: Fala sério, isso é hashtag.
0: Isso é hashtag estúdio. Tem Uwe Guilherme para cantar pra gente com Maiara e Maraísa e a Morena de Goiânia.

0: Cláudio Felipe, o Rodrigo ignora. 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Vamos fazer o seguinte, hashtag eu quero, tá valendo o quê? Uma parmegiana deliciosa completa do Gaúcho e o par de ingressos pro Rodeio Crioulo que acontece nesse sábado lá no Belo Vale Evento, CTG Vera Querência, tá? 984027371, manda aí, hashtag eu quero. Um alô pra Beatriz Nunes, que já está participando do bairro João Pessoa, a Simone por aqui. Fala, meu querido.
1: Fala, Antônio. Hashtag eu quero.
0: Fala, Antônio. Grande Antônio, abração. Tá participando. Um alô pra Dayana também do Vieira. E a Jennifer de Guaramirim passando por aqui. Alô, seu Ricardo. Abração. Turma toda. 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

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Continuamos por aqui, na audiência 99.1 no Som da Estúdio. Quarta-feira, 13 de maio de 2026. Bruno e Marrone, vem cantar pra gente.

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1: Estúdio número 1 do seu rádio Corpo e Alma. Tá faltando beijos na programação 99.1. Pra você que tá participando, você que tá interagindo, tá mandando seu alô, seu recado aqui pra gente. Obrigado pela audiência, viu? Pela parceria de sempre. Ó, Corpo e Alma que vai estar. Corpo e Alma que tá lá em São Francisco, né? Eles vão gravar hoje um álbum com algumas músicas do novo projeto deles, de cumbia, né? É isso que eles chamam, né? Acho que é isso aí. Até tava vendo agora no Instagram aqui. E olha que bacana, estarei hoje em São Francisco do Sul, a partir das 4:30 PM, gravando esse novo álbum. Acho que é uma ou duas, três músicas ali desse projeto. Show de bola. Ó, vou fazer o seguinte, vou pro intervalo, eu volto já, porque daqui a pouco também tem clássicos da estúdio. 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
0: Vamos nessa no Som da Estúdio, ó. Vou trazer um som pra vocês agora aqui, lá de 2006. Lembra de Amy Winehouse? Hã? Lembra dessa moça? Pois é, vamos trazer essa música que ficou em nono lugar pela Billboard nos Estados Unidos. A música Rear Up. Na programação, Amy Winehouse, Rehab, aumenta o volume, pra gente curtir inteirinho aqui, ó.
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0: estúdio, Almirão do seu rádio. Charlie Brown, só os loucos sabem, lá de 2010, pra gente matar saudades na programação 99.1 Clássicos da Estúdio. Hashtag eu quero, hein? Valendo par mediana do Gaúcho e mais um par de ingressos pra você curtir. Fábio Caraí, sorriso lindo. Sábado agora no CTG Velha Querência. O Rodrigo Criolo, quem tá por aqui participando? 984027371.
1: Olá, Magui Júnior.
0: Olá.
1: Eu quero esses ingressos. Manda pra mim. É a Cleia de Guarani.
0: Valeu, Cleia. Participando. Andréia do Garibaldi também tá por aqui. José do Garibaldi. Mari do João Pessoa. Tá todo mundo entrando aqui na Combuca. Marlene, fala, meu querido.
2: Hashtag eu quero. Adenilson, bairro do Rio Grande do Sul.
0: Valeu, Adenilson. Bração. Silvana do Jaraguá 99 também participando conosco. Deixa eu ver quem tá por aqui. Marcos da Vila Lense, o Adriano de Guaramirim, o Adriano da Vila Lense, não sei, mas acho que são os mesmos só, né? Solange da Figueira, Nicole do Tifa Martins, Iraci Fraga da Figueira e o Adolfo da Figueira. Tá certo? Todo mundo, deixa eu ver quem tá por aqui também.
3: Fala, Mário Júnior, aqui quem fala, Tomalente do Baiveiras, excelente tarde pra nós de quarta-feira. Hashtag eu quero, dá essa moral, manda pra cá essa parmegiana do Gaúcho.
0: Valeu, Arthur, tamo junto. Por aqui também, a Patrícia, boa tarde, Patrícia, hashtag eu quero. Evandro de Massaranduba, fala, Evandro, boa tarde, e também o Ricardo da Figueira. Vou girar e eu volto já. 99,1 Estúdio 1:37. 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
6: Vamos falar com ela que entende sobre o assunto, Camila Cardoso. Oi, Camila. Boa tarde.
7: Olá, você ouvinte aqui da estúdio. Uma boa tarde para você, Mário. A expectativa do tempo para as próximas horas é manter o quadro de estabilidade em todas as áreas do estado de Santa Catarina. Jaraguá do Sul e região está com temperaturas que estão mais ou menos aí na faixa dos seus 20, 21 graus no final de manhã e devem chegar à casa dos 22, não mais do que isso. É um dia bastante ameno, bem clássico de outono, né? E a expectativa, Mara, é que a gente tenha mais um aumento de nuvens em direção à quinta e à sexta-feira. Inclusive, na sexta-feira tem chance de algum chuvisco, alguma chuvinha fraca. É, por conta dessas nuvens e dessa possibilidade de chuvas na sexta, a temperatura vai ficar bem amena na sexta-feira. Então, o que de fato não muda é esse padrão térmico de temperaturas tendendo a ser mais baixas. Para o sábado, o tempo dá uma trégua, dá uma melhoria ainda com nuvens, mas volta a chover ali no domingo. Portanto, tempo bem aproveitável na tarde dessa quarta. Na quinta ainda é aproveitável. O ar frio do amanhecer começa a enfraquecer, mas as tardes seguem frias. E aí tem possibilidade de chuvas tanto na sexta quanto no domingo. Um abraço a todos. Camila Cardoso para o Estúdio FM, a número 1 do seu rádio.
6: Valeu, Camila. Obrigado pelas informações sobre o tempo aqui no nosso Estúdio Meteorologia.
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6: Alô especial, essa turminha que tá curtindo aqui conosco, movimentando nosso WhatsApp, um alô pra Luciane de Nereu. Oi Vanessa, hashtag eu quero, hein? Ela, principalmente a Parmegiana, né? Tá grávida e não posso ir no baile, mas quero a Parmegiana. Vanessa de Guaramirim, boa tarde Vanessa. Vamos de Ferrugem, 1h45, boa tarde.

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0: Estúdio, ao número 1 do seu rádio, Zé Neto e Cristiano, um mês e pouco na programação. Um alô especial aqui pro Marcão do João Pessoa que tá participando, hashtag eu quero. Alô, meu querido, fala, é o Chico.
1: Fala, Mário. Manda pra mim esses ingressos aí do rodeio pra mim, faz favor aí. Mandar minha mulher pro baile. É o Chico do Raul aqui.
0: Ô, Chicão.
1: Curtindo vocês, hein?
0: Abraço, meu irmão. Tudo de bom, tá participando. E por aqui também a Débora. Oi, Débora. É, a Débora tá por aqui participando também. Tá querendo um par de ingressos pra curtir nessa festa ainda, de quebra ainda, a Parmegiana do Gaúcho. Vou pro intervalo e eu volto já trazendo muito mais pra vocês. Hora certa no estúdio. 1h54.
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8: Seguimos por aqui. 1h58 no som da Estúdio FM. Já já tem um sorteio de quem tá levando os prêmios de hoje aqui. Participou desde o começo da nossa programação. Vamos de Leonardo.

0: Country Beat, que delícia! Quem tá levando os prêmios de hoje, daqui a pouco eu volto com o meu último bloco, mas quem tá levando já é a Parmegiana do Gaúcho, Shopping Cozinha e o par de ingressos pra curtir o CTG Velha Querência, o Rodeio Crioulo, nesse sabadão. Parabéns aqui pro nosso ouvinte, é o Chico. Alô, Chico! No final, 92,98, levou aqui a Parmegiana e mais o par de ingressos pra curtir o bailão aí, tá certo? Vou pro intervalo comercial, volto já com o meu último bloco por aqui no Som da Estúdio. 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
2: 2h14, vou deixando aqui meu bloco Saideira. Daqui a pouco tem Alexandre Lisboa para comandar o Rádio Blog e o Paredão Estúdio. Forte abraço para você, viu? A gente se fala amanhã, a partir do meio-dia. Até lá, tchau, turma.

0: Estúdio FM, a número 1 do seu rádio, Ed Sheeran, fechando aqui a participação do Mário, que volta amanhã com você por aqui. 12h23.
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0: 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Estamos chegando para mais uma edição do Rádio Blog Estúdio.
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0: 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Seja bem-vindo, seja bem-vinda a mais uma edição do Rádio Blog. Prazer, alegria estar em sua companhia. Eu sou Alexandre Lisboa e a partir de agora, a partir desse momento, nós vamos levar para você o Rádio Blog da Poderosa. Ó, valendo, valendo. Eu tenho aqui em minhas mãos dois vales, dois vouchers da Pizza Dog. Pizza Dog, você sabe que é uma delícia, e duas pessoas serão levarão esse presente. Hoje é dose dupla aqui o paredão. Você vai participar e corre o risco de levar ou um hot dog de calabresa, né? Um hot dog de calabresa delicioso, ou então um hot dog bacon. Presente Pizza Dog. Serão dois sorteados, tá bom? Então é dose dupla. Participa aí votando na música que você mais gosta. Opção número 1, Admita, de Matheus e Cauã. Música 2, Saudade Estranha, de Murilo Rufi. E a opção número 3, Insônia da Madrugada, com Elis Just. Qual você salva do paredão?
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12: Vocês precisam admitir alguma coisa.

0: Estúdio FM, a número 1 do seu rádio. Matheus e Cauã, Lauana Prado admitem. Opção número 2 é com Murilo Ru.
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0: pra quê? Fala pra mim, vai.
1: 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Música 2 já foi, bora com a número 3. Tem Elis Just.
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0: Estúdio FM, a número 1 do seu rádio. Elis Just, Insônia da Madrugada, foi opção número 3 do Paredão. Votações encerradas, já já eu conto quem são os dois ganhadores aqui do Paredão Estúdio FM. Combinado? Gente, ó, você que tá enfrentando o trânsito aqui no centro da cidade, principalmente nos horários de pico, né? Você que sobe a Reinaldo Hall, vai observar que está sendo feito melhor. Estão sendo feitas melhorias desde hoje, vai até sexta-feira. O pessoal vai trabalhar ali, inclusive no horário da noite também. É um trabalho realizado pela Prefeitura de Jaraguá do Sul, nas ruas Quintino Bocaiúva, a rua ali da Praça Ângelo Piazeira. É, Expedicionário Carlos Ferreira, que é a continuidade, né? A continuidade da Quintino Bocaiúva, só muda o nome. E a Carlos Hafferman, que é uma vicinal ali, vicinal não, que é uma das travessas ali da Quintino Bocaiúva, tá? Esse trabalho será feito, tá sendo feito hoje, será feito amanhã e na sexta-feira. Bom, se hoje já deu um trânsito danado, né? Imagina na sexta-feira. Então, se você precisa, pega normalmente esse trecho, é importante que você busque outras alternativas, saia um pouquinho mais cedo, para que você não acabe ficando travado aqui na Reinaldo Hall, tá bom? Beleza? Show de bola? Tá dado o recado, vou pro intervalo, volto já. Estúdio, são 2h40.
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0: Estamos de volta. Rapaz, estava contabilizando os votos aqui. Quanta gente participando. A produção tem que se virar nos 30 aqui para contabilizar todo mundo. Mas quem levou uma das pizzas dog foi Cleomar de Guaramirim. Telefone final 43 09 43 09. E quem levou o presente aqui, pizza dog, foi o Lucas do Santo Antônio, final do telefone é 8130. Produção já vai avisar aqui, parabéns aos ganhadores. Daqui a pouquinho a gente vai fazer uma enquetezinha com mais presentes para você participar, tá bom? Show de bola, obrigado você que participou, que votou, que interagiu. Espanhol, não deu pra música número 2 e não deu pra música número 3. Vai contando aí. Vamos lá, pode contar. Vamos emparedar essa turma.
1: 1. Fuego!
0: Atirou antes, hein? Largou antes o tiro aí, o espanhol. Tá?
1: Ei,
0: que é isso? A campeã toca de novo. Matheus e Cauã, Laona Prado. Admita.

0: 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Ah, Bala de Prata fechando mais um bloco aqui. Vou correr pro intervalo, volto já com mais pra você. Estúdio, ótima tarde, agora são 2h51.
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0: 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Agora tem Jean Giovanni com Bruno e Marrone por aqui.

0: Maravilhoso.
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3: Eu acho que você tem que mandar aquela mensagem. Mas manda o que tá no seu coração.
4: Porque se fosse eu falaria mais ou menos assim.
5: Ei, boa noite. Antes de te bloquear, eu só vim te dizer que a partir de hoje pode tocar o terror, fazer o que quiser fazer. A boca é sua, curte sua farra. Sinto mais nada.
3: Não, apaga.

0: 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Ai, ai, ai, ui, ui, ui. As boas passando por aqui. Que bom que você tá aí, tá curtindo a gente. Hoje tem alguém especial de aniversário. Mandar um beijão pra Ariane da Newport. Hoje comemorando mais uma primavera. Parabéns, saúde, paz, alegria, dinheiro, din-din, muitas vendas, muito sucesso. Recebo o carinho de toda a família Estúdio FM. Até botei meu óculos escuro aqui, ó, pra mandar um abraço, porque essa mulher brilha demais e vai brilhar muito mais. Alô, Ariane, parabéns pra você, galera da Newport, hoje em festa por aí. Ei! Manda bolo pra nós, Ari! Estúdio, são 3:08, uma ótima tarde.
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0: 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Fred Fabrício, te amar a meu talento. Fechando mais um bloco aqui. Rapidão pro break. A gente volta já com mais. Estúdio 3:23.
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6: 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Estamos de volta e agora tem mais músicas chegando aqui. Já estamos preparando a nossa enquetezinha para você participar, tá bom? Já eu conto qual é para você concorrer a presentes aqui, combinado?

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0: Estúdio FM, número 1 do seu rádio, João Neto e Frederico. Ouvida! Falar em ouvida, mandar um abraço pra ele, o nosso querido Souza Filho, o cowboy. Ele apresenta todas as manhãs aqui. Hora do cowboy. Sim! Epa! Das 4 da matina, o homem acorda cedo demais. Acho que nem dorme mais o cowboy, não é? Um abraço pra você, meu querido. Um abraço para os passageiros. Nas horas vagas, ele está por aí, nos levando de carona como motorista particular. Olha, ei, que é isso, gente? Cowboy, um abraço para você, meu irmão. Todas as manhãs, das 4 às 7h15, tem a Hora do Cowboy na Estúdio FM. Sim, e detalhe, essa trilha aqui é dele, essa trilha. Estou usando a trilha do cowboy aqui. Ah, não. O quê? Essa trilha não é do cowboy? Ah não, essa é a trilha do Zap Zap. Cowboy, errei aqui, cowboy. Deixa eu voltar com a trilha certa, então, aqui, ó. Senão o 31 já me liga aqui, já. 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Cowboy vai pegar. 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
0: Maravilha, estamos de volta e é claro, vamos fazer a nossa interatividade aqui. Valendo presentinho, delícia pra você participar. 99,1. E o presente vai ser do Macuco Sinuca. É isso, Macuco Sinuca está disponibilizando um Macuco Burger. Mais um refrigerante. Você tá afim de ganhar o Macuco Burger? Mais um refrigerante? 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É Macuco Sinuca, tá afim de ganhar um burger? Mais um refrigerante? Ah, então é só você participar no 984027371, respondendo a nossa enquete. Hoje é dia, né? Comemoramos um dia muito especial, um dia que deve ser sempre lembrado com alegria, que é a abolição da escravatura, não é? Abolição da escravatura. Hoje comemoramos também o dia do automóvel, o dia da fraternidade, muito importante. Comemoramos também o dia de Nossa Senhora de Fátima. E comemoramos o dia do zootecnista. E ainda o dia nacional do chefe de cozinha. Hoje, então, a nossa interatividade é muito fácil, muito simples. Gostaria que você fizesse uma homenagem para algum chefe de cozinha que você conhece. Ah, mas Xande, eu não conheço nem, porque eu conheço o Jacquin, né? Não, calma. Se você conhece algum chefe, melhor ainda, beleza. Pode fazer sua homenagem. Ó, hoje dia do chefe de cozinha, quero mandar um abraço pro fulano. Aí tudo bem, ok, beleza, maravilha. Mas você deve conhecer alguém que quando cozinha é como se fosse um chefe na cozinha, uma chefe de cozinha. Conta pra mim aí, quem é que cozinha bem na sua casa? Aquela comida que você sente saudade, quem sabe, a comidinha da mamãe. Vai aí, 984027371, valendo o Macuco Burger, mais um refrigerante presente Macuco Sinuca hoje aqui.

0: Estúdio FM, a número 1 do seu rádio, Fernando Zor, Chris River, Madrid, fechando muito bem, mais um bloco aí. Hoje, dia do chefe de cozinha, você lembra de algum chefe, né? É? Ai, ai, você lembra de, conhece algum chefe? Bom, pode ser, não precisa ser profissional, pode falar de alguém que cozinha bem aí na sua casa, tá bom? Cita o nome aqui, você já vai concorrer a um... Macuco Burger mais um refrigerante, tá bom? Ó, seguinte, recebi aqui fotos de um gatinho, Regina de Guaramirim. Se alguém perdeu um gatinho, tá? No bairro Escolinha, próximo ao viaduto na Cooper, em Guaramirim. Bom, o gatinho, ele é um murisquinho, né, gente? Peitinho branco, ele tem o peito branco e é aquele gato murisquinho, tá bom? Você perdeu o seu gatinho. Tá lá com a Regina, não é? Aí a gente passa o contato da Regina aqui, tá bom? Estúdio 3:54.
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0: Muito bem, temos uma utilidade pública aqui. Atenção, atenção. Foi perdido um celular Samsung preto. Aqui pertinho da estúdio, aqui pertinho da Cipar. O celular pertence ao Jair Luiz. Se você encontrar um celular Samsung preto, pertence ao Jair, nós temos o contato dele aqui na Estúdio FM, tá bom? Se você encontrar, nos comunique, por favor. Vamos lá, então, dando sequência com o nosso rádio blog nessa segunda hora, com a força, com o oferecimento de WGA Transparência Limpeza Jaraguá. 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De volta, no clima da Estúdio FM, levando pra você muita música boa por aqui. Alô, Thiago. Thiago tá homenageando a mãe dele, não é? Cozinha igual uma chefa. Fogão a lenha nem se fala. Valeu, Thiago. Faltou o nome da mãe aqui, não é? Agora tem Danilo e Davi na estúdio.

0: Estúdio FM número 1 do seu rádio, Zezé de Camargo Luciano, tarde demais. Hoje dia do chefe de cozinha. Quem que é a chefe ou chefe que você vai citar aqui, que você vai homenagear, viu? É, não precisa ser um famoso, pode ser alguém que cozinha bem aí na sua casa. Ó, tem a minha ex-patroa, a Camila, ela é chefe de cozinha. É, de mão cheia. Alô, é profissional então, a Camila. Um abraço pra Camila, parabéns pelo seu dia. Quem mandou a alusão aqui foi Lucimar Martins. Mais uma aqui, fala meu amigo Xande. Nessa enquete, a melhor cozinheira que conheço é sem dúvidas minha mãe, a minha mamãe, a dona Lúcia, que mora em São Bento do Sul. O Ricardo da Ilha da Figueira. Valeu, Ricardão. Quando quer matar a saudade, tem que subir a serra, não é mesmo? A Mari do João Pessoa, quero homenagear meu chefe preferido, meu marido Marco. Ele faz um churrasco top das galáxias e a sopa dele é uma delícia. É o Eduardo Guedes. É, o Eduardo, como é que é? Nem o Eduardo, achei que o Eduardo Guedes era teu marido. Nem o Eduardo Guedes ganha dele. Aí sim, hein? Rapaz do céu, Mari. Esse teu marido é bom de cozinha, viu? Ah, oi, onde que é o feirão? Estão anunciando? Tem que ver qual que é o nome, tem que ser, porque a gente tá anunciando mais de um, tá bom, Kelly? Abraço pra você. Estúdio, são 4:08. 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
0: 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De volta! Abração pra você que se liga aqui. Alô, meu amigo Edson Wexler. Ah, você está homenageando um grande chefe. Ele mesmo. Ele tá se auto-homenageando. Sim?
7: Mentira!
0: Verdade. Olha a audácia do menino, hein?
8: Essa é uma das minhas preferidas. Olha a força. O céu. Espera.

0: Rádio FM, a número 1 do seu rádio, Cleiton Romário, Zé Neto e Cristiano, não namora. Daqui a pouquinho tem mais uma edição do Paredão Estúdio. Deixa eu mandar um abraço aqui pra essa galera que participa hoje homenageando os chefes de cozinha pelo seu dia, mas não precisa ser, é só os profissionais. Pode citar aquela pessoa que cozinha muito bem, né? Você quer homenagear aqui concorrendo a uma Cuco Burger mais um refrigerante, tá bom? Ó, minha mãe Marli é a melhor. A Denise, do bairro Nova Brasília. Valeu, Denise. Beijo pra Marli. Ah, eu sou um masterchef amador. Gosto muito de cozinhar. Um abraço, Adriano, de Guaramirim. Valeu, Adriano. Se auto-homenageando aqui, o masterchef. Olha, recebi até a foto aqui. Rapaz, que é isso, Vivi? Então, a homenagem vai pra mim mesmo. Amo esta profissão que transmite o amor em forma de alimento sempre pelo... que minha linguagem do amor é, e cozinhar é... Ai, meu Deus. Meu Deus do céu. Transmite amor em forma de alimento. Sempre falo que a minha linguagem do amor é cozinhar para mim, é cozinhar para a família. Beleza, agora entendi. Agora consegui ajustar aqui o texto. Sou eu que sou meio analfabeto, não ligue, Vivi. Viviane de Massaranduba, você faz isso profissionalmente, Vivi? Ou é somente pra família? Pelo fogão industrial ela faz profissionalmente, tá? Um abraço, parabéns então pelo seu dia. Beijo grande.
1: Bom dia, estúdio.
0: Ah, não, é boa tarde agora. Aí.
1: Tarde, estúdio. Já uma pessoa.
0: Fala, Jackson.
1: Minha mulher, cara, fazia uma maionese caseira.
0: Rapaz.
1: E uma macarronada.
2: Rapaz.
1: Até hoje não vi ninguém fazer igual. Valeu, abraço.
0: Valeu, Jackson. Um abraço pra você. Homenageando a esposa aqui. Legal. Vamos lá, tem mais. Tem mais participações?
3: Oi, estúdio. Eu quero homenagear o Harrison, meu amigo Harrison. Ele faz comida muito boa. Valeu.
0: Aê, valeu, um abraço pro Harrison. Chefe Harrison. Boa tarde, Alexandre. A minha chefe de cozinha lá em casa é minha esposa Val. Essa mulher sabe cozinhar. Aí, meu amigo, eu vou ter que concordar contigo, porque essa cozinheira eu conheço. Essa chefe de cozinha eu conheço e tô sabendo que você também é um grande chefe. Um abraço pro Cícero, meu amigo Macau. Abraço pro Macau e um beijo muito especial pra Val. Parabéns pelo dia do chefe. Ela é uma verdadeira chefe. Faz um cuscuz, meu amigo, como ninguém. Não posso fazer propaganda, né? Não posso fazer propaganda, mas um cuscuz. A Val é lá do Nordeste, né? Ela tá aqui em Jaraguá do Sul. Mais precisamente, pertinho do Estação Café, do lado do terminal de ônibus Tabar, tem o Potiguar ali, tá? Pensa num cuscuz. Não posso fazer propaganda. Né, Marcão? Pô, me lembrou da Val agora. Um abraço pra Val. Estúdio 4:25.
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6: Estamos de volta e agora tem mais uma edição do Paredão. Você vota na música que mais gosta. Participa aí, vai. 98402-7371. 98402-7371.
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6: É o Paredão Estúdio FM. Chegando aqui, mandar um abraço, vou dar uma pausa aqui no dia do chefe, do Master Chef, não é? E a Viviane de Massaranduba, sim, trabalha profissionalmente. Né, mandou umas outras fotos aqui, viu como eu conheci o fogão industrial? Já saquei na hora. Ela disse, mas não é, é por isso que a comida, como é que é? Sim, profissionalmente, trabalho em cozinha industrial, mas não é por isso que a comida não é boa. A comida é maravilhosa, pelo que eu tô vendo aqui, é sensacional, minha amiga. Abração pra você. Bom, vamos lá, vamos lá. Paredão Estúdio FM valendo uma pizza de 8 fatias, sabores tradicionais, presente da pizzaria Donatello's, a pizza ninja da cidade. Para você concorrer, você já sabe, é muito fácil, não é? É só você votar na música que mais gosta. Opção número 1, Hoje Não, de Israel e Rodolfo. Opção número 2, Pedido de Socorro, de Gustavo Mioto. E na opção número 3, tem Cadeira Cativa, de Zé Neto e Cristiano.
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0: Estúdio FM, número 1 do seu rádio, Zé Neto e Cristiano, cadeira cativa, fechando aqui mais um Paredão Estúdio FM, votações encerradas após o intervalo, eu conto quem ganha pizza e qual é a música mais votada, vai tocar de novo? Tarde maravilhosa pra você que se liga na número 1, Estúdio. São 4h41.
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0: Estamos de volta e tem resultado do Paredão. Estúdio FM. Quem ganha pizza? Vamos ver. Mexendo bem a cumbuca aqui, a produção. Beleza, legal. Lisiane do Tifa Martins. Lisiane Tavares levando pizza aqui no Paredão. Obrigado, Lisiane. Obrigado a todos que votaram mais uma vez. Pode retirar o voucher. Levou pizza da pizzaria Donatelos, a pizza ninja da cidade. Lá do meu amigo Antaro Adriano. Um abraço pro Nildo. Um abraço pro meu amigo Bob, do Bob, da Bob Entregas. Meu amigo Neumar, um abraço pra você, meu brother. Ó, seguinte, não deu pra música número 2, pedido de socorro, e não deu pra cadeira cativa, espanhol. Bora? Nós estamos atrasados, vamos? Vamos, homem.
10: Uno, fuego!
0: E a campeã toca de novo.
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0: Hoje não, mas hoje... Israel e Rodolfo.
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0: Estúdio FM é número 1 do seu rádio. Léo Balbinotti, Danilo e Davi. Número chato, eu vou correr pro intervalo e volto já que eu tô atrasadinho aqui, gente. Mas tá todo mundo entrando na cumbuquinha. Estúdio 4:51.
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7: Estamos de volta e a gente continua, claro, com mais músicas, com mais sucessos. É recheando a sua vida, a sua tarde de música boa por aqui, tá bom? Chá das 5 daqui a pouquinho com Regis Porta Nova, Guido Cazubo te fazendo rir à toa por aqui.

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0: Rádio FM é número 1 do seu rádio, Liz Diante, Insônia da Madrugada. Intervalo é rápido, a gente volta já. Pra finalizar o programa, tá bom? Estúdio 5 e 1. 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

0: Estávamos aqui na correria para fazer o sorteio, para finalizar o programa. Vamos lá, quem ganhou presente? Quem ganhou presentinho aqui, participou, votou, participou da nossa enquetezinha. Deixa eu ver aqui se respondeu a enquete. Se respondeu a enquete, já levou, né? Vamos lá?
1: Tarde estúdio, que é o Jackson de uma pessoa. Minha mulher, cara, faz uma maionese.
0: Aí é o que falou da maionese da esposa, é o Jackson. Jackson, foi você que levou aqui esse presentão do Macuco. É, sinuca, o Macuco Burger mais refrigerante, é só retirar em 3 dias úteis aqui na recepção voucher, tá bom? Galera falando sobre cozinhar no dia do chefe, a Iraci fez um ensopado que eu fiquei com água na boca, ela mandou aqui, ó. Ai, ai, ai, mandou aqui o vídeo pra fazer inveja branca pra nós. Diz que adora pilotar um fogão. Gente, tô indo embora. Aliás, daqui a pouquinho eu volto com dica de economia pra você. Já, já, o Portal Nova assume a parada aqui. Minhas saideiras chegando e a gente se encontra no estúdio.
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0: Oba, estúdio FM número 1 do seu rádio, fechando muito bem aqui o Rádio Blog com Alexandre Lisboa. Após o intervalo tem... Estúdio FM 5:11.
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0: É, ele já tá de volta, Alexandre Lisboa, com dica pra você. Fala, Alexandre, boa tarde.
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0: O frio começou.

0: Vamos lá, ouviu o Anderson. Uma pessoa dos anos 50 caiu de paraquedas na sua frente. Qual a primeira coisa que você explicaria para essa pessoa, que você diria?
1: Os tempos atuais, é. Tem que atualizar.
2: Boa tarde, pessoal. Difícil seria explicar, né? Que temos um ex-presidiário de presidente, né? Como é que vai explicar um negócio desse?
3: Boa tarde, pessoal, beleza? Então, cara, seria tanta informação que o cara ia ficar meio...
1: Ia bugar, né?
3: Atordoado, né? Mas...
0: Sem dúvida.
3: Eu ia só atualizar ele numa profissão que é muito importante na história toda da humanidade, que é meretriz, né? Não, hoje em dia não se chama mais meretriz, se chama do job. Isso é muito importante.
0: Ó, você viu? É o DJ? Que parece aquilo lá?
1: Não sei,
0: no final?
3: Chama do job. Isso é muito importante.
1: Nossa, derrapou o pneu. Caiu na grota. 100 graus. Manda mensagem quando tá dirigindo, tá isso?

0: 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Muito bem, fechando mais um bloco aqui na programação do
1: Maravilha,
0: nosso...
1: simpatia!
0: Alan de Guaramirim, o que você diria?
2: Boa noite, Regis. Boa noite, Guido. Aqui, ó, Alan de Guaramirim. Olha, cara, uma situação difícil essa. É. Explicar pra alguém. Mas uma coisa que eu explicaria é que o Palmeiras continua sem Mundial. E vai continuar pra sempre.
1: Risadinha maléfica.
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0: Seguinte, no próximo bloco, o programa mais romântico do rádio brasileiro.
1: Prepare-se, atenção, você quer fazer uma declaração de amor, um pedido de desculpa, você fez cagada aí.
0: Você que tá no trânsito, porque eu sei que você tá no trânsito, no centro principalmente.
1: É, aí, né? Tá uma, ninguém uma... nunca pediu ninguém em casamento no Cupidão ainda, né?
0: É. Vai ser difícil.
1: Acho difícil, mas...

0: 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Após o intervalo, o seu coração vai fazer tum-tum, turum, tum-tum. Bum-bum, bate-cundum, pro curundum.
1: Eu vou te lambuzar.
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0: Muito bem, vamos nos emocionar agora.

0: você.
1: Ah, muito prazer. Eu sou o Ludovico Pansolin. Abra o seu coração para mim.
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1: Ai, o amor vai entrando. Junto com ele, nosso sonoplasta Wagner Love. Muito legal, hein? Recadinho especial pra você ligado aqui no Cupidão. Seja respeitoso. Tenha respeito. Porque de respeito em respeito, ela mostra os peitos.
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1: Ah, belíssima canção. Checkers. Drive. Essa música maravilhosa que fala de amor a partir de agora. Traduzida pra você pelo Cupidão.

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0: isso que você entendeu mesmo. Ai, Rita, o aparente do Elias. O William, sim.
1: Tá,
0: boa noite, boa noite. You can't go wrong. Cagou um Big. Nothing's wrong. Não tens rolo. Coitado. Who's gonna drive you home? 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Tu vai. Tradução de hoje: The Cars Drive. Que canção gostosa, que canção que remete a muitas coisas, não é mesmo, Wagner Love? Bons momentos? É? Bacana. Recadinho do coração pra você. Seja gentil. Seja gentil, porque sendo gentil, ela te mostra o jeito. Boa noite pra gente. Na próxima semana tem mais uma edição do Cupidão, a rádio que fecha o seu coração.
1: Quem é você?
0: Sou seu amigo do rádio, Ludovico Pansolin. Abra seu coração para mim.
1: Ludovico, vem cá. Vem cá.
0: Vem.
1: Vem cá.
0: Pertinho?
1: Ai. Ai.

0: 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Muito bem, fechando mais um bloco aqui na programação do nosso Chá da 5. Oi, oi, oi. Daqui a pouco pra dizer quem leva os presentes desta tarde
1: temos
0: e noite.
1: Temos presentes, né? Temos ingresso pra Jump World Park.
0: Quê?
1: Jump World Park.
0: Jump World Park. World Park. Esse lugar é incrível pra você se divertir. Um ingresso e também uma pizza dog, tá bom? Daqui a pouco o resultado. 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
0: Muito bem, já estamos de volta aqui na programação do nosso Chá da 5.
1: Temos Chá da 5.
0: Vamos tocar uma sequência musical e a gente volta com o presente da galera.
1: Música,
0: tá bom?
1: Na conversa.

0: Estou de FM número 1 do seu rádio. Rapidinho fazer o intervalo e eu volto já. Tudo bem, seu Guido?
1: Tudo certo, tudo maravilhoso.
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0: E, vamos lá, de volta. Você tá levando os presentes do nosso Chá da 5.
10: Pula,
0: vamos lá.
10: Pula, filha da pula, pula. Quem vai pular?
0: No Jump World Park.

0: Muito bem, então quem vai se divertir no Jump World Park e também vai saborear uma pizza dog é a Bianca.
1: Bianca.
0: Do 9623, sinal 24. É, já informamos você ali no WhatsApp, tá bom,
1: beleza,
0: Bianca?
1: Beleza, Bianca, parabéns pra você.
0: Amanhã tem mais Chá da 5, amanhã tem quinta-feira, classificados do Chá da 5. Guido Cazuba, amanhã também tem...
1: O doutor Barroso, né? Dr. O toletim do consumidor.
0: Você não conhece o doutor Barroso?
1: Não conhece? Não conhece. Um cara de credenciais, um currículo invejável.
0: Amanhã, doutor Barroso com mais uma dúvida do consumidor. Ele é especialista em praticamente tudo.
1: Muita coisa.
0: É, qual a sua... Como diria? Sua especialização, sua graduação, doutor Barroso.
2: Advogado, consumerista sanitário e jurisconsulto gastroprocessual, graduado pela Universidade Federal do Esgotamento Jurídico, pós-graduado em prisão ventricular aplicada ao consumidor retido. Mestre em habeas corpus intestinal e tutela de urgência fecal, doutor em direito coprológico comparado pela Universidade São Vicente do Encano. Especialista em retenção mercantil, descarga contratual e danos morais pastosos. Também professor titular da cadeira hermenêutica sanitária e fluxo processual, ex-consultor do Proconstipação Nacional, membro honorário da Academia Brasileira de Ciências Gastrojurídicas.
0: Amanhã ele vai tirar mais uma dúvida do nosso ouvinte aí, tá bom?
1: Isso aí, o programa tá cada vez mais educativo, mais informativo, né?
0: Então, a gente preza por isso.
1: Não é só diversão.
0: Seus imprestáveis prestação de serviço.
1: Prestação de serviço.
0: Tchau, Guido, até amanhã.
1: Até amanhã.

0: 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Muito bom, fechando aqui o nosso Xará 5, que volta amanhã com classificados do chá. Após o intervalo tem hashtag segunda edição. 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
3: Aham. Boa noite, Esposa Nova.
4: Uma ótima noite pra você, ouvinte ligado na Estúdio. Bora começar. Hashtag Xuxa, hein? Tenho aqui dois dogs cheddar. Dois dogs cheddar e duas cocas KS geladíssimas para você saborear no Super Dog do Xuxa. Mande sua mensagem com a hashtag Xuxa, tá bom? 984027371. Daqui a pouco, previsão do tempo. Clássicos da 99. Tá começando!
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0: 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Canta Zezé! Zezé de Camargo e Luciano fechando o primeiro bloco aqui da nossa programação do hashtag Estúdio pra você ganhar combo do Superdog e do Xuxa, tá bom? É só mandar hashtag Xuxa. Bom, hora da previsão do tempo? A Camila tá chegando por aqui. 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
0: Camila Cardoso, a nossa mulher do tempo, com a previsão para você. Oi, Camila, boa noite.
3: Olá, boa noite, Regis, boa noite a todos. Ao longo da próxima noite, a gente tem uma condição de estabilidade em Jaraguá do Sul e região. Temperaturas já não são tão rigorosamente baixas como nas noites anteriores. Há condições de formação de neblina em alguns pontos. E a quinta-feira promete ser mais um dia de sol. Como as manhãs são menos frias, as temperaturas amanhecem por volta de 10 graus. E chegou a casa de 24 na tarde da quinta-feira. É uma temperatura amena, mas já é um pouquinho mais elevada que o começo da semana. A chuva, associada à circulação marítima, retorna na sexta, dá uma trégua no sábado e retorna novamente no domingo. Portanto, amanhã ainda tem sol, mas depois de sexta-feira em diante, a gente volta a ter um padrão de nuvens e chuvas fracas isoladas. Com isso, a temperatura não vai conseguir se elevar, e a sexta-feira e final de semana prometem ser a menos em Jaraguá do Sul. Camila Cardoso, para Estúdio FM, a número 1 do seu rádio.
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0: É isso aí. Seguimos na melhor programação. Quarta-feira, 13 de maio. Bora com mais música. Já já tem clássicos da 99.

0: Cloud FM, a número 1 do seu rádio. Muito bom, fechando mais um bloco aqui na programação, hashtag Xuxa, pra você ganhar presente, tá bom? Após o intervalo, clássicos da 99. 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

0: Vamos lá.
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0: 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A canção Never Gonna Give You Up, de Rick Astley, de 1987, aparenta ser uma canção comum dos anos 80, mas é relembrada muito por jovens adultos de hoje do que aqueles que foram adolescentes na época. Sabe por quê? Porque a canção nasce em uma era pré-internet. Vou explicar. Em 2007, um usuário anônimo postou um link no fórum 4chan para baixar a versão beta do game GTA 4, que só seria lançado em abril de 2008. No entanto, ao clicar, o usuário era levado para o clipe de Never Gonna Give You Up de Rick Astley no YouTube. Hoje, o clipe Never Gonna Give You Up completa aí quase 2 bilhões de visualizações no YouTube e já foi usado por empresas, eventos, internautas, até pela TV, de forma ostensiva. Não existe uma explicação para o sucesso, mas fica claro o efeito cômico do clipe com o topete do Rick Astley, né? O estilo exagerado dele de anos 80 e sua voz extremamente grave com a aparência de jovem. O músico britânico não parece se incomodar com o meme e sempre tratou com muito carinho os fãs, além de entender que a brincadeira contribuiu para o sucesso da música. Never Gonna Give You Up foi seu primeiro sucesso, sendo o single mais vendido no Reino Unido no ano do lançamento. A música faz parte do seu primeiro disco, Whenever You Need Somebody, de 87. E atingiu o primeiro lugar nas paradas musicais em muitos países. Rick Astley.

0: Uou, Estúdio FM é número 1 do seu rádio, sucesso do Alice Jack, Carla, antes Ricky Astley com Never Gonna Give You Up, fechando os clássicos da 99, de volta amanhã aqui no Hashtag. 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
0: Muito bem, já estamos de volta aqui na programação da Estúdio FM com Jorge e Matheus cantando para você.

0: 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Muito bem, fechando mais um bloco aqui na programação do nosso hashtag. Mande sua mensagem para você concorrer ao combo do Superdog do Xuxa no 98402-7371. Hashtag Xuxa. Escuta FM 8 e 2.
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0: É isso aí. Seguimos aqui na programação. Muita música, presentes pra galera. Luan Santana e Ana Castela.

0: Estúdio FM é número 1 do seu rádio, Henrique e Juliano, fechando mais um bloco aqui do hashtag Estúdio FM, noite de quarta-feira, hashtag Xuxa. 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
6: Muito bem, já estamos de volta. Muita música para você curtir a sua noite de quarta-feira com Bruno e Marrone.

0: Número 1 do seu rádio, sensacional. Fechando mais um bloco aqui com a Maiara e Maraíza. Você já mandou sua mensagem para concorrer ao combo do Xuxa? Ainda não, 984027371 para concorrer, beleza? Hashtag Xuxa. Daqui a pouco o resultado. 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
14: Boa noite, Esporta Nova.
0: Uma ótima noite pra você, ouvinte ligado na estúdio. Já já o resultado, hein? Quem leva combo do Xuxa.

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0: O seu rádio, muito bem, fechando muito bem mais um bloco. Temos o resultado, Morda. Corre, corre, corre. Me traga o resultado agora, vai! 8h43.
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0: E quem tá levando o combo do Super Dog do Xuxa é o Wesley, do 8924, final 55. Foi você, garoto! Wesley, já informamos ali no WhatsApp, tá bom? Parabéns! Pô, porta nova, não consegui de novo. Não desista, persista. Persistência é a chave pro sucesso. Amanhã tem mais. Vou deixar as saideiras, na sequência tem a Voz do Brasil. E logo mais às 10 da noite, o Nando Berti comanda o nosso Deixa Rolar. Uma excelente noite pra todos nós. Hashtag...

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1: Eu acho que escondidinho é mais gostoso. Não sei você, mas se liga aí.

0: Está no ar a Voz do Brasil. As notícias do governo federal que movimentaram o país no dia de hoje.
1: Olá, uma boa noite.
2: Boa noite para você que nos acompanha em todo o país.
1: Quarta-feira, 12 de maio de 2026.
2: Vamos ao destaque do dia, mais de 11 bilhões de reais no combate ao crime organizado.
1: O governo do Brasil lança plano com foco na desarticulação financeira e operacional de facções criminosas.
2: Presidente Lula destaca a união com estados e municípios para enfrentar a violência e garantir a segurança de todos os brasileiros.
3: O território será devolvido ao povo brasileiro de cada cidade e de cada estado.
1: E ainda, o governo do Brasil zera impostos de importação sobre compras internacionais, a chamada taxas das blusinhas.
2: O imposto vale para importação de produtos de até 50 dólares, cerca de 250 reais.
1: E você vai ouvir também prevenção e controle aos incêndios florestais.
2: Novos equipamentos foram entregues para reforçar a ação no Cerrado e Pantanal.
1: Um investimento de 150 milhões de reais do Fundo Amazônia, Gabriela Noronha.
4: Os equipamentos entregues vão fortalecer a atuação em áreas de difícil acesso e reduzir o tempo de resposta aos incêndios no Cerrado e Pantanal.
2: Hoje, na apresentação da Voz do Brasil, eu, Luciana Vasconcelos e Nazi Brum.
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2: Um plano para combater o crime no país.
1: O programa Brasil contra o Crime Organizado conta com investimentos e financiamentos que ultrapassam os 11 bilhões de reais.
2: Entre as ações previstas está a asfixia financeira do crime organizado para atingir fluxos ilícitos e lavagem de dinheiro.
5: O programa Brasil contra o Crime Organizado conta com quatro eixos. O primeiro mira a estrutura financeira das organizações criminosas, como, por exemplo, a lavagem de dinheiro. Para isso, o país vai ampliar as forças integradas de